0: 2025. No entanto, de acordo com o Instituto Nacional de Pesquisas Espaciais, houve significativa cobertura de nuvens durante o mês, o que pode ter dificultado o mapeamento em determinadas regiões. Já no acumulado de agosto de 2025 a junho de 2026, os avisos de desmatamento no Cerrado somaram 4.689 quilômetros quadrados, uma queda de quase 8% comparado ao mesmo período anterior. Reportagem Luana Karen.
1: Minerais críticos são caracterizados pelo risco de escassez combinado com uma alta relevância econômica.
2: Eles são utilizados na fabricação de itens como baterias, computadores, celulares, painéis solares, turbinas eólicas e veículos elétricos.
1: O tema foi discutido hoje num encontro que reuniu representantes do setor produtivo, do governo e da academia.
3: Lítio, cobalto, níquel, cobre e terras raras fazem parte do grupo conhecido como minerais críticos. Eles são considerados estratégicos para alguns setores como tecnologia, defesa e energia. Com o aumento da demanda mundial, esses recursos ganharam maior importância econômica e geopolítica. Nesta sexta-feira, houve uma reunião entre representantes do governo, da academia e do setor produtivo para discutir diretrizes para o desenvolvimento da cadeia de minerais críticos no país, como detalhou a ministra da Casa Civil, Miriam Belchior.
4: Aprofundamos questões relacionadas ao contexto geopolítico e parcerias internacionais, o potencial minerário do Brasil nessa área e instrumentos de apoio ao setor, a transformação mineral e a sustentabilidade, em quais cadeias produtivas apostar, quais são as necessidades de ampliação das nossas capacidades tecnológicas e produtivas e também os instrumentos de financiamento e de viabilização econômica.
3: Um estudo sobre terras raras elaborado pelo Centro de Gestão e Estudos Estratégicos, divulgado neste mês no Rio de Janeiro, revelou que o Brasil tem capacidade de se destacar nesse mercado até 2040. Alguns dos minerais críticos são a base para viabilizar a transição energética e a expansão de tecnologias digitais, de celulares a carros elétricos, por exemplo. O tema também avança no Congresso Nacional, com uma proposta de criação de uma política nacional para o setor. Reportagem Márcia Fernandes.
2: O Brasil enviou nesta sexta-feira uma nova remessa de insumos hospitalares para a Venezuela, depois dos terremotos que atingiram a cidade de La Guaira há 2 semanas.
1: Foram enviadas aproximadamente 5 toneladas de materiais de uso médico, cirúrgico e para atendimento pediátrico.
2: De acordo com o balanço divulgado pelo governo venezuelano, pelo menos 3.889 pessoas morreram. Mais de 6.000 foram resgatadas com vida e o número de feridos ultrapassa os 16.000.
1: E logo mais, retornam da missão de apoio humanitário equipes brasileiras da Defesa Civil, do Corpo de Bombeiros, da Anatel e militares que atuaram no hospital de campanha em La Guaira.
2: A aeronave da Força Aérea Brasileira está prevista para desembarcar às 8 horas da noite na base aérea de Brasília.
1: E no início da tarde, o presidente Lula conversou por telefone com a presidente designada da Venezuela, Delcy Rodrigues.
2: De acordo com nota enviada à imprensa, os dois líderes trataram das perdas humanas e materiais provocadas pelos graves terremotos que assolaram o país.
1: A presidente da Venezuela agradeceu a ajuda humanitária enviada pelo Brasil e informou que as buscas pelas vítimas seguem em curso.
2: A líder venezuelana destacou ainda que se prepara para a difícil tarefa de reconstrução das áreas atingidas, em especial as moradias das famílias desabrigadas.
1: O Vale Recarga do mês de julho do programa Gás do Povo está disponível para as famílias beneficiárias.
2: Confira quem pode receber e como acessar o benefício.
5: Famílias inscritas no Cade Único com renda familiar mensal de até meio salário mínimo por pessoa podem ter direito à recarga gratuita do botijão de gás do programa Gás do Povo. O pagamento ocorre sempre no dia 10 de cada mês, inclusive quando a data cai em fins de semana ou feriados. Para ter acesso ao benefício, é preciso ter pelo menos 2 pessoas no lar e renda de até meio salário mínimo por pessoa. Estar com as informações do Cadastro Único atualizadas nos últimos 24 meses e nenhuma pendência no CPF também são critérios obrigatórios para acesso ao programa. O benefício varia conforme o número de integrantes da família. Casas com 2 ou 3 pessoas recebem 1 vale a cada 3 meses, enquanto famílias maiores recebem a cada 2 meses. Quem não tem celular ou internet pode usar o cartão do Bolsa Família, o cartão da Caixa ou informar o CPF na maquininha azulzinha, nos pontos autorizados. A iniciativa prevê a recarga gratuita do botijão de gás de 13 quilos para famílias de baixa renda. Vale lembrar que não estão inclusos os custos do vasilhame e do frete. A consulta do benefício e das revendas pode ser feita pelo aplicativo Meu Social Gás do Povo, pelo portal Cidadão e pelo Disque Social 121. Para mais informações, acesse gasdopovo.mds.gov.br. Thaís de Araújo, para a Voz do Brasil.
1: Busca centralizada de dados públicos federais com auxílio de inteligência artificial.
2: Onde qualquer cidadão pode solicitar informações aos órgãos públicos com uma única ferramenta.
1: Essa é a proposta da plataforma InformaBR, lançada pela Controladoria Geral da União para atender aos pedidos relacionados à Lei de Acesso à Informação.
2: Nós conversamos com o secretário nacional de Transparência e Acesso à Informação em Exercício, Marcelo Vidal, sobre a nova ferramenta e os direitos do cidadão à transparência de dados públicos. Acompanhe.
1: Olá, secretário, bem-vindo à Voz do Brasil. Antes da gente falar diretamente sobre as novidades do InformaBR, eu queria começar explicando para os nossos ouvintes sobre a Lei de Acesso à Informação, que é o que está na base dessa mudança que a gente vai tratar hoje aqui nessa entrevista. O que prevê essa lei? Como que o serviço público atende essa demanda atualmente?
6: Olá, Mariana, olá, Luciano. É um prazer para a gente estar aqui. Bom, a Lei de Acesso à Informação, ela vem, na verdade, regulamentar um direito fundamental do cidadão que está previsto lá no inciso 33 do artigo 5º da Constituição, que diz que todo e qualquer cidadão tem direito a ter acesso a informações públicas produzidas pelos órgãos da Administração Pública Federal. Então, ela traz uma inovação muito grande, que é o principal princípio dessa lei, que diz que a transparência é a regra e o sigilo é a exceção. Além disso, o que a lei traz para o cidadão? Ela traz já o direito de, sem que ele precise pedir informações, os órgãos têm a obrigação de publicar em suas páginas na internet algumas informações de interesse coletivo. Para além disso, ela traz também o direito do cidadão em fazer um pedido de acesso à informação. E em cima desse pedido de acesso à informação, que pode ser feito por qualquer cidadão, o órgão tem 20 dias para responder, prorrogado justificadamente com mais 10, e a partir daí o cidadão pode fazer esse pedido mesmo e principalmente sem que seja necessário ele justificar o que ele vai fazer com aquela informação. Então, essa é a nossa lei de acesso à informação, é essa lei que possibilita um controle social, que possibilita uma participação social mais qualificada e que é um dos principais pilares da nossa democracia.
2: A partir de agora, então, todos os pedidos de informações pela LAI, a Lei de Acesso à Informação, serão concentrados na plataforma InformaBR, é isso? As pessoas deixarão de procurar diretamente os órgãos responsáveis por aquela informação?
6: É exatamente. A partir de agora, todo e qualquer pedido de acesso à informação, ele deve ser feito pela plataforma InformaBR, que é uma plataforma que disponibiliza ao cidadão uma ferramenta onde ele pode fazer uma busca das informações que ele tem interesse para ver se elas já estão publicadas, e se não estiverem publicadas, ele pode aí sim fazer um pedido de acesso à informação dentro dos prazos regulamentares da LAI.
1: Agora, para isso, para fazer esse pedido ou consulta, a pessoa deve, então, usar a conta dela gov.br, né? O senhor pode explicar para a gente como é que funciona esse acesso?
6: Exatamente. Para acessar a plataforma e fazer um pedido, na verdade, para acessar a plataforma, ela é pública, mas para fazer um pedido de acesso à informação, o cidadão precisa se identificar, e ele se identifica por meio do seu login no gov.br. A plataforma, ela exige a conta no gov.br, que pode ser no nível bronze, que é o nível de entrada do gov.br, mas a gente recomenda fortemente que se utilize o nível prata ou ouro, porque muitas vezes o cidadão ele pede informações pessoais referentes a ele próprio, e aí somente com esse nível de acesso ele vai poder ter acesso a essas informações sem precisar ir até o órgão e comprovar que ele que está pedindo aquela informação é o proprietário daquela informação.
2: Agora, secretário, o governo possui outra plataforma, que é o Fala BR, focada exatamente no serviço de ouvidoria. O senhor pode explicar a diferença entre as duas?
6: Perfeito, exatamente. A administração também tem o sistema Fala BR. Até então, todos os pedidos de acesso à informação, como as manifestações de ouvidorias, eram feitas por meio desse sistema, mas a partir do dia 29 de junho passado, todos os pedidos de acesso à informação migram para essa nossa nova plataforma, o Informa BR. Continua sendo feito no Fala BR aquelas manifestações de ouvidoria, e aqui eu estou me referindo àqueles elogios, reclamações, denúncias, elas continuam sendo feitas na plataforma Fala BR. Agora, os pedidos de acesso à informação, eles passam a ser feitos pelo Informa BR, porque são públicos normalmente diferentes que fazem uso dessas duas plataformas. E é interessante também a gente ressaltar, Luciano, porque assim, se a lógica do serviço, desses dois serviços, e aqui é bem interessante a gente trazer isso para que o ouvinte possa entender. Nós estamos trabalhando com a ideia desses dois serviços trabalharem de forma muito integrada, muito harmônica, com plataformas, inclusive visualmente, muito parecidas. Agora, dentro da ideia e do contexto de que, pelo Fala BR, o cidadão fala, ele reclama, ele pede manifestação, ele denuncia. E pelo Informa BR, ele pede informação que o governo vai informar. Então, daí vem o nome Fala BR e o nome Informa BR.
1: Já são autoexplicativos, né? Secretário, a gente sabe que qualquer cidadão pode usar o Informa BR, mas é muito comum, mais comum que a lei de acesso à informação seja utilizada por pesquisadores, por jornalistas, né? Se a pessoa quiser fazer um pedido no Informa BR, ela tem como checar se aquela dúvida, aquele pedido que ela está fazendo, já foi feito antes? Isso fica disponível publicamente? Quer dizer, se já foi alvo de uma consulta, existe uma base de dados pública? Como é que funciona isso?
6: Então, Mariana, exatamente essa é uma das grandes inovações que a gente traz com essa nova plataforma Informa BR. Porque nessa plataforma, o cidadão vai poder colocar numa ferramenta de busca se aquela informação que ele está precisando, se ela já está disponível proativamente. O que significa isso? A Administração Pública Federal, ela tem algumas obrigações legais de, independente de um pedido de acesso à informação, de publicar algumas informações sobre a sua gestão. Além disso, hoje nós já respondemos, desde a vigência da entrada em vigência da LAI há 14 anos atrás, nós já respondemos mais de 1.600.000 pedidos de acesso à informação. E toda essa base também, ela está disponível já na internet para que seja consultada. Então, hoje, no Informa BR, uma das grandes inovações é que a gente traz uma tecnologia de inteligência artificial para que o cidadão, antes de fazer o seu pedido de acesso à informação, ele consulte se aquela informação já está publicada. E ao colocar isso na busca, a plataforma vai retornar para ele dizendo: olha, essa sua informação que você está pedindo, ela já está publicada aqui nesse endereço, e aí facilmente ele vai ter acesso àquela informação.
2: E no caso de informações sigilosas, mesmo assim é possível fazer o pedido de informação pelo Informa BR? Quais são os critérios para o pedido ser atendido, secretário?
6: Sim, na verdade, toda e qualquer informação pública pode ser objeto de solicitação. A questão das informações sigilosas e classificadas, ela tem que ser avaliada no momento da resposta do pedido. Então, assim, não cabe ao cidadão saber se a informação é sigilosa ou não. Ele pede a informação. Cabe ao órgão respondente verificar se aquela informação é uma informação que precisa ser protegida ou que tem algum sigilo. Lembrando que a própria LAI já traz algumas hipóteses de sigilo, principalmente em relação àquelas informações pessoais que dizem respeito à honra, à intimidade de alguma pessoa, mas também a gente tem várias leis que impõem sigilo a algumas informações, como a lei do sigilo bancário, a do sigilo fiscal. Então, no momento da resposta, cabe ao órgão verificar se a informação que está sendo solicitada, ela tem algum tipo de restrição. Lembrando que isso é um dever do órgão também. Então, assim, agora, também é um dever de quem está respondendo, ao negar uma informação com base em um sigilo, que ele expressamente explicite qual é o motivo, e esse motivo necessariamente tem que estar ou na LAI ou em uma norma, uma lei específica. Então, da mesma forma que é um dever do Estado entregar a informação, é um dever do Estado proteger aquelas informações que precisam ser protegidas. Agora, precisa estar sempre muito... Entregar a informação é um dever do Estado proteger aquelas informações que precisam ser protegidas. Agora,

0: não deva ser concedido. Então, precisa ser feita uma análise se é possível fazer o tarjamento de alguma parte da informação do documento que está sendo solicitado, e aí sim, se tem partes que podem ser tarjadas e partes que são públicas, é dever do Estado entregar essa informação com a preservação daquela parte que é sigilosa, com o devido tarjamento.
1: Muito bem, nós conversamos com Marcelo Vidal, secretário nacional de Transparência e Acesso à Informação em Exercício. Muito obrigado, secretário, por sua entrevista aqui à Voz do Brasil.
0: Muito obrigado e é um prazer estar aqui com vocês.
2: Conab, Companhia Nacional de Abastecimento, alerta para tentativas de golpe registradas em diferentes regiões do país.
1: Pessoas estão se passando por representantes da Conab e prometem doações de cestas de alimentos, pescado e kits de irrigação mediante cobrança antecipada de valores, como supostos custos de transporte.
2: O presidente da Conab, Silvio Porto, informa que a companhia não cobra qualquer valor para a entrega de alimentos ou insumos e não solicita depósitos, transferências ou pagamentos para participação em seus programas.
3: Não há cobrança, isso chega de forma de doação. Então é muito importante que essas organizações fiquem atentas. Caso recebam esse tipo de demanda, tentem identificar quem está fazendo, em nome de quem, ou o número de telefone, enfim, de contato, de WhatsApp, e façam a denúncia por meio da nossa ouvidoria, busquem os nossos canais aqui pelo nosso site, pode ser também pelas nossas superintendências regionais, e também denunciem nas polícias. Levem isso, registrem boletins de ocorrência.
1: Caso receba esse tipo de abordagem, entre em contato com a Conab pelo telefone 61-3403-4575 ou pelo e-mail ouvidoria@conab.gov.br.
2: Entrevistadores da Pesquisa Nacional de Saúde já começaram a visitar domicílios em todo o país.
1: O levantamento reúne informações sobre as condições de saúde da população e nesta edição contará também com coleta de sangue e urina em parte dos participantes.
4: Qual é o peso médio da população brasileira? Quantos têm anemia ou algum problema de saúde? E como está a saúde mental ou a prática de esportes no Brasil? Essas são algumas das perguntas que constam na Pesquisa Nacional de Saúde, que começou agora em julho e vai até 30 de novembro deste ano. Agentes do IBGE e do Ministério da Saúde vão visitar 140 mil famílias brasileiras para coletar informações sobre as características dos domicílios, perfil dos moradores e condições de saúde, como explica Mônica Marli, coordenadora adjunta da pesquisa.
5: Então a gente vai falar sobre alimentação, a gente vai falar sobre uso de álcool, a gente vai falar sobre fumo, a gente vai falar sobre sono, sobre bem-estar. Também vamos falar sobre saúde da mulher, saúde da pessoa com mais de 60 anos também, saúde de crianças e adolescentes. Então é um perfil bem amplo da saúde e da saúde como um todo, né? Não só de doenças, a gente fala do bem-estar também.
4: O questionário individual será aplicado a um morador com 15 anos ou mais. Também serão verificados pressão arterial, peso e altura dos participantes. A pesquisa vai contar ainda com coleta de sangue e urina de cerca de 20 mil participantes com 35 anos ou mais, residentes em capitais e regiões metropolitanas. Os exames de sangue vão avaliar hemograma, perfil lipídico, hemoglobina glicada, creatinina, ácido úrico, sódio e potássio, além de sorologia para chikungunya e dosagem de chumbo e mercúrio. De acordo com Letícia Cardoso, diretora do Departamento de Análise Epidemiológica e Vigilância de Doenças Não Transmissíveis do Ministério da Saúde, os resultados vão servir para produzir indicadores relacionados a doenças crônicas e outros agravos à saúde, além de direcionar políticas públicas.
6: Muitas pessoas não conseguem o acesso ou não fazem os seus exames de rotina, tanto na frequência quanto na oportunidade que deveria fazer, e desconhecem situações de saúde, como, por exemplo, diabetes, Então, é muito importante que a gente tenha esse diagnóstico mais preciso. Essa informação ela é útil para compor o retrato do Brasil.
4: Os entrevistadores do IBGE estarão identificados com crachá do Instituto, uniforme institucional e dispositivo eletrônico de coleta. A identidade dos

0: Servidores pode ser confirmada pelo portal respondendo.ibge.gov.br ou pelo telefone 0800-721-8181. Reportagem Graziele Bezerra.
1: E essas foram as notícias do governo federal.
2: Uma realização da Secretaria de Comunicação Social da Presidência da República.
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2: Fique agora com as notícias do Poder Judiciário e do Congresso Nacional. Boa noite, bom fim de semana.
1: A gente volta segunda. Boa noite.
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2: Em resposta ao STF, tribunais estaduais negam irregularidades nos pagamentos feitos a magistrados entre abril e julho deste ano. TST promove seminário de precedentes na Justiça do Trabalho. Para o STJ, é possível partilha amigável com divisão desigual dos quinhões hereditários. Boa noite, eu sou Walter Lima. Em resposta ao STF, tribunais estaduais negam irregularidades nos pagamentos feitos a magistrados. As informações são sobre os meses de abril e julho deste ano. Marcelo Della Libera.
5: Os sete tribunais brasileiros negaram irregularidades nos pagamentos a magistrados após cobrança do Supremo Tribunal Federal. As cortes do Paraná, Rio Grande do Norte, Rio de Janeiro, Maranhão, Distrito Federal, Rondônia e Goiás responderam ao ministro Alexandre de Moraes, que exigiu esclarecimentos sobre o cumprimento do teto constitucional entre abril e julho deste ano.
2: Herdeiros podem dividir bens de herança entre partes diferentes, desde que sejam maiores de idade, capazes e haja cessão de direitos hereditários. Esse é o entendimento do STJ, Fátima Uchoa.
6: Um homem falecido deixou dois irmãos como herdeiros, sendo um bilateral e o outro unilateral. Após o inventário, ambos fizeram acordo no qual o irmão unilateral receberia a maior parte dos bens. A Justiça de São Paulo recusou a homologação da partilha por entender que haveria renúncia parcial da herança, o que é vedado por lei. Mas a terceira turma do STJ considerou que o juiz deve verificar apenas se a vontade dos herdeiros foi manifestada de forma livre e regular, sem exigir que cada um receba a mesma parcela. Segundo a ministra relatora Nancy Andrighi, a partilha amigável prevista no Código Civil prestigia a autonomia dos herdeiros, exigindo apenas que eles sejam capazes, estejam de acordo com a divisão e sigam as formalidades legais.
2: Atenção, magistrados, servidores da Justiça do Trabalho e público em geral. TST promove seminário de precedentes na Justiça do Trabalho. O encontro é para debater os entendimentos consolidados que devem ser aplicados nos julgamentos de processos em todo o país. Mila Amaral.
7: O seminário está marcado para os dias 2 e 3 de setembro na sede do TST em Brasília. O evento faz parte da Semana Nacional dos Precedentes Trabalhistas 2026. O encontro vai debater a formação e aplicação dos precedentes judiciais, que são as jurisprudências definidas pelo Tribunal Superior do Trabalho, que devem ser aplicadas em todos os julgamentos semelhantes na Justiça do Trabalho. Os painéis serão presenciais, mas depois vão ficar disponíveis no YouTube. Já os cursos são exclusivos para os magistrados e servidores com direito a certificado. Então, se você tem interesse em participar, logo mais as informações sobre as inscrições e a programação completa serão divulgadas nos canais oficiais do TST.
2: Resolução do TSE reúne regras sobre ilícitos eleitorais e condutas proibidas nas eleições 2026. O objetivo é que a disputa eleitoral se dê em condições de igualdade. Fábio Ruas.
8: As diversas irregularidades são divididas em seis grupos principais: abuso de poder, fraude, corrupção eleitoral, arrecadação de gastos ilícitos de campanha, captação ilícita de voto e condutas vedadas a agentes públicos. Para saber quais tipos de conduta caracterizam essas irregularidades, é só entrar no site tse.jus.br, acessar diretamente as resoluções ou a série de reportagens por dentro das eleições.
2: De Justiça confirma a suspensão de novas licenças para Complexo Azulão, no Amazonas, até a realização de consulta prévia e estudos sobre povos indígenas. A ação foi proposta pelo MPF. Vanessa Pereira.
9: O Tribunal Regional Federal da Primeira Região, o TRF1, manteve por unanimidade a decisão que suspende as atividades e a emissão de novas licenças ambientais para o Complexo Azulão, empreendimento de exploração de gás natural da empresa Eneva S.A., localizado nos municípios de Silves e Itapiranga. A área é sobreposta ao território reivindicado como terra indígena Gavião Real. O TRF1 reafirmou que a ausência de homologação definitiva da terra indígena não afasta a proteção constitucional do território.
2: 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Uma boa noite, bom fim de semana e até segunda-feira.
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11: Eu sou Paula Groba.
12: E eu sou Ricardo Nakaoka.
11: E estes são os destaques de hoje do Jornal do Senado, que começa agora.
12: Sugestão de cidadão para simplificar tributação de profissionais liberais vira projeto de lei.
11: Projeto cria alerta nacional para ampliar buscas por pessoas desaparecidas.
12: Porte de arma para mulheres sob amparo da Lei Maria da Penha pode ser autorizado.
11: Boa noite.
12: Boa noite.
11: Uma ideia que nasceu da participação popular pode mudar a forma como profissionais liberais pagam impostos no Brasil.
12: A Comissão de Direitos Humanos aprovou uma sugestão apresentada no portal E-Cidadania para simplificar o regime tributário da categoria. O texto agora será transformado em projeto de lei. Repórter Patrícia Oliveira.
13: Um cidadão de Goiás sugeriu ao Senado a criação de um regime tributário simplificado para arquitetos e engenheiros que atuam como pessoa jurídica e não possuem funcionários. A sugestão recebeu mais de 20 mil apoios online e foi aprovada na Comissão de Direitos Humanos. O relator, senador Laércio Oliveira, do Progressistas de Sergipe, ampliou essa medida para todas as categorias de profissional liberal que trabalha por conta própria, chamado de microempreendedor profissional, ou MEP. Poderá optar pelo regime do MEP o profissional que tiver receita bruta anual de até R$120 mil, com recolhimento mensal de 6% da receita bruta. A intenção é reduzir a burocracia, incentivar a formalização e diminuir a carga de impostos para quem atua sozinho na profissão. Como destacou na leitura do relatório o senador Jaime Bagatoli, do PL de Rondônia.
14: Os jovens profissionais que hoje operam na informalidade ou como pessoa física com carga tributária sufocante teria uma porta de entrada viável para o mercado formal.
13: A sugestão aprovada será transformada em projeto de lei complementar.
11: E avançou no Senado um projeto que pode agilizar a regularização de áreas ocupadas irregularmente e melhorar as condições de moradia de milhões de brasileiros.
12: A proposta foi aprovada pela Comissão de Assuntos Econômicos e agora segue para a Comissão de Constituição e Justiça. O repórter Márcio Maturana tem os detalhes.
15: Mais de 5 milhões de domicílios no Brasil em 2022 estavam em assentamentos irregulares, como favelas, invasões, comunidades, loteamentos ilegais e palafitas, segundo o IBGE. Para enfrentar essa situação, a Comissão de Assuntos Econômicos aprovou um projeto que atualiza as regras de regularização fundiária para incluir novas diretrizes de reassentamento, planejamento urbano e de concessões urbanísticas. A proposta amplia a segurança de moradores em áreas de risco, facilita a regularização fundiária, permite maior participação da iniciativa privada, dá mais autonomia aos municípios, agiliza obras de saneamento e esclarece regras para evitar entraves na legalização dos espaços. O relator foi o senador Fernando Dueire, do PSD de Pernambuco.
16: Esses locais país são marcados por ocupações desordenadas, falta de serviços públicos e infraestrutura inadequada, evidenciando a necessidade urgente de políticas públicas eficazes para regularização fundiária e melhoria da qualidade da moradia e, por conseguinte, da qualidade de vida das pessoas.
15: O texto de autoria do senador Chico Rodrigues, do PSB de Roraima, segue para a votação na Comissão de Constituição e Justiça.
11: E a Comissão de Agricultura e Reforma Agrária analisa um projeto que reduz o tamanho mínimo para o desmembramento de imóveis rurais. A proposta fixa esse limite em 5 mil metros quadrados, o equivalente a meio hectare. Hoje, a área mínima varia entre 2 e 5 hectares, conforme a região, e imóveis menores não podem ser registrados em cartório nem cadastrados no INCRA.
12: O relator da proposta é o senador Wellington Fagundes, do PL de Mato Grosso. Segundo ele, a mudança pode ampliar as oportunidades para as famílias que vivem no campo, estimular a geração de empregos, facilitar a comercialização da produção rural e contribuir para reduzir os conflitos fundiários.
17: Como relator, já tenho decisão de fazer um relatório favorável, porque tenho certeza que esse parcelamento de terras com 5 mil metros quadrados vai permitir geração de emprego, vai permitir paz no campo.
11: A Comissão de Segurança Pública pode votar o projeto de lei que autoriza o porte de arma de fogo para mulheres sob medida protetiva da Lei Maria da Penha.
12: A proposta, que já passou pela Comissão de Direitos Humanos, chega ao colegiado com a sugestão de que o porte seja transformado em posse, caso a medida protetiva seja revogada. Repórter Bruno Lourenço.
18: O projeto de lei altera o Estatuto do Desarmamento para garantir o direito ao porte de arma de fogo a mulheres sob amparo de medidas protetivas da Lei Maria da Penha. O texto também reduz a idade mínima para 18 anos, tanto para aquisição quanto para o porte de arma pelas vítimas. O senador Plínio Valério, do PSDB do Amazonas, explicou que a situação vivida por mulheres ameaçadas justifica a concessão do porte.
19: A medida se justifica pelo princípio da legítima defesa e pelo direito à vida, ambos garantidos pela Constituição Federal. Em situações extremas em que a ameaça à integridade física é clara e presente, a possibilidade de portar uma arma pode funcionar como meio de defesa eficaz em um momento de emergência.
18: A Comissão de Segurança Pública pode acrescentar dispositivo para determinar que, caso a mulher perca o direito de portar a arma na rua, em virtude do fim de medida protetiva, ela mantenha pelo menos a posse, a fim de preservar o investimento na aquisição da arma e munição e protegê-la em casa ou no ambiente de trabalho.
11: E a Comissão de Direitos Humanos aprovou a criação de um alerta nacional para ajudar a localizar pessoas desaparecidas. Só no ano passado, o Brasil registrou mais de 85 mil desaparecimentos, uma média de 233 casos por dia.
12: Pelo projeto, operadoras de telefonia vão enviar alertas gratuitos aos celulares de pessoas que estiverem na região do desaparecimento, mobilizando a população nas primeiras horas das buscas. A proposta também prevê parcerias com aplicativos de mensagens e redes sociais e segue para a Comissão de Segurança Pública.
11: A senadora Zenaide Maia, do PSD do Rio Grande do Norte, fez um apelo para que a população doe sangue e alertou para a queda nos estoques dos hemocentros. Ela lembrou que uma única doação pode salvar e beneficiar até 4 pessoas. A parlamentar destacou que, mesmo após o fim da campanha Junho Vermelho, a necessidade de doações continua para garantir o atendimento a cirurgias, emergências, tratamentos contra o câncer e outros procedimentos hospitalares.
12: Zenaide Maia também ressaltou que, durante as férias escolares, o número de doadores costuma cair, enquanto a demanda por transfusões aumenta. Além disso, criticou a chamada PEC do plasma, que propõe autorizar bancos de sangue privados a comercializar plasma humano, o que hoje é vedado pela Constituição.
20: A doação de sangue não é transação, não é negócio, não é mercado, é um ato de fé e solidariedade da humanidade.
11: E uma nova lei sancionada garante mais segurança a professores da educação básica da rede pública que queiram investir na própria formação. A norma assegura licença remunerada para cursos de especialização, mestrado, doutorado, qualificação profissional e pesquisas na área de educação.
12: A medida foi aprovada pelo Senado em junho e teve como relatora a senadora professora Dorinha Seabra, do União do Tocantins. Segundo ela, a Lei de Diretrizes e Bases da Educação já prevê descrevia o direito à licença remunerada, mas não definia quais atividades poderiam ser consideradas aperfeiçoamento profissional. Com a nova lei, essas hipóteses passam a estar expressamente previstas, o que traz mais segurança jurídica e reforça a valorização dos professores.
0: Trata-se de reconhecer que o professor não é apenas receptor de conhecimento produzido pela academia, mas ele também é agente capaz de produzir saberes a partir da sua experiência profissional.
12: Com a edição de Paula Groba e trabalhos técnicos de João Lira, o Jornal do Senado fica por aqui. Acompanhe agora as notícias da Câmara dos Deputados. Boa noite.
11: Boa noite e um bom fim de semana.
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23: Deputados estudam considerar peso do veículo no cálculo do IPVA.
24: Projeto autoriza governos a comprar produto ou processo inovador.
23: Comissões avaliam ação nacional de enfrentamento ao capacitismo.
24: Boa noite. Avança projeto na Câmara sobre a Política Nacional de Enfrentamento ao Capacitismo. A repórter Júlia Lopes nos conta quais são as medidas.
25: A Comissão de Defesa dos Direitos das Pessoas com Deficiência aprovou o projeto que institui a Política Nacional de Enfrentamento ao Capacitismo. A proposta, apresentada pelo deputado Duarte Júnior do Maranhão, tem como objetivo erradicar a discriminação contra pessoas com deficiência e promover a inclusão social efetiva. Pelo texto, o conceito de capacitismo é associado à definição prevista na Convenção Internacional sobre os Direitos das Pessoas com Deficiência, que reconhece como discriminação por motivo de deficiência, direta ou indireta, toda ação que resulte na violação de direitos humanos, na exclusão social e na restrição do direito à cidadania. O Brasil tem hoje mais de 14,4 milhões de pessoas com deficiência, o equivalente a 7,3% da população com 2 anos ou mais. Segundo a 4ª edição da pesquisa Udiversity, 72% das pessoas com deficiência que procuram emprego afirmam já ter sido alvo de capacitismo no processo de contratação. Isso significa que 7 em cada 10 profissionais com deficiência relatam ter enfrentado discriminação na busca por trabalho. O deputado Duarte Júnior destacou a importância de conscientizar a população sobre o tema e ressaltou que a legislação brasileira já prevê a discriminação como crime.
26: É fundamental uma política de enfrentamento ao crime de capacitismo. E esse enfrentamento passa por uma sanção, uma punição que preenche o caráter punitivo, coercitivo e pedagógico para desestimular essa prática. O crime de capacitismo já é previsto pela Lei Brasileira de Inclusão. Mas estamos apresentando aqui na Câmara Federal duas propostas que transformam um crime de capacitismo num crime hediondo e também num crime inafiançável e prescritivo.
25: A proposta também estabelece que o governo federal deverá implementar a política, além de adotar outras diretrizes, como a realização de campanhas educativas e de conscientização sobre o capacitismo, o incentivo à inserção de pessoas com deficiência no mercado de trabalho e em todos os setores da sociedade, além do fortalecimento da educação e da cultura inclusiva. Na opinião da deputada Érica Cocai, do PT do Distrito Federal, que participou da discussão, a acessibilidade e a inclusão precisam estar presentes em todos os espaços.
27: Então, portanto, se nós vamos assegurar uma cidade onde todos os nossos direitos possam ser contemplados e tenham espaços fartos para que eles possam serem efetivados, não é permitido que nós tenhamos a exclusão de determinados espaços da acessibilidade. A acessibilidade tem que ser em todos os cantos onde nós exercemos essa mágica condição humana.
25: A proposta que busca reduzir a discriminação e ampliar a conscientização da população sobre os direitos das pessoas com deficiência segue agora para análise na Comissão de Finanças e Tributação. Da Rádio Câmara de Brasília, Júlia Lopes.
1: Habitação. A Câmara promoveu audiência para discutir os critérios de seleção para o Minha Casa Minha Vida Rural. Hildo Rocha, do MDB do Maranhão, resume que foram priorizados municípios com menor índice de desenvolvimento humano, maior população rural e maior déficit habitacional.
2: Hildo Rocha também cita ampliação dos investimentos em habitação rural e informa que cerca de 80 mil moradias já foram contratadas. O parlamentar acrescenta que 3 mil casas do Residencial Mato Grosso, no Maranhão, devem ser entregues nos próximos dias.
1: Meio Ambiente. Carlos Gomes, do Republicanos do Rio Grande do Sul, comemora a aprovação do projeto que amplia os incentivos fiscais destinados à reciclagem para fortalecer a economia circular. A proposta aumenta o limite de dedução do imposto de renda para estimular novos investimentos.
2: O parlamentar afirma ainda que a lei de incentivo à reciclagem já viabilizou centenas de projetos em todo o país e que o aperfeiçoamento da legislação vai ampliar a captação de recursos. Carlos Gomes pede o apoio dos deputados para a aprovação da matéria.
1: Transportes. Comissão da Câmara dos Deputados aprovou uma proposta que muda cálculo do IPVA para considerar peso do veículo. A repórter Paula Bittar explica qual a diferença para o sistema atual.
3: A Comissão de Constituição e Justiça da Câmara aprovou uma proposta que altera a base de cálculo do Imposto sobre a Propriedade de Veículos Automotores, o IPVA, para considerar apenas o peso do veículo e não mais o valor de mercado. O texto também estabelece um teto para a cobrança do imposto. O valor total não poderá exceder 1% do valor de venda do automóvel. Além disso, a proposta autoriza os estados a criarem descontos para veículos menos poluentes. Atualmente, o IPVA é cobrado pelos estados com base no valor de mercado do veículo calculado pela tabela FIPE, com alíquotas que variam entre 1% e 4%. O relator na CCJ, deputado Rodrigo de Castro, do União de Minas Gerais, apresentou parecer favorável à proposta, mas com uma mudança que retirou do texto o item que estabelecia um limite na despesa total anual do Congresso Nacional, das Assembleias Legislativas e da Câmara Legislativa do Distrito Federal, assim como dos Tribunais de Contas. Segundo Castro, esse item estabelecia parâmetros financeiros incompatíveis com a manutenção da autonomia administrativa e financeira dos entes federados. Mas o texto mantém um limite para gastos com propaganda institucional de todos os poderes e do Ministério Público de 0,1% da receita corrente líquida. Fica proibida a publicidade de caráter promocional ou pessoal. Com relação à mudança na arrecadação dos entes a partir de novas regras para o IPVA, o relator disse que a comissão que ainda vai analisar a proposta deverá se debruçar sobre o tema para avaliar os efeitos fiscais, federativos e orçamentários, inclusive quanto à eventual redução de receitas, a repercussão sobre a autonomia financeira dos estados e a necessidade de regras de transição capazes de preservar a continuidade dos serviços públicos. Logo no início da reunião da CCJ, o presidente da comissão, o deputado Leo Lomanto Júnior, do União da Bahia, disse que o debate é sobre a modernização do sistema tributário brasileiro.
5: É legítimo reconhecer que para milhões de brasileiros o veículo deixou de ser um bem de luxo há muito tempo. Para inúmeras famílias, representa instrumento de trabalho, fonte de renda, meio de transporte indispensável e condição para o exercício de atividades econômicas. Em um cenário de elevada carga tributária, é natural que o parlamento seja chamado a discutir se determinados modelos de tributação continuam atendendo aos princípios da razoabilidade, da justiça fiscal e da capacidade contributiva.
3: Já o deputado Helder Salomão, do PT do Espírito Santo, disse que a comissão especial deverá encontrar uma solução para a redução na arrecadação. E ele também acredita que a mudança poderá gerar uma distorção.
6: O cara que tem um caminhão velho, pesado, vai pagar um imposto maior do que o cara que tem uma Ferrari construída com fibra de carbono, levíssima. Então não podemos promover aqui uma distorção e privilegiar os ricaços, aqueles que vão poder comprar uma Ferrari, uma BMW.
3: O autor da proposta, deputado Kim Kataguiri, do Missão de São Paulo, por outro lado, afirmou que não falta de onde cortar para garantir a redução na carga tributária.
4: Nós temos para apresentar na comissão especial mais de 200 bilhões de reais em diferentes compensações que podem ser colocadas. Privilégio para cortar, seja tributário, seja de supersalário, seja de desonerações setoriais, não falta no nosso país.
3: A proposta que altera a base de cálculo do IPVA para considerar apenas o peso do veículo e não mais o valor de mercado ainda precisa ser analisada por uma comissão especial que deverá ser criada para esse fim e depois segue para a apreciação do plenário, onde precisará ser votada em dois turnos. Da Rádio Câmara, de Brasília, Paula Bittar.
7: Previdência.
24: Dr. Flávio, do PL do Rio de Janeiro, solicita aprovação de projeto de sua autoria que propõe o pagamento automático do salário maternidade pelo INSS logo após a apresentação do atestado médico ou certidão de nascimento.
1: Dr. Flávio afirma que o projeto reduz a burocracia e as longas filas enfrentadas pelas mulheres, evitando que muitas mães fiquem sem renda por 2 a 4 meses, justamente no momento de vulnerabilidade e aumento de despesas com o recém-nascido, como acontece hoje.
7: Desenvolvimento Regional.
24: Daniel Trzesiak, do PSDB, pede a liberação de 27 bilhões de reais da multinacional chilena CMPC em Barra do Ribeira, no Rio Grande do Sul. Segundo ele, a falta de conhecimento da realidade local e a burocracia travam a instalação da fábrica, que deve gerar mais de 12 mil empregos.
1: Uma ação civil pública do Ministério Público Federal questiona a falta de consulta a indígenas da região. Daniel Trzesiak defende, entretanto, o cumprimento da lei e o apoio ao maior aporte privado da história gaúcha para assegurar os trabalhadores e impulsionar o sul do estado.
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7: Votação.
24: A Câmara aprovou duas medidas provisórias, uma delas para subsidiar o custo do litro do diesel e a outra para ajudar na recuperação após as enchentes em Minas Gerais. O repórter Antônio Vital acompanhou a votação.
9: A Câmara dos Deputados aprovou duas medidas provisórias que autorizam o uso de dinheiro público para finalidades emergenciais não previstas no orçamento deste ano. Uma delas permite que a Agência Nacional do Petróleo, Gás Natural e Biocombustíveis, a ANP, use 10 bilhões de reais do orçamento para custear parte do preço do diesel, depois do aumento no mercado internacional provocado pela guerra entre os Estados Unidos e o Irã. Ao editar a medida provisória, o governo argumentou que o conflito tem o potencial de gerar um efeito cascata inflacionário, desabastecimento e comprometimento da atividade econômica. A medida provisória foi editada em março, 20 dias depois do início do conflito no Oriente Médio, com efeito imediato. Na prática, esse dinheiro está sendo usado para subsidiar 32 centavos por litro de diesel para os produtores e importadores do combustível, o que tem reflexo no custo final para o consumidor. O prazo para o subsídio termina no fim do ano, ou quando atingir um montante de 10 bilhões de reais. O deputado Tadeu Venere, do PT do Paraná, defendeu a necessidade de custear parte do preço do diesel.
10: Parte desses recursos vem justamente de um imposto, entre aspas, uma taxação sobre exportação, para evitar que nós tivéssemos uma disparada do preço do diesel. Lembrar que o diesel hoje movimenta praticamente 100% do transporte público. Lembrar que o diesel é responsável por mais de 80% de todo o transporte de carga no Brasil, seja ele rodoviário, seja ele ferroviário, seja ele por navios. Então é preciso que a gente olhe para esta medida que está sendo tomada como uma medida para proteger a população brasileira.
9: A segunda medida provisória aprovada autoriza o uso de 1,3 bilhão de reais para compensar danos causados pelas enchentes que afetaram em fevereiro a população de cidades como Ubá e Juiz de Fora, na Zona da Mata de Minas Gerais. Desse total, 500 milhões foram destinados à construção de 1.500 casas do programa Minha Casa Minha Vida. O restante será usado para custear ações para diminuir as consequências das mudanças climáticas, para assistência social e para financiar pequenas empresas da região. O deputado Hildo Rocha, do MDB do Maranhão, defendeu a importância dos recursos emergenciais.
13: É um provisório importante que vem em socorro de Minas Gerais, das cidades, principalmente das cidades de Juiz de Fora, de Ubá, que precisavam de atendimento, famílias que sofreram com as enxurradas, com as enchentes que lá tiveram durante já neste ano, e também ainda aqueles do Rio Grande do Sul que precisavam de moradia.
9: As duas medidas provisórias foram enviadas para análise do Senado. Da Rádio Câmara de Brasília, Antônio Vital.
14: Agricultura.
1: João Daniel, do PT de Sergipe, é favorável a medidas emergenciais de apoio aos produtores rurais e preservação dos rebanhos. Ele informa que apresentou projeto de lei e indicações ao governo federal em busca de crédito para evitar prejuízos à economia regional.
24: João Daniel alerta para os efeitos das mudanças climáticas e da estiagem sobre a produção agropecuária no semiárido de Sergipe. De acordo com o deputado, a seca comprometeu grande parte da safra e ameaça a principal bacia leiteira do estado.
14: Economia.
1: Florentino Neto, do PT do Piauí, defende projeto que autoriza a União a criar uma empresa estatal para atuar na distribuição de combustíveis e gás de cozinha. A proposta também permite ampliar a participação pública em refinarias e outras estruturas estratégicas para abastecimento nacional.
24: No entendimento de Florentino Neto, a medida fortalece a soberania energética e protege o país em situações de desabastecimento. Ele considera ainda que a iniciativa contribui para a estabilidade da oferta de combustíveis, além de proteger os consumidores contra aumentos abusivos.
1: Dimas Gadelha, do PT do Rio de Janeiro, defende a criação da Terrabras, empresa pública destinada à pesquisa, exploração e processamento de minerais estratégicos. A estatal atuaria em áreas ligadas a terras raras e outros insumos utilizados na transição energética.
24: O deputado argumenta que a medida fortalece a soberania nacional, estimula a industrialização e a agregação de valor no país. Dimas Gadelha conclui que o texto prevê ainda mecanismos para ampliar o controle estatal sobre cadeias produtivas consideradas estratégicas.
14: Ciência e tecnologia.
1: Comissão aprova projeto para compra pública de produto inovador. A repórter Sofia Peçanha tem os detalhes.
15: A Comissão de Ciência, Tecnologia e Inovação da Câmara dos Deputados aprovou projeto que altera a Lei da Inovação para permitir que o poder público adquira produtos ou processos inovadores desenvolvidos com recursos de incentivo à pesquisa e ao desenvolvimento tecnológico. A proposta autoriza que contratos firmados pelo governo para atividades de pesquisa e desenvolvimento possam incluir cláusula que garanta a compra do produto ou processo inovador resultante desses projetos, inclusive nos casos de encomendas tecnológicas e transferências estratégicas de tecnologia. A deputada Maria do Rosário, do PT do Rio Grande do Sul, relatora na comissão, explicou que o objetivo é dar segurança aos investimentos em inovação.
16: Propõe resolver essa lacuna ao incluir dispositivo que trata da garantia de mercado para produtos e serviços resultantes de projetos contratados por meio de encomendas tecnológicas, conferindo previsibilidade de atratividade aos investimentos em inovação.
15: Segundo a justificativa, embora existam recursos públicos significativos aplicados em inovação por meio de editais de subvenção econômica e fundos tecnológicos, ainda não há mecanismos claros que assegurem mercado para os produtos desenvolvidos com esse apoio. Para a deputada Alice Portugal, do PSDB da Bahia, relatora na Comissão de Administração e Serviço Público, a mudança busca justamente superar essa limitação.
17: Esse dispositivo não tem sido amplamente aplicado, pois carece de mecanismos que garantam a continuidade dos investimentos e, consequentemente, o interesse do setor privado no desenvolvimento tecnológico como parceiro dos interesses públicos, traduzidos pelo avanço tecnológico do país a médio e longo prazo. É exatamente desse ponto que reside o objetivo dos projetos.
15: Os autores do projeto, a deputada Jandira Fegali, do PSDB do Rio de Janeiro, e outros parlamentares, defendem que, ao garantir a possibilidade de aquisição dos produtos desenvolvidos com recursos públicos, públicos. O texto amplia a segurança jurídica para empresas e instituições de pesquisa e fortalece a autonomia tecnológica do país. Atualmente, a Lei da Inovação estabelece mecanismos de fomento à pesquisa, mas não prevê de forma explícita a garantia de aquisição, pelo Estado, das soluções desenvolvidas. O projeto pretende fechar esse ciclo, fortalecendo a política de inovação e estimulando a consolidação de uma base produtiva nacional mais competitiva. Agora, o projeto que permite a compra pública de produto inovador financiado com recursos públicos segue para análise da Comissão de Finanças e Tributação. Da Rádio Câmara de Brasília, Sofia Peçanha.
0: Justiça.
24: Marcelo Moraes, do PL do Rio Grande do Sul, critica a operação realizada pela Polícia Federal na residência de Jair Bolsonaro por determinação do ministro Alexandre de Moraes. Para o deputado, a medida foi uma perseguição política e, segundo ele, não encontrou irregularidades.
1: Marcelo Moraes também questiona a atuação da Polícia Federal em outros casos envolvendo autoridades e familiares do ex-presidente. O parlamentar conclui manifestando solidariedade a Jair Bolsonaro e afirmando que o ex-presidente é alvo de perseguição política.
24: Termina agora o Jornal Câmara dos Deputados, produzido pela Rádio Câmara, com trabalhos técnicos de Everson Urani e apresentação de José Carlos Andrade e Márcio Aquilissardi. Uma boa noite para você.
1: Uma ótima noite. A Voz do Brasil volta na segunda-feira. Bom fim de semana.
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10: Ouvinte e amigo, que Deus o abençoe com toda a bênção do céu e da terra, para que você possa viver em comunhão com Ele caminhar, com Jesus percorrer o caminho da vida e assim ter paz, viver alegre, sentir-se feliz. Que Deus o abençoe e lhe conceda a saúde da alma e do corpo, forças para vencer todas as tentações e superar todas as dificuldades. Que Deus o abençoe para que você esteja protegido contra todos os perigos e com ele se liberte de todos os males. Que Deus o abençoe para que você possa ser um bom filho desse Pai Celeste, assemelhando-se a Ele no amor. Que Deus o abençoe, para que você persevere na fé, viva da fé, continue a praticar generosamente o bem e assim abrir o coração e acolher e amar a todos perdoar, a todos servir, a todos fazer o bem e a ninguém excluir. Ouvinte amigo, ontem nós meditamos sobre a missa, que é o culto de adoração a Deus. Jesus vem a nós, torna-se presente no altar, na hóstia consagrada, no cálice consagrado, e conosco prestará a Deus Pai o culto de adoração, reconhecendo Deus Pai como supremo Senhor, supremo Criador, prestar-lhe culto e obediência, viver voltado para Deus para fazer o que agrada a Ele. A segunda finalidade da missa é louvar a Deus, um hino de louvor a Deus. Jesus vem a nós e conosco vai ao Pai, nos leva ao Pai Celeste para louvar Deus, nosso Pai, louvar Deus por tudo que lhe é representa em nossa vida. Louvar a Deus se faz de maneira profunda e piedosa. Louvar a Deus por palavras, gestos e cânticos é bom e é fácil. Sim, ouvinte amigo, eu repito, louvar a Deus pela palavra, pelo cântico, pelo gesto é bom e é fácil. Porém, o melhor de todos os louvores que podemos prestar a Deus, nosso Pai, nós, seus filhos, nos assemelharmos a Ele no amor. O que mais agrada ao Pai é o filho assemelhar-se a Ele. Louvar a Deus pelo cântico, pela palavra, pelo gesto, sem o esforço para assemelhar-se a Ele, é tudo inútil. Sim, ouvinte amigo, louvar a Deus pela palavra, pelo gesto, pelo cântico, sem o esforço para assemelhar-se a Ele no amor, é inútil. Então acontece o que disse a Bíblia: este povo me honra com os lábios, mas seu coração está longe de mim. Quem louva a Deus só pela palavra, só pelo cântico, só pelo gesto, sem o esforço para assemelhar-se ao Pai no amor, tem o coração longe de Deus. Louva apenas com os lábios, mas o coração está longe. Vamos louvar a Deus, sim, pelo cântico bem executado, pela oração piedosa. Louvar a Deus pelo gesto de carinho que temos para com Ele, mas louvar a Deus, sobretudo, pelo esforço generoso, contínuo, de nos assemelharmos a Ele no amor, na bondade, no perdão, na misericórdia, na paciência. Quanto mais nós, filhos, nos assemelharmos a Deus, nosso Pai, maior e melhor será o louvor que a Ele prestamos. E então, voltados inteiramente para Deus, para assemelhar-se a Ele, assim louvá-lo, a palavra, o gesto e o cântico brotam espontaneamente dos lábios do coração, porque é consequência da vida que nós levamos de profunda comunhão com Deus, unidos a Ele, para sermos semelhança dEle no amor. Deus nos criou à sua imagem, para sermos semelhança dEle em tudo e sobretudo no amor. Louvar a Deus por aquilo que Deus é, pelo seu amor, pela sua bondade, pelo seu carinho, pela sua presença, pela criação, pela vida que nós recebemos. louvar a Deus por tudo que nós temos, pelo bem que fazemos, e sobretudo louvar a Deus por ser Ele fonte de amor, o próprio amor, a bondade eterna e infinita. Louvar a Deus por ser Ele o bem supremo, o único bem, o bem absoluto. Louvar a Deus porque nos mandou Jesus, seu Filho, para ser nosso irmão e redentor. Louvar a Deus porque nos deu sua mãe como nossa mãe querida. Louvar a Deus porque nos deu uma família, nos deu a vida, o ar que respiramos, nos deu a beleza, o perfume das flores. Louvar a Deus vendo o sorriso alegre, puro e inocente da criança, aquele olhar transparente, olhar puro e meigo da criança inocente, como se fossem duas janelas, onde Deus se debruça para olhar para nós com carinho e ternura e amor. Louvar a Deus pela palavra, pelo gesto, pelo cântico. Louvar a Deus pela vida que levamos, pelo bem que fazemos, pelo perdão que oferecemos. Louvar a Deus pela justiça que praticamos, pela verdade que proferimos. Louvar a Deus pelo amor que se assemelha ao amor dele. Ajuda-me, Senhor, a amar como tu me amas e a compreender como tu me compreendes. Ensina-me, Senhor, a aceitar os outros como tu me aceitas, respeitando-os como tu me respeitas e suportando-os com paciência como tu me suportas com paciência infinita. Ajuda-me, Senhor, a perdoar como tu me perdoas e a fazer pelos outros todo o bem que fazes por mim. Ajuda-me, Senhor, a louvar-te como Pai, para que eu, teu filho, me assemelhe a ti em tudo e sobretudo no amor e na bondade. Senhor, tu que me aceitas como eu sou, ajuda-me a ser o que tu queres que eu seja, tua semelhança no amor. Transforma o meu coração para que ele seja bom, justo, manso, paciente, compreensivo, generoso, tolerante e cheio de misericórdia, para que através do meu amor humano semelhante ao teu, eu possa levar aos meus irmãos a alegria, a paz, a esperança, o consolo, o perdão e a salvação do teu amor divino. Amém.
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11: Hoje, 10 de julho, uma sexta-feira, dia que comemoramos São Francisco Massacre, São Maurício, Santa Felicidade e seus filhos, dia mundial da lei, dia nacional dos trabalhadores em serviços telefônicos. E nós, pela Rádio Catedral 106.7, estamos iniciando a nossa oração da noite. Alguns minutos apenas do nosso dia e juntos podemos dar uma resposta a Deus. Fé é a resposta que eu dou a Deus com a minha vida. E vida é o exercício constante de pequenos atos de amor. Daí, devemos ter uma preocupação que as nossas palavras, os nossos pensamentos, a nossa conduta, nossa maneira de ser, tenha uma coerência e possa, assim, cada um observar que eu fui batizado, que sou filho de Deus e que tenho uma preocupação de estar em sintonia com o plano de Deus. E assim, fazer com que a nossa caminhada corresponda sempre essa sintonia com o plano do amor de Deus. E para isso, nada melhor que o próprio Evangelho do dia que nos ajuda nessa reflexão. O Evangelho de hoje, Mateus capítulo 10, versículo 16 a 23. Diz o texto: cuidado, eu vos envio como ovelhas no meio de lobos. Portanto, sede cautelosos como serpentes e inofensivos como pombas. Tende cuidado dos homens, pois vos entregarão aos tribunais, vos açoitarão na sinagoga deles, e sereis levados diante de governadores e reis por minha causa, em testemunho para eles e para os gentios. Contudo, quando vos entregarem, não vos preocupeis com o que havereis de falar, nem como, de fato, o que devereis falar vos será concedido naquela hora, pois não sereis vós que falareis, mas o Espírito do vosso Pai que falará por vós. Quando vos perseguirem nessa cidade, fugi para outra. Eu vos digo, não terminareis de percorrer todas as cidades de Israel antes que venha o Filho do Homem. Qual seria a lição prática? É a confiança no plano do amor de Deus. Nunca estamos sozinhos. Nunca devemos nos sentir abandonados, mas devemos ter a grande certeza que o amor de Deus, a misericórdia divina, o Sagrado Coração de Jesus estará sempre nos inspirando. E o Divino Espírito Santo estará sempre ao nosso lado, dando em cada momento a força necessária para que possamos superar os nossos limites e aquelas situações de conflito. Precisamos sempre ter essa certeza e termos diante de nós que Deus está ao nosso lado. Nós não precisamos ter esta sensação de abandono, de impotência ou não sabermos o que falar. Temos que ter essa confiança. A missão não é mais uma tarefa, mas um destino de que deverá ser enfrentado. Jesus não prometeu poder, sucesso, com uma vida fácil, tem riquezas, mas nas adversidades e crises que colocariam à prova os apóstolos e que serviriam para comprovar a intenção de cada um e a índole da sua missão assumida. Além disso, Jesus exigiu confiança no Espírito do Pai, docilidade ao Espírito Santo, perseverança na salvação que vem de Deus e, se necessário, saber sair daquele local para ir para um outro local, nunca enfrentar, enquanto o Filho do Homem não vier. A marca que caracteriza a missão é a rejeição ao anúncio do reino dos céus, a ser suportada com fé e perseverança, a ser percebida quando nós não estamos fazendo com que a nossa atividade, o nosso trabalho, tenha sintonia com o plano do amor de Deus. É assim que o discípulo deve configurar ao plano do amor de Deus. É assim que o discípulo deve configurar.

podemos recordar que o próprio Cristo, no Horto das Oliveiras, a agonia que ele teve ao ver tanto sofrimento que ele teria que enfrentar. E aí ele ainda diz: Pai, se possível, afasta de mim este cálice, mas não se faça a minha vontade, mas a tua. Precisamos, mais do que nunca, ter essa certeza, ter essa visão e, sobretudo, termos a confiança de que devemos enfrentar, nunca fugir e nunca ter medo, mas confiança. Daí a grandeza e a riqueza da graça e a docilidade de nosso coração em resposta à nossa caminhada de fé. Devemos ter coragem para isso. Amanhã, dia 11 de julho, sábado dedicado a Nossa Senhora, dia que comemoramos São Bento, Santa Olga, Santo Olivério, São Plunk. E também vamos ter um texto do Evangelho de Mateus, capítulo 10, versículo 24 a 33, que diz: Um discípulo não é superior ao mestre, nem um servo superior a seu senhor. Basta o discípulo chegar a ser como seu mestre, e ao servo como seu senhor. E se o senhor da casa apelidaram de Beelzebu, quanto mais difamados serão os membros de sua casa. Por isso, não o temais, pois nada há de encoberto que não será revelado, ou de escondido que não será conhecido. O que vos digo na escuridão, dizei-o na luz do dia, e o que escutais ao ouvido, proclamai sobre os telhados. Não temais os que matam o corpo, mas não podem matar a alma. Pai nosso que estais nos céus, santificado seja o vosso nome. Venha a nós o vosso reino. Seja feita a vossa vontade, assim na terra como no céu. O pão nosso de cada dia nos dai hoje. Perdoai as nossas ofensas, assim como nós perdoamos a quem nos tem ofendido. E não nos deixeis cair em tentação, mas livrai-nos do mal. Amém. Ave Maria, cheia de graça, o Senhor é convosco. Bendita sois vós entre as mulheres, e bendito o fruto do vosso ventre, Jesus. Santa Maria, Mãe de Deus, rogai por nós, pecadores, agora e na hora de nossa morte. Amém. Senhor, fazei-me maior que as coisas pequenas de cada dia, para que não me torne do tamanho delas. Fazei-me também maior que os grandes sofrimentos, para que não me desespere, tornando-os maiores do que eu. Finalmente, tornai-me maior que as grandes alegrias da vida, para que estas não me elevem, tornando-me menor do que elas. O Senhor Jesus Cristo esteja ao nosso lado para nos defender, dentro de nós para nos conservar, diante de nós para nos conduzir, atrás de nós para nos guardar, acima de nós para nos abençoar. Abençoe-nos o Deus Todo-Poderoso, Pai, Filho e Espírito Santo. Amém. Boa noite.

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1: Olá, ouvinte. 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
1: Eis que é chegada a hora. 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Que toda a igreja seja um.

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1: Bom dia! Nós estamos aqui mais essa Madrugada Amiga com a comunidade católica Shalom. Teremos a madrugada toda para rezar por vocês, para nesse dia que é dedicado a Nossa Senhora, né, sábado, nós temos uma conexão com ela, rezar o texto. Às 5 horas, às 3 horas, rezaremos o Terço da Misericórdia e esperamos, inclusive, que vocês mandem as suas intenções. E desde já agradeço ao André, que é nossa mesa de som, né? Obrigado, André, por colaborar conosco nessa madrugada. Eu sou Regina, consagrada da comunidade Shalom, e estou aqui esperando por vocês e as suas intenções. Também hoje nós começaremos com o santo do dia, que é São Bento, né? Temos um santo que nos é muito caro, né? Onde nós pedimos que ele nos proteja, que nem São Miguel. Então, estaremos aí no próximo bloco falando um pouco mais sobre a vida dele. E o nosso tema principal é o sangue precioso de Jesus por causa do mês de julho. Então, com certeza, estaremos ligados até às 5:30 da manhã. E eu gostaria de saudar todos que estão em casa, você que ainda está trabalhando no plantão de hospitais, você que vigia, porteiro, segurança, taxista, motorista, aí a você também que está retornando para casa, você que está sintonizado na sintonia da felicidade, no 106,7. Fica por aqui porque tem muita coisa para que possamos hoje nos mergulhar um pouco mais na nossa fé cristã, né? E como eu disse, às 5 horas teremos o Terço Mariano. E lembrando que você já pode enviar sua mensagem no 3231-3567, 3231-3567, que é por onde conseguimos ver as suas intenções. Essas intenções vocês mandem só escrita no chat. Não coloquem áudio porque não temos como ouvir. Então, contamos com vocês, com as suas intenções, para que possamos rezar, inclusive com ela. E desde já eu peço que você já deixe o seu texto, né, do lado, para que possamos rezar. E antes de mais nada, a gente começa com uma breve oração. Em nome do Pai, do Filho e do Espírito Santo. Amém. Vinde, Espírito Santo, enchei os nossos... Vinde, Espírito Santo, que Tu nos proteja, nos ampare, nos dê a sua luz para que possamos nessa madrugada chegar mais perto de seu filho. Tu que também nos conduz nessa caminhada pela terra para que possamos chegar um dia face a face com Jesus, com Maria, nossa mãe, e todos os santos que nos são apresentados. Peço a Deus que, com todo amor de Cristo, consigamos nessa peregrinação terrestre. Ave Maria, cheia de graça, o Senhor é convosco. Bendita sois vós entre as mulheres e bendito é o fruto do vosso ventre, Jesus. Santa Maria, Mãe de Deus, rogai por nós, pecadores, agora e na hora de nossa morte. Amém. Pai nosso que estais no céu, santificado seja o vosso nome. Venha a nós o vosso reino, seja feita a vossa vontade, assim na terra como no céu. O pão nosso de cada dia nos dai hoje, perdoai as nossas ofensas, assim como nós perdoamos a quem nos tem ofendido. E não nos deixeis cair em tentação, mas livrai-nos do mal. Amém. E você, meu amigo, que está nos ouvindo, como já disse, eu sou da comunidade católica Shalom. Você conhece nossas casas de evangelização? Se ainda não, fica ligadinho que vou passar os endereços para que vocês tomem nota. Se vocês não conseguirem, nós temos as nossas redes sociais no @comshalom, onde vocês podem seguir todos os eventos que estão acontecendo. Mas se vocês estão com uma caneta, anota aí onde nós estamos localizados. Aqui perto, no Catete, nós temos na Bento Lisboa 112. E todas as terças-feiras, a partir das 20 horas, nós temos grupos de oração. Chama Terça da Paz para casais e adultos. Também temos grupos de iniciantes nas quintas-feiras, às 19h30. E no sábado, temos grupo de oração para jovens, às 16 horas. Às 15h30 começa com uma missa, o grupo de sábado. Temos em Vigário Geral também, no Shopping Via Brasil, com grupos de oração para casais e adultos, todas as terças às 20 horas. E o grupo de oração para jovens, nos sábados às 16 horas. E bem perto, né? Aqui também não é tão ruim. O Shalom Tijuca, na Alzira Brandão, 304, que temos a noite de louvor todas as quintas, às 20 horas, e grupos de oração para jovens, aos sábados, às 16. E a missa é logo após o grupo de oração. E nós temos Shalom Jacarepaguá, na Rua das Peras, 2, Curicica. Temos grupos de oração todos os sábados, às 16 horas, e a missa após o grupo. E o mais novo, nossa mais nova casa, o Shalom Campo Grande, na Rua do Petróleo, 125, onde temos grupos de oração todas as quintas, às 19h30. O Shalom Recreio, no condomínio Vila de Marapendi, na Rua Teodorino Rodrigues Pereira, 30, todas as terças, a partir das 20, nós temos grupo de oração. E aos sábados, a partir das 15 horas, à tarde com Maria. E se você vai curtir uma praia, por que não passar no nosso quiosque SH82, na Praia do Guido, posto 11 do Recreio, todos os dias a partir das 9 horas da manhã. Sendo que temos missas quartas, sábados e domingos. Então você pode ir para a sua praia, mas antes você tem um compromisso com Deus. Então assim, você já, se for no domingo, você vai à missa e depois curte a praia, aquele, né, toda aquela areia, aquele isso, e você já teve. E a primeira coisa, o seu compromisso com Deus. E nós temos a difusão da Baixada Fluminense, na Paróquia São Sebastião, em Nilópolis, na Rua Getúlio Vargas, 535, Olinda, todos os sábados às 17 horas. Lá são grupos de oração para jovens e outro misto. E ainda hoje nós vamos trazer mais coisas. Alguns eventos eu vou passando para vocês de evangelização. Por exemplo, está aberto a inscrição para o Acampus, que é aquele retiro para jovens a partir de 15 anos. Então, se você tem, ficou interessado, você entra no com Shalom Rio, é, Juventude Shalom, e você lá vai ter todos os a informação. Esse evento vai ser de 23 a 26 de julho. É um acampamento, vale a pena. Então, se você quer dar um outro rumo para sua vida, ou vida de alguém que é muito próximo, filhos, sobrinhos, afilhados, convide. Seja esse canal da graça para esse jovem. Então, ficamos no aguardo. Então, vocês, com certeza, que vocês, quem for, vai voltar diferente. E a conexão total com Cristo. E hoje é 11 de julho de 2026. E a igreja, o que celebra hoje? Dia de São Bento. E no próximo bloco, nós vamos saber um pouco da vida desse santo. E no programa de hoje, como eu falei, vamos conversar sobre a devoção ao preciosíssimo sangue de Jesus, visto que julho é o mês dedicado a ele. E agora nós vamos com uma música para alegrar essa madrugada.

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1: Estamos de volta e agora vamos conhecer um pouco mais da vida de São Bento. São Bento Abade, né, padroeiro da Europa. E nos traz um ensinamento. São Bento, que nasceu em Núrcia por volta do ano de 480 d.C., foi uma das alavancas mais poderosas após o declínio da civilização romana para o nascimento da cultura europeia. É a premissa para a difusão de centros de oração, de hospitalidade. Não é apenas um farol do monacato, mas também uma fonte providencial para peregrinos e pobres. A vida de São Bento, um eremita chamado Romano, encontrou Bento e lhe deu um hábito de monge. Romano ensinou a São Bento tudo sobre a vida do eremita e, levando-o para uma gruta escondida, Gruta Santa, no Monte do Subíaco, lá o jovem Bento aprofundava-se na vida de eremita e Romano o ajudava regularmente com alimentos. São Bento ficou ali por 3 anos, só em orações e estudos, sem receber visitas. Um dia, porém, um sacerdote da região, fazendo o seu jantar, ouviu uma voz dizendo: "Estás fazendo o seu jantar enquanto meu servo Bento morre de fome no deserto?" O sacerdote, com muito esforço, partiu para o deserto, encontrou a gruta em que Bento estava escondido e, após uma oração, disse que era o dia da Páscoa do Senhor e serviu-lhe a comida. Tempos depois, o jovem Bento foi descoberto por pastores e assim passou a receber muitas visitas para conselhos e orações. Logo, sua fama começou a crescer e ele passou a ser visitado por mais e mais pessoas em busca de aconselhamentos e orações. Aí, por causa de sua fama de santidade, São Bento foi chamado para ser o abade superior do convento de Vicovaro. Ele aceitou, desejando prestar um serviço, porém não combinou com a vida que os monges viviam, porque não era incondicional como ele achava que deveria ser o seguimento de Cristo. Foi se formando entre os religiosos uma antipatia contra o santo, chegando ao cúmulo de tentarem matá-lo com um veneno, mas abençoando a taça de vinho envenenada, como fazia com todos os alimentos que comia, ela se quebrou. Assim Bento disse em seguida: "Que Deus perdoe a vocês, meus irmãos." Depois disso, abandonou o convento e voltou para Subíaco. Sua vida desde a juventude era dedicada às orações. Seus pais, bastante ricos, mandaram-no a Roma para garantir-lhe uma boa formação. Ali, porém, narração Gregório Magno, encontrou mais companhias, amigos viciados que viviam ao léu. Então Bento deixou Roma e foi inicialmente para a localidade denominada Enfide, e depois, por 3 anos, viveu como eremita em uma gruta em Subíaco, que se tornaria o centro espiritual dos beneditinos, chamado Sacro Speco. Este seu período de solidão foi uma preparação prévia para outra etapa fundamental do seu caminho, Monte Cassino. Ali, entre as ruínas de uma antiga acrópole pagã, São Bento e alguns companheiros construíram a primeira abadia de Monte Cassino, a primeira ordem monástica da história. São Bento fundou, em poucos anos, 12 mosteiros. Antes de Bento, os monges viviam como eremitas, isolados, sozinhos. São Bento organizou a vida monástica comunitária e os mosteiros começaram a florescer. Todos esses seguiam a famosa regra de São Bento. As famílias nobres de Roma começaram a mandar seus filhos para estudarem nos mosteiros fundados por São Bento. São Plácido e São Mauro estavam entre os educandos de São Bento. A São Bento, irmão de Santa Escolástica, foram atribuídos muitos milagres, mas o milagre maior e mais duradouro do pai da ordem beneditina foi a composição da regra. Escrita por volta do ano de 530 d.C., trata-se de um manual, um código de orações para a vida monacal. Seu estilo desde as primeiras palavras é muito familiar, desde o prólogo até os últimos dos 73 capítulos. Bento exorta os monges a ouvirem com o coração e jamais perderem a esperança na misericórdia de Deus. De fato, escreveu, ouça, filho, os ensinamentos do Mestre, dê-lhe ouvidos como com o coração, receba com agrado os conselhos de um pai que lhe quer bem para se dirigir com o rigor da obediência. Aquele do qual você se distanciou por causa da negligência e da desobediência. Ora et labore. O ócio, escreveu São Bento na regra, é o inimigo da alma. Por isso os irmãos devem dedicar-se em determinadas horas do dia ao trabalho manual e em outras à leitura de livros que compõem a palavra de Deus. A oração e o trabalho não se contrapõem, mas estabelecem uma relação de simbiose. Sem a oração, não é possível encontrar a Deus. A vida monacal, definida por São Bento como uma escola de serviço ao Senhor, não pode prescindir do compromisso concreto. O trabalho é uma extensão da oração. O Senhor recorda, São Bento espera todos os dias a nossa resposta concreta aos seus santos ensinamentos. Os milagres de São Bento. No Monte Cassino, Itália, Bento começou a pregar o Evangelho para o povo, com pregação e inúmeros milagres que fazia, inclusive vários exorcismos. O povo começou a se converter. Assim, o povo de Monte Cassino derrubou o templo de Apolo, que fora construído no cume do monte, e com suas ruínas construíram dois conventos com as bênçãos de São João Batista e São Martinho. Esta foi a origem do grande mosteiro de Monte Cassino, criado em 529, com as bênçãos do Papa Félix III. E a devoção a São Bento? São Bento morreu no ano de 547, aos 67 anos. Predisse a sua morte no mesmo ano da morte de sua irmã Santa Escolástica. E é interessante, né? Porque eles eram gêmeos. Então, isso faz todo... Dá pra gente entender, né? Por quê? Fundadora do mesmo ramo feminino da Ordem de São Bento, mandou abrir sua própria sepultura e, depois de falar com os monges de pé, com as mãos para o céu, morreu. Parte de suas relíquias estão no mosteiro de Monte Cassino e outras na abadia de Fleury, na França. São Bento foi canonizado no ano de 1220 e sua festa é comemorada no dia 11 de julho. Imagem de São Bento. Sua imagem é representada com o livro das regras, um sino. que representa a voz de Deus. Um copo quebrado e a serpente representando o veneno. O corvo com um pedaço de pão no bico representando o tempo. E que ele passou no deserto. E uma vara representando a disciplina. E a medalha de São Bento? Que mensagem? A medalha de São Bento foi esculpida primeiramente nas colunas do mosteiro de Monte Cassino. Na frente da medalha lê-se Ejus in Ibuti Nostro Praesentia Maniumur. Sejamos protegidos pela sua presença na hora da nossa morte. E terminamos esse pequeno explanação sobre a vida de São Bento com a oração. A cruz sagrada seja a minha luz. Não seja o dragão o meu guia. Retira-te, Satanás. Nunca me aconselhe coisas vãs. É do mal o que tu me ofereces. Beba tu mesmo o teu veneno. Rogai por nós, bem-aventurado São Bento, para que sejamos dignos das promessas de Cristo. Amém. Em nome do Pai, do Filho e do Espírito Santo. Que vida linda, né? Você pensar que assim, com toda a riqueza, uma pessoa muito simples, né, dedicada primeiro à oração, e depois quando ele começou a atender pessoas lá no Monte Cassino, né, e para aconselhar, para rezar pelas pessoas, isso é muito bonito. E é o que a gente tem que fazer, né, se pôr à disposição do nosso próximo. Então, eu continuo esperando as intenções para antes das 3, né, da manhã, mas aqui nós temos as intenções do Paulo, que o Paulo Roberto de Oliveira, da cidade de Santa Rita, Jacutinga, Minas, que a Nossa Senhora interceda pela Venezuela, verdade, que hoje já teve outro abalo, né, Paulo? Pela meta da Rádio Catedral também, para que os que já colaboram com essa obra de evangelização sejam tocados, e tocados aqueles que ainda não se juntam a todos nós para ajudar nessa obra de evangelização. Pelas intenções particulares e graças recebidas, pela saúde, paz e felicidade de Irani Teodoro Oliveira. E pela sua família, Paulo. Então, colocamos todos em oração. E aqui nós temos a Bia também, que apareceu dando seu ar da graça, né, Bia? Que Jesus abençoe você e toda a sua família. E assim, hoje ainda nós vamos falar do preciosíssimo, da devoção ao preciosíssimo sangue, que é algo que nós vamos remeter até aos milagres, né, de Milantiano, de são dois milagres da Eucaristia, um de Milantiano e o outro Setúbal, acho que é isso. Não, Santarém. Então, no próximo bloco, nós estaremos rezando sobre o preciosíssimo sangue. E vamos de música.

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1: Estamos de volta e eu esperando pelas suas intenções no 3231-3567. 3231-3567. Mandem suas intenções, porque, olha, nós só temos mais uma hora. Não. É, uma hora para depois do Terço da Misericórdia. Então, fico no aguardo das suas intenções. E agora chegou a hora de falarmos da devoção ao preciosíssimo sangue de Jesus. Então, vamos falar um pouco. Quando que surgiu e os milagres que já tiveram, que então aí quando foi tudo. Aqui, quando surgiu a devoção ao preciosíssimo sangue de Jesus Cristo? Quando nos referimos ao preciosíssimo sangue de Jesus Cristo, remetemos imediatamente ao sacrifício de Jesus na cruz, quando seu sangue foi derramado e ofertado pela salvação da humanidade, a nossa salvação, né? Em cada celebração eucarística, fazemos memória desse dia, no qual o sangue redentor de Cristo nos remiu. A devoção ao preciosíssimo sangue de Jesus é uma das três devoções aprovadas pela igreja, intimamente unidas entre si, ao seu santo nome, ao seu coração sagrado e ao seu preciosíssimo sangue. A devoção ao preciosíssimo sangue de Jesus foi propagada desde 1815 pelo sacerdote romano São Gaspar del Búfalo, que teve a aprovação da igreja para essa devoção. Alguns papas tiveram estreita relação com ela. O Papa Bento XIV ordenou que fossem compostas a missa e o ofício em honra ao sangue adorável do Divino Salvador. O Papa Pio IX, após ter um voto atendido e retornado a Roma em 1849, depois de seu exílio em Gaeta desde 1848, quis que a festa litúrgica fosse estendida a toda a igreja e a fixou no primeiro domingo de julho. Mais tarde, o Papa Pio X mudou essa festa para 1º de julho. E Pio XI, lembrando o 19º centenário da redenção, levou a festa do preciosíssimo sangue de Jesus ao rito duplo da primeira classe como solenidade litúrgica mais intensa, em 30 de junho de 1960. E o Papa João XXIII, seguindo o exemplo dos seus predecessores, com o fim de favorecer o culto com o precioso sangue do Cordeiro, Cristo Jesus aprovou as ladainhas, incentivando que fossem rezadas em todo o mundo católico e de modo particular ou em público. São Gaspar del Búfalo, apóstolo do preciosíssimo sangue de Jesus no mundo, o Papa João XXIII definiu São Gaspar del Búfalo como um verdadeiro e maior apóstolo do preciosíssimo sangue de Jesus no mundo. Ele foi um sacerdote italiano que, em 15 de agosto de 1815, fundou a Congregação dos Missionários do Preciosíssimo Sangue, com o objetivo de propagar a devoção ao preciosíssimo sangue de Jesus e pregar missões populares. Em 2001, São João Paulo II, na Assembleia Geral da Congregação dos Missionários do Preciosíssimo Sangue, no dia da solenidade da exaltação da cruz, em seu discurso proferiu juntamente convosco, prostrou-me em adoração daquele fluxo infinitamente precioso que brota do lado ferido do Cristo, e rezo para que a Assembleia Geral procure assegurar que o poder do seu sangue seja derramado ainda mais abundantemente através da vossa congregação em benefício da redenção e do mundo inteiro. Discurso do Papa Padre João Paulo II aos participantes do capítulo geral da Congregação dos Missionários do Preciosíssimo Sangue, em 14 de setembro de 2001. Culto do Preciosíssimo Sangue de Nosso Senhor Jesus Cristo. João 23, ao escrever Inde a Primis sobre o culto do Preciosíssimo Sangue do Nosso Senhor Jesus Cristo, diz em tempo das mais graves e urgentes necessidades espirituais: acordar no ânimo dos crentes a convicção do vapor perene, universal, sumamente prático das três louvadas devoções. Sobre esse trecho, a fundadora da comunidade de presença diz: nós precisamos aprender a clamar o sangue de Jesus em tempo das mais graves e urgentes necessidades espirituais que nós passamos, como nos assinala São João 23. O Papa ainda traz a expressão acordar no ânimo, isto é, reanimar as nossas forças, pois como aprendemos com a Igreja, o sangue de Jesus traz redenção. E a exortação de São João 23 sobre a devoção ao sangue de Cristo. Ao aproximar-se a festa e o mês dedicados ao culto do sangue de Cristo, preço do nosso resgate, penhor da nossa salvação e vida eterna, faça-na os fiéis objeto de meditações mais devotas e de comunhões sacramentais mais frequentes, iluminados pelos salutares ensinamentos que promanam dos livros sagrados e da doutrina dos padres e doutores da Igreja. Reflitam ao vapor superabundante, infinito desse sangue verdadeiramente precioso, do qual uma só gota pode salvar o mundo todo de toda a culpa. Sendo assim, se infinito é o valor do sangue do homem Deus, e se infinita foi a caridade que impeliu a derramá-lo desde o oitavo dia do seu nascimento e depois como superabundância na agonia do orto. Aí nós lemos Lucas 22, no 43. Na flagelação e na coroação de espinhos, na subida ao Calvário e na crucificação, e enfim, da ampla ferida do seu lado, como símbolo desse mesmo sangue dividido que corre em todos os sacramentos da Igreja. Não só é conveniente, mas também sumamente justo que a ele sejam tributadas homenagens e adoração de amorosa gratidão por parte de todos os que foram regenerados nas suas ondas salutares. É a carta apostólica Inde a Primis de sua santidade, João 23, em 30 de junho de 1960. Quando comungamos, nos afirma São João Crisóstomo, saímos daquela mesa quais leões, expirando chamas, tornando-os terríveis ao demônio, pensando em quem é o nosso chefe e quanto amor teve por nós. Esse sangue, se dignamente recebido, afasta os demônios chama para junto de nós os anjos e o próprio Senhor dos anjos. Esse sangue derramado purifica o mundo. Este é o preço do universo. Com ele, Cristo redime a Igreja. Tal pensamento deve refrear as nossas paixões. Com esse texto, fica claro que o sangue de Cristo derrota os males que nos rodeiam, porque o sangue de Cristo tem poder. E isso a gente sente quando comungamos, e se comungamos nas duas espécies, ali está o sangue e o corpo de Cristo. E isso é muito forte. Isso nos mantém a nossa fé, né? Nos deixa mais ligados a Ele. Por isso que comungamos todos os dias, para que esse sangue e esse corpo seja o sustento da nossa alma, porque tudo fazemos para que a nossa alma seja sustentada aqui e na eternidade. Então, o preciosíssimo sangue realmente é o que faz nos manter, né? Recebendo a comunhão e nos colocando a comunhão e nos colocando

escolha a cada dia uma jaculatória desta ladainha e reze com ela para se fortalecer no poder do sangue de Jesus. E aproveitem, vamos aproveitar esse mês de julho que é dedicado ao preciosíssimo sangue e procurar a ladainha para rezarmos e mantermos cada vez mais unidos a Cristo, que é a salvação do mundo. Do modo essencial, ter devoção ao sangue de Jesus é crer que o seu sofrimento é redenção para nós. Sendo assim, essa fé se torna incompatível com outras crenças que negam o ato salvífico de Jesus na cruz. Sua morte não foi um teatro, nem mesmo em vão, mas tem grande valor de expiação para os pecados do mundo todo. Jesus é realmente o nosso Salvador, através do derramamento do seu sangue. Da mesma forma, agiu contra os ladrões daquele tempo, para cumprir sua missão no caminho entre Roma e Nápoles, amando apenas com o crucifixo e a misericórdia evangélica. Gaspar falava e explicava a todos sobre o sangue derramado por Jesus, com sacrifício pela salvação de toda a humanidade. Assim, lentamente conseguiu alcançar o que ninguém havia conseguido, tornar a cidade mais segura. Converteu muitos com sua pregação eloquente e fé no sacrifício redentor de Jesus. Nosso Salvador assim escreveu seu nome na eternidade, levando à pacificação popular. E o valor do culto ao preciosíssimo sangue de Jesus. Em sua carta apostólica, India Primis, Papa João 23 fala sobre o culto ao preciosíssimo sangue de Jesus e diz: iluminados pelos salutares ensinamentos que promanam dos livros sagrados e da doutrina dos padres e doutores da Igreja, reflitam no valor superabundante e infinito desse sangue verdadeiramente preciosíssimo, do qual uma só gota pode salvar o mundo todo de toda a culpa. São João 23 ainda exorta sobre a importância de aproximar-se da Eucaristia, de comungar frequentemente para colher os frutos do sangue de Jesus, que tem poder para curar, libertar, restaurar, perdoar e santificar. Com essa reflexão, nós temos cada dia mais que nos aproximar de Jesus pela Eucaristia. E como eu falei, se ainda tivermos a Eucaristia em duas espécies, mas estaremos na plenitude, porque o sangue e o corpo. Então, essa é a mensagem que queremos deixar hoje, que o preciosíssimo sangue de Jesus nos alimente e nos faça que tenhamos uma maior afinidade com Ele, que Ele nos dê realmente o seu sustento, né? Que saibamos que esse sustento realmente é o que vai nos levar ao céu. Então, você que é nosso ouvinte, procure saber onde você consegue a ladainha

0: e faça essa oração pelo menos nesse mês, ou faça dela a sua oração para estar mais perto de Deus e do seu preciosíssimo sangue. Seguindo essa orientação, poderemos muito mais que apenas conhecer essa devoção, experimentar que o sangue de Jesus é o caminho de santificação diária, de amor, de seguimento para a prática e condição de uma nova vida. Ao longo da história da Igreja, muitas pessoas provaram deste novo Deus por meio do sangue de Jesus, inclusive manifestado em milagres. Aqui fala do milagre de Lantiano, e é um milagre que realmente ele faz a gente pensar, né? Nos exemplos, nas manifestações de Deus na Terra, para que saibamos quem é Ele. Então, aqui fala um dos mais famosos e notórios milagres eucarísticos é o de Lantiano, que ocorreu no século 8, mais precisamente no ano de 750. A prova deste milagre está patente aos olhos de quem quiser ver na igreja de São Legoziano, na cidade de Lantiano, perto de Pescara, na Itália. Esse milagre, se você tem mesmo no celular, coloque Lantiano e você verá na âmbula a parte do coração que está é parte de um coração com sangue, então você vai você vai ter contato com esse milagre. Dá para ver, porque a âmbula é bem, como ela é de cristal e tá tudo, é algo assim muito interessante. E assim, há 4 anos atrás eu tive a graça de voltar lá. No Tiano já tinha passado 2 vezes, mas já fazia muito tempo. E é interessante porque a cor do sangue tinha mudado. E eu falei, nossa, porque a gente não pode, claro, não vai poder tirar foto, não pode fazer nada. Porque, né, como não tem como conservar, então conserva daquele jeito, mas pede para que a gente não tire foto. E aí você vê, né, a manifestação de Jesus, mesmo ao longo do tempo, essa mudança, alguma coisa Deus queria falar, né? Então, assim, é algo que você fala, meu Deus, nossa, é maravilhoso mesmo você deixar esse exemplo para mim, né? Para que a gente fixe cada vez mais nele, né? Então, se você tem como colocar e ver, você vai maravilhar. Que realmente é muito bonito. E aí aqui fala que um sacerdote do convento começou a duvidar se fato era a hóstia, seria o corpo de Cristo. E no cálice o sangue, certo dia, celebrando a Santa Missa, mais do que nunca, atormentado pela sua dúvida, ao proferir as palavras da consagração, ele viu a hóstia converter-se em uma carne viva e o vinho em sangue vivo. Ao perceber o milagre, permaneceu longo tempo em um verdadeiro êxtase sobrenatural, até que proferiu as palavras: ó, bem-aventuradas testemunhas, diante de quem, para confundir a minha incredulidade, o santo Deus quis desvendar-se neste Santíssimo Sacramento e tornar-se visível aos vossos olhos. Vinde, irmãos, admirai o nosso Deus que se aproximou de nós. Eis aqui a carne e o sangue do nosso Cristo muito amado. Amém. Ao ouvir essas palavras, os fiéis que participavam da Santa Missa correram ao altar e começaram também a chorar, chamando a misericórdia de Deus. A notícia do milagre espalhou-se rapidamente, transformando o monge em um novo Tomé. Ainda hoje, essas relíquias sagradas permanecem intactas. Ao decorrer dos séculos, foram realizadas uma série de investigações para comprovar a veracidade do milagre. E aí, para nós, assim, quem... Eu acho que, assim, a gente não tem dúvida, né? É aquilo mesmo. E que nem há um tempo atrás a gente estava falando de outros milagres, e o João Paulo, que vem para a rádio, né, que na rádio também, ele trouxe aquele milagre que tem em Buenos Aires, que a hóstia caiu e o padre colocou na água para ela se dissolver, e quando ele voltou, ela tinha virado a carne e o sangue de Cristo. Foi ainda quando o Papa Francisco era bispo em Buenos Aires que aconteceu esse milagre. Então, assim, são coisas que cada vez mais Cristo se mostra dizendo: acreditem em mim, eu estou aqui, eu sou realmente o sustento da sua alma. Então, assim, é algo que não dá para duvidar nem nada, né? Assim, são muito bonitos. E eu aqui essa pesquisa que eu fiz, então, assim, eu realmente quis, assim, faltou tempo ainda mas ainda vou me aprofundar mais, e numa outra oportunidade eu trago mais exemplos. Tem mais um aqui, mas agora nós vamos de música e voltamos para falar do último milagre.
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1: E voltamos depois de Ruá, né? Então, nós vamos, antes de retornar para os milagres eucarísticos, né? A manifestação do preciosíssimo sangue de Jesus na terra, nós vamos só lembrar que às 3 da manhã nós temos o Terço da Misericórdia e contamos com as suas intenções no 3231-3567. 3231-3567. E aqui nós temos a Bia, né, que pede para acalmar a ansiedade da Bianci Ferrari Camelo. Tem também mais pedido de oração para rezarem para a recuperação da saúde do Joel Ramos e o primo da cunhada, a Helen. Também um pedido de oração pela recuperação da saúde do pai Ornóbio Comarela. E estaremos rezando até às 6, com certeza. Obrigada pelas suas intenções, que colocaremos também no Terço da Misericórdia. Certo. E voltamos para os milagres eucarísticos. Então, um dos exames desse do de Lantiano foi feito em 1970, quando o arcebispo de Lantiano e o provincial dos frades conventuais de Abruzzo, autorizados por Roma, pediram ao doutor Eduardo Leonilli, diretor do hospital de Arezzo e professor da anatomia, histologia, química e microscópia clínica, uma minuciosa análise científica das relíquias 12 séculos após o milagre. E no dia 4 de março de 1971, o professor apresentou um relatório detalhado dos estudos realizados, os quais concluíram que a carne é verdadeiramente carne do tecido muscular do coração, o miocárdio, endocárdio ou o nervo vago, assim como o sangue é verdadeiramente sangue, demonstrado como certeza absoluta pela análise cromatográfica. A carne e o sangue são humanos e a prova imunológica revela com segurança que ambos pertencem ao grupo sanguíneo AB, o mesmo grupo do sangue do Santo Sudário, característicos das populações do Oriente Médio. A identidade do grupo sanguíneo indica ou que a carne e o sangue são da mesma pessoa, ou que pertence a 2 indivíduos do mesmo grupo sanguíneo. As proteínas contidas no sangue estão normalmente distribuídas em um percentual idêntico ao de um sangue normal. Nenhuma sessão de histologia revelou traços e infiltrações de sais ou de conservantes utilizados nas antigas civilizações para mumificar corpos. Após as conclusões, foi enviado um telegrama aos frades nos seguintes termos: verbum carum factum est, o verbo se fez carne, e em referência ao Evangelho de São João, admitindo presença verdadeira de Jesus na Eucaristia. E com a graça de Deus, ainda hoje podemos ver esse milagre, esse mistério de Jesus na terra, para que cada vez mais a nossa fé seja aumentada. O milagre eucarístico de Santarém, Portugal. Outro milagre envolvendo o preciosíssimo sangue de Jesus aconteceu em Santarém, Portugal. O fato extraordinário ocorreu em 16 de fevereiro de 1247, quando Elvira, uma dona de casa portuguesa, decidiu consultar uma bruxa para resolver problemas de infidelidade em seu casamento. E aí a bruxa disse que poderia ajudá-la caso ela trouxesse uma hóstia consagrada como pagamento do serviço. Meu Deus! Elvira então, em uma missa semanal, enganou o padre e envolveu a hóstia em seu véu. No momento em que a Sagrada Eucaristia tocou o tecido, este ficou completamente banhado de vermelho sangue. Desesperada, correu para a casa e guardou a hóstia coberta com o véu dentro de um baú. Na madrugada, ao acordar, ela e o marido depararam-se com uma visão milagrosa, anjos adorando a Eucaristia, que ali sangrava enquanto uma luz resplandecente envolvia toda a casa. Na manhã seguinte, o casal contou o ocorrido ao padre da cidade, que imediatamente notificou as autoridades da igreja para iniciarem as investigações necessárias. Os exames para a comprovação deste milagre duraram séculos, sendo encerrados em 1612, quando os laudos comprovaram a autenticidade do fato. Houve ainda um segundo milagre relacionado ao abrirem a custódia que guardava a hóstia. Esta foi encontrada envolta milagrosamente numa âmbula de cristal. Meu Deus! Hoje, esta relíquia encontra-se no Santuário Eucarístico do Santíssimo Sangue. A casa da mulher foi transformada em uma capela, conhecida como Ermida do Milagre. Diante deste e de outros tantos milagres e graças derramadas por meio do preciosíssimo sangue de Jesus, podemos rezar com fé. Ó sangue e água que jorrastes do coração de Jesus como fonte de milagre, de misericórdia para nós, eu confio em vós. Ó sangue e água que jorrastes do coração de Jesus como fonte de misericórdia para nós, eu confio em vós. E confiamos cada vez mais na misericórdia de Deus, no que Ele nos traz, no que Ele nos mostra, no que Ele nos direciona. E ainda tem um outro milagre que eu vi em Cássia. É a mesma igreja de tal corpo de Santa Rita, só que na parte de baixo, como se fosse uma cripta. E conta que um padre saiu para levar a comunhão para um enfermo, e em vez dele colocar na teca a partícula, ele colocou dentro do breviário e foi. Só que no meio do caminho, essa partícula começou a sangrar, como sangrou essa da Dona Elvira, que colocou no baú, a dele também. E está lá para a gente comprovar. Você vê a folha do breviário toda ensanguentada. Então, assim, Deus mostrando, né? Eu estou aqui. E você não me colocou num lugar adequado, mas eu estou aqui. Então, assim, cada vez mais a gente temos que nos fortalecer com a comunhão, e pedir a Deus que ele nunca largue a nossa mão, que ele nos direcione cada vez mais para a eternidade. E a sugestão de oração para todo o mês de julho é a seguinte: ó Deus, que pelo preciosíssimo sangue do teu Filho unigênito redimiu o mundo inteiro, preserva em nós o trabalho de tua misericórdia, para que sempre, honrando o mistério da nossa salvação, possamos merecer obter os bons frutos. Por nosso Senhor Jesus Cristo, teu Filho, que vive e reina na unidade do Espírito Santo, um só Deus, para todos sempre. Amém. Admitidos à vossa mesa sagrada, ó Senhor, com alegria extraímos água das fontes do Salvador, que o vosso sangue, pedimos a vós, torne dentro de nós uma fonte de água que salta para a vida eterna. Amém. Então, que esses exemplos estejam sempre em nossa mente, estejam sempre nos mostrando a misericórdia de Deus pelo preciosíssimo sangue de Jesus, Filho unigênito, redimindo o mundo inteiro, que ele redima com o seu sangue o mundo inteiro e nos guarde sempre, sempre, para que sempre honrado o mistério da vossa salvação, possamos merecer obter bons frutos. Que o nosso Senhor Jesus Cristo, teu Filho, que vive e reina na unidade do Espírito Santo, um só Deus para todos sempre. Amém. Amém, Jesus. Amém, Maria, que é mãe de Jesus, que nos deu esse presente, nos deu como pai, como irmão, que ela sempre faça com que ele nos alcance, que ela seja nossa intermediária nessa nossa relação com o seu Filho Jesus, essa nossa relação com o preciosíssimo sangue. Bendito e louvado seja Jesus. Só tu nos dá esse presente. Podemos tocar nos seus milagres, podemos admirar nos seus milagres, esses milagres que nos deixam cada vez mais fortes, cada vez mais querendo, cada vez mais pedindo a Deus que ele nos dê a sua misericórdia, que ele nos ajude a rezar melhor, a contemplar cada vez mais a sua manifestação pelo preciosíssimo sangue. Que Jesus sempre, sempre nos dê essa paz, nos dê esse shalom, nos dê essa abertura de coração, para que possamos cada vez mais nos chegar mais perto do seu Filho. Bendito e louvado seja Jesus. Só tu pode nos dar, só tu pode nos mostrar essas suas manifestações do preciosíssimo sangue. Bendito e louvado seja. Que cada vez mais estejamos conscientes desse lindo, lindo exemplo, desse seu milagre, os milagres que você nos mostrou e nos mostra. Porque só tu, só teu sangue tem esse poder. Bendito e louvado seja. Amém. E vamos de música.

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1: Estamos de volta para rezarmos, fazermos a Lexio Divina. Então, eu espero que vocês tenham uma Bíblia e peguem o Evangelho de Mateus, capítulo 10, versículo de 24 a 33. E nós vamos rezar esse... Primeiro nós vamos ler esse trecho do Evangelho. Aleluia, aleluia, aleluia. Felizes seres vós, se fordes ultrajados por causa de Jesus, pois repousa sobre vós o Espírito de Deus. Aleluia, aleluia, aleluia. Proclamação do Evangelho de Jesus Cristo segundo Mateus. Naquele tempo, disse Jesus aos seus discípulos: o discípulo não está acima do mestre, nem o servo acima do seu senhor. Para discípulo basta ser como o seu mestre, e para o servo ser como o seu senhor. Se ao dono da casa eles chamaram Beuzebu, quanto mais aos seus familiares. Não tenhais medo deles, pois nada há de encoberto que não seja revelado, e nada há de escondido que não seja conhecido. O que vos digo na escuridão, dizei-o à luz do dia. O que escutais ao pé do ouvido, proclamai-o sobre os telhados. Não tenhais medo daqueles que matam o corpo, mas não podem matar a alma. Pelo contrário, temei aqueles que podem destruir a alma e o corpo no inferno. Não se vendem dois pardais por algumas moedas? No entanto, nenhum deles cai no chão sem o consentimento do vosso Pai. Quanto a vós, até os cabelos da cabeça estão todos contados. Não tenhais medo, vós valeis mais do que muitos pardais. Portanto, todo aquele que se declarar ao meu favor diante dos homens, também eu declararei em favor dele diante do meu Pai, que está nos céus. Aquele, porém, que me negar diante dos homens, também eu negarei diante do meu Pai, que está nos céus. Palavra da salvação. Eu vou ler novamente e depois nós vamos trecho por trecho. Apesar que não é tanto assim, né? Não é tão grande, é pequeno. Nós vamos rezar para entender o que Deus quis falar conosco. Certo? Porque aqui... É isso mesmo. Proclamação do Evangelho segundo Mateus. Naquele tempo, disse Jesus aos seus discípulos: o discípulo não está acima do mestre, nem o servo acima do seu senhor. Para o discípulo basta ser como o seu mestre, e para o servo ser como o seu senhor. Se ao dono da casa eles chamaram Beuzebu, quanto mais aos seus familiares. Não tenhas medo deles, pois nada há de encoberto que não seja revelado, e nada de nada de escondido que não seja conhecido. E nada há de nada de escondido que não seja conhecido.

e o corpo no inferno. Não se vendem dois pardais por algumas moedas? No entanto, nenhum deles cai no chão sem o consentimento do vosso Pai. Quanto a vós, até os cabelos da cabeça estão todos contados. Não tenhais medo. Vós valeis mais do que muitos pardais. Portanto, todo aquele que se declarar a meu favor diante dos homens, também eu declararei em favor dele diante do meu Pai que está nos céus. Aquele, porém, que me negar diante dos homens, também eu o negarei diante do meu Pai que está nos céus. Palavra da salvação. Glória a vós, Senhor. E aqui nós vamos procurar entender o que Deus quis nos passar, o que Deus quis nos comunicar. O discípulo de Cristo não precisa temer a perseguição que sofre no mundo, nem mesmo o martírio, pois isso fere apenas o corpo, enquanto engrandece a alma. Deve temer, porém, as forças do mal, personificadas na figura do demônio e do pecado, pois elas podem ferir a alma e conduzir ao inferno. Jesus é quem nos fortalece e protege contra o demônio. Por isso nos enchemos de coragem e de alegria. Ele nos defende contra todos os males, exigindo apenas que amemos e anunciemos ao mundo. Então, o que ficou para nós? Que não temos que ter medo das forças do mal. E hoje, isso nos mostra muito com a figura de São Bento, que revela-se um símbolo espiritual popular na luta contra o mal do cotidiano, bem traduzido na exortação de Jesus para não termos medo, pois ele vela por nós. Uma vida de oração e de trabalho, tendo como base a espiritualidade profunda, pode nos favorecer nas lutas do dia a dia com força e coragem. Então, aqui nesse trecho nos mostra, e como eu falei, puxando o santo do dia, que é que a cruz sagrada seja a nossa, aqui ele nos mostra isso também. Então, tanto o Evangelho como o Santo do Dia, nós rezamos com ele para que nos defenda, né? Então, o que que fala? Medalha do São Bento. A cruz sagrada seja a minha luz, não seja o dragão o meu guia. Retira-te, Satanás, nunca me aconselhe coisas vãs. É do mal que tu me ofereces. Bebe tu mesmo o teu veneno. Rogai por nós, bem-aventurado São Bento, para que sejamos dignos das promessas de Cristo. Então, nesse trecho, nós também podemos rezar essa oração de São Bento, quando nos fala que Jesus, para não termos medo, pois ele vela por nós.

por nós. Uma vida de oração e de trabalho, tendo como base a espiritualidade profunda, pode nos favorecer nas lutas do dia a dia com força e coragem. E aqui ainda fala a luta contra o mal cotidiano, bem traduzida na exortação de Jesus para não termos medo. E é isso que ele fala no Evangelho. E aqui ainda tem a reflexão que o discípulo de Cristo não precisa temer a perseguição. A cruz sagrada seja nossa luz. Rezemos sempre, não só esse, também o pequeno exorcismo de São Miguel, para que Deus nos proteja, nos livre de todo o mal e Ele mesmo nos conduza à vida eterna. Então, para que vocês que ainda não mandaram suas intenções, mais alguns minutos estaremos rezando o Terço da Misericórdia. E você mande as suas intenções no 3231-3567. 3231-3567. 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
vocês estão, estou esperando as suas intenções pelo 3231-3567. 3231-3567. Às 3 horas nós teremos o Terço da Misericórdia. Então você já pega a sua, o seu terço para que você venha rezar conosco a Divina Misericórdia, que também é, é algo que nos ajuda, nos... Eu já até contei para vocês, né, que eu tive a graça de descobrir que eu tinha sido curada no Santuário da Misericórdia na Cracóvia. Então, realmente, assim, é o que eu agradeço sempre. E aqui nós temos o nosso amigo Marcelo Canella, que ele manda as suas intenções pela intercessão de São Bento, de São José, de Nossa Senhora, pelo livramento e situação que estou passando no trabalho, muito no meu trabalho. Pede também pela família, em especial pela viagem do filho Miguel. Ele pede também por todos os desempregados, para que sejam abençoados com as possibilidades de um emprego, e também por todos os que estão internados. Pede por todos os ouvintes, comunicadores da rádio, que sejam abençoados. Amém. Ô Marcelo, aqui você estava falando do que você está passando no trabalho. Nunca se esqueça, entra na... Eu estou sem aqui. O pequeno exorcismo de São Miguel e reze todo dia antes de sair de casa. Quando voltar, faça até, porque depois no final você, nas primeiras você tem que ler, né, porque não é tão pequeno, mas depois se torna o do dia a dia. E se você puder ir à missa, vá também. E no final dela, você reze e entregue o seu trabalho nos pés de Nossa Senhora. E aí aqui, Aline Maria, gostaria de pedir por Aline Maria e por Leia Fonseca. Pede vida, saúde, proteção. Com certeza, meus irmãos, estaremos rezando por você, não só agora, mas eu deixarei no caixinha de intercessão aqui na nossa casa, aqui no Shalom Catete, que nós temos adoração perpétua. Então deixarei todas as intenções de vocês lá, para que possamos chegar mais perto de Deus, né? Então, nós vamos de música e voltamos para o Terço da Divina Misericórdia.

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1: Estamos de volta para nos prepararmos para o Terço da Misericórdia. Esse que é o nosso... é algo que nos ajuda, né? O Terço da Misericórdia, Jesus, eu confio em vós. E nós confiamos em Jesus para tudo, né? Colocamos aos pés dele e no colo de Maria todas as nossas preocupações. E hoje, assim, nós estaremos rezando por todas essas intenções. E se você ainda não conseguiu, muito fácil, 3231-3567. 3231-3567. Você mande suas intenções para que possamos rezar com elas e por elas. Nós vamos esperar agora às 3 horas para que venha que o Espírito Santo nos ajude a entender, a interpretar, a ver o que, que Deus quer, inclusive com as frases de Santa Faustina, que é um bálsamo para a nossa alma, né? Tudo que ela conta, né, no livro dela, tudo que ela passou, tudo que ela, como sempre, né, todo mundo que recebe as metas, as intenções que Cristo sempre manda, né, para que nem Santa Faustina, que ela tinha que fazer o quadro tudo, e sempre as pessoas que são designadas para essas missões, né, seja com Jesus, seja com Maria, elas são o nosso... a nossa... pode ser a nossa bengala para que a gente... né? Nossa bengala, nosso... um livro de cabeceira, né? Porque... o Diário de Santa Faustina... ele nos... se você... às vezes precisa de uma palavra... e não quer que Jesus fale ao seu coração, e você abre às vezes o diário e vem aquilo que Deus quer que você saiba, né? Como se fosse também quando a gente abre a nossa Bíblia, né? Que pede ao Espírito Santo que ilumine, e abre e Deus fala, né? Então, com o Terço da Misericórdia também é assim. Nós vamos pedindo a Deus que nos dê esse fervor na alma, que ele nos ajude a interpretar tudo que ele quer nos dizer. Que ele nos ajude a ter a humildade que Santa Faustina teve, entender o que ele queria, que nós também sejamos humildes em tudo que ele quer nos mostrar, tudo que ele quer, tudo que ele está apontando para nós, né? Que chegamos aqui no de um jeito e que ao receber a frase, as frases que ele quer que nós tenhamos contato, que aquilo, que essas palavras nos ajude cada vez mais a chegar mais perto de Jesus. Bendito e louvado seja. E aqui, mais uma vez, eu peço que você mande as suas intenções. 3231-3567. 3231-3567. Aproveita, porque Deus tem sempre um presente para nós. Às vezes a gente nem imagina e ele vai com toda a sua docilidade, com toda a sua misericórdia, ele derrama em nossa vida, né? Algo que a gente nem espera. Mas Jesus é sempre assim, maravilhoso conosco. Bendito e louvado seja. Com certeza você vai ficar conosco.
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3: E voltamos para o Terço da Misericórdia. Em nome do Pai, do Filho e do Espírito Santo. Amém. Pai nosso que estais no céu, santificado seja o vosso nome. Venha a nós o vosso reino. Seja feita a vossa vontade, assim na terra como no céu. O pão nosso de cada dia nos dai hoje. Perdoai as nossas ofensas, assim como nós perdoamos a quem nos tem ofendido. E não nos deixeis cair em tentação, mas livrai-nos do mal. Amém. Ave Maria, cheia de graça, o Senhor é convosco. Bendita sois vós entre as mulheres, e bendito é o fruto do vosso ventre, Jesus. Santa Maria, Mãe de Deus, rogai por nós, pecadores, agora e na hora de nossa morte. Amém. Creio em Deus Pai Todo-Poderoso, Criador do céu e da terra, e em Jesus Cristo, seu único Filho, nosso Senhor, que foi concebido pelo poder do Espírito Santo, nasceu da Virgem Maria, padeceu sob Pôncio Pilatos, foi crucificado, morto e sepultado, desceu à mansão dos mortos, ressuscitou ao terceiro dia, subiu aos céus, está sentado à direita de Deus Pai, Todo-Poderoso, donde há de vir a julgar os vivos e os mortos. Creio no Espírito Santo, na Santa Igreja Católica, na comunhão dos santos, na remissão dos pecados, na ressurreição da carne, na vida eterna. Amém. E nesse primeiro mistério, nós colocamos as intenções do Paulo Roberto de Oliveira, de Santa Rita de Jacutinga, todas as suas intenções, e para que meditemos com mais profundidade, colocamos também para meditarmos a seguinte frase de Santa Faustina: a tua tarefa é escrever tudo que te dou a conhecer sobre a minha misericórdia, para o proveito das almas que, lendo estes escritos, experimentarão consolo na alma e terão coragem de se aproximar de mim. Diário de Santa Faustina, 1693. Eterno Pai, eu vos ofereço o corpo e o sangue, a alma e a divindade de vosso diletíssimo Filho, nosso Senhor Jesus Cristo, em expiação dos nossos pecados e dos do mundo inteiro. Pela sua dolorosa paixão, tende misericórdia de nós e do mundo inteiro. Pela sua dolorosa paixão, tende misericórdia de nós e do mundo inteiro. Pela sua dolorosa paixão, tende misericórdia de nós e do mundo inteiro. Pela sua dolorosa paixão, tende misericórdia de nós e do mundo inteiro. Pela sua dolorosa paixão, tende misericórdia de nós e do mundo inteiro. Pela sua dolorosa paixão, tende misericórdia de nós e do mundo inteiro. Pela sua dolorosa paixão, tende misericórdia de nós e do mundo inteiro. Pela sua dolorosa paixão, tende misericórdia de nós e do mundo inteiro. pela sua dolorosa paixão, tende misericórdia de nós e do mundo inteiro. Pela sua dolorosa paixão, tende misericórdia de nós e do mundo inteiro. Ó sangue e água que jorraste do coração de Jesus, como fonte de misericórdia para nós, eu confio em vós.

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1: E voltamos com o Terço da Misericórdia, para rezar o segundo mistério desse terço. E colocamos as intenções da Bianese Ferrari, da paróquia de Nossa Senhora de Nazaré do Caramujo, e todas as suas intenções. Pedimos também que essa frase que vamos ler de Santa Faustina nos ajude a compreender melhor tudo que a Divina Misericórdia nos mostra. E o sofrimento é uma grande graça. Pelo sofrimento, a alma assemelha-se ao Salvador. No sofrimento, cristaliza-se o amor. Quanto maior o sofrimento, tanto mais puro torna-se o amor. O Diário de Santa Faustina, 5:7. Eterno Pai, eu vos ofereço o corpo e o sangue, a alma e a divindade de vosso diletíssimo Filho, nosso Senhor Jesus Cristo, em expiação dos nossos pecados e dos do mundo inteiro. Pela sua dolorosa paixão, tende misericórdia de nós e do mundo inteiro. Pela sua dolorosa paixão, tende misericórdia de nós e do mundo inteiro. Pela sua dolorosa paixão, tende misericórdia de nós e do mundo inteiro. Pela sua dolorosa paixão, tende misericórdia de nós e do mundo inteiro. Pela sua dolorosa paixão, tende misericórdia de nós e do mundo inteiro. Pela sua dolorosa paixão, tende misericórdia de nós e do mundo inteiro. Pela sua dolorosa paixão, tende misericórdia de nós e do mundo inteiro. Pela sua dolorosa paixão, tende misericórdia de nós e do mundo inteiro. Pela sua dolorosa paixão, tende misericórdia de nós e do mundo inteiro. Pela sua dolorosa paixão, tende misericórdia de nós e do mundo inteiro. Ó sangue e água que jorraste do coração de Jesus como fonte de misericórdia para nós, eu confio em vós.

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1: E voltamos para o terceiro mistério do Terço da Misericórdia. E colocamos as seguintes intenções do Padre Raimundo, que ele pede pelos aniversariantes, o Padre Marco Antônio e sua irmã Márcia Barbosa, são gêmeos. Nossa, que dia lindo para fazer aniversário, né? No dia de São Bento, que a divina misericórdia resplandeça na vida deles. Bendito seja Deus. E vamos ver o que Santa Faustina nos dá para que meditemos nesse terceiro. A irmã deve ter sempre uma grande confiança. Deus é sempre Pai, mesmo na provação. O Diário de Santa Faustina, 24. Eterno Pai, eu vos ofereço o corpo e o sangue, a alma e a divindade de vosso diletíssimo Filho, nosso Senhor Jesus Cristo, em expiação dos nossos pecados e dos do mundo inteiro. Pela sua dolorosa paixão, tende misericórdia de nós e do mundo inteiro. Pela sua dolorosa paixão, tende misericórdia de nós e do mundo inteiro. Pela sua dolorosa paixão, tende misericórdia de nós e do mundo inteiro. Pela sua dolorosa paixão, tende misericórdia de nós e do mundo inteiro. Pela sua dolorosa paixão, tende misericórdia de nós e do mundo inteiro. Pela sua dolorosa paixão, tende misericórdia de nós e do mundo inteiro. Pela sua dolorosa paixão, tende misericórdia de nós e do mundo inteiro. Pela sua dolorosa paixão, tende misericórdia de nós e do mundo inteiro. Pela sua dolorosa paixão, tende misericórdia de nós e do mundo inteiro. Pela sua dolorosa paixão, tende misericórdia de nós e do mundo inteiro. Ó sangue e água que jorrastes do coração de Jesus, como fonte de misericórdia para nós, eu confio em vós.

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1: E no quarto mistério do Terço da Misericórdia, nós colocamos as intenções do Wellington Matos, que ele pede pela família, pela esposa Maria de Fátima, pelos filhos Guilherme, Thaís, Jéssica e Lucas, pelos netos Enzo, Pedro, Henrique, Maria Vitória, pela sogra Quitéria, o sogro Joãozinho e por todos nós aqui, pede para oração para livrar de todas as dívidas. A frase de Santa Faustina, nós, para que meditemos, é a seguinte: a pura oblação da minha vontade se consumirá no altar do amor. E para que o meu sacrifício seja perfeito, uno-me estreitamente com o sacrifício de Cristo na cruz. Diária de Santa Faustina, 957. Eterno Pai, eu vos ofereço o corpo e o sangue, a alma e a divindade de vosso diletíssimo Filho, nosso Senhor Jesus Cristo, em expiação dos nossos pecados e dos do mundo inteiro. Pela sua dolorosa paixão, tende misericórdia de nós e do mundo inteiro. Pela sua dolorosa paixão, tende misericórdia de nós e do mundo inteiro. Pela sua dolorosa paixão, tende misericórdia de nós e do mundo inteiro. Pela sua dolorosa paixão, tende misericórdia de nós e do mundo inteiro. Pela sua dolorosa paixão, tende misericórdia de nós e do mundo inteiro. Pela sua dolorosa paixão, tende misericórdia de nós e do mundo inteiro. Pela sua dolorosa paixão, tende misericórdia de nós e do mundo inteiro. Pela sua dolorosa paixão, tende misericórdia de nós e do mundo inteiro. Pela sua dolorosa paixão, tende misericórdia de nós e do mundo inteiro. Pela sua dolorosa paixão, tende misericórdia de nós e do mundo inteiro. Ó sangue e água, e jorrastes do coração de Jesus como fonte de misericórdia para nós, eu confio em vós.

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1: E nesse último mistério do Terço da Misericórdia, nós colocamos as intenções da Aline Maria, que pede por ela, por Leia Souza Fonseca, e pedimos também pelas intenções do Marcelo, que pede pela viagem do filho Miguel Canela Menezes, pede por toda a família, por todos os empregados. E ainda colocamos as intenções do Wellington, do padre Raimundo, da Bia, do Paulo. E nós colocamos aqui a frase de Santa Faustina para que possamos meditar melhor. Estou exigindo de ti um sacrifício perfeito de oblação, um sacrifício da vontade. Nenhum outro sacrifício pode se comparar com ele. Sou eu mesmo que dirijo a tua vida e faço tudo de tal forma que sejas para mim contínuo sacrifício. Diário de Santa Faustina, 9:23. Eterno Pai, eu vos ofereço o corpo e o sangue, a alma e a divindade de vosso diletíssimo Filho, nosso Senhor Jesus Cristo, em expiação dos nossos pecados e dos do mundo inteiro. Pela sua dolorosa paixão, tende misericórdia de nós e do mundo inteiro. Pela sua dolorosa paixão, tende misericórdia de nós e do mundo inteiro. Pela sua dolorosa paixão, tende misericórdia de nós e do mundo inteiro. Pela sua dolorosa paixão, tende misericórdia de nós e do mundo inteiro. Pela sua dolorosa paixão, tende misericórdia de nós e do mundo inteiro. Pela sua dolorosa paixão, tende misericórdia de nós e do mundo inteiro. Pela sua dolorosa paixão, tende misericórdia de nós e do mundo inteiro. Pela sua dolorosa paixão, tende misericórdia de nós e do mundo inteiro. Pela sua dolorosa paixão, tende misericórdia de nós e do mundo inteiro. Pela sua dolorosa paixão, tende misericórdia de nós e do mundo inteiro. Deus Santo, Deus Forte, Deus Imortal, tende piedade de nós e do mundo inteiro. Deus Santo, Deus Forte, Deus Imortal, tende piedade de nós e do mundo inteiro. Deus Santo, Deus Forte, Deus Imortal, tende piedade de nós e do mundo inteiro.

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0: Creio em Deus Pai Todo-Poderoso, Criador do céu e da terra, e em Jesus Cristo, seu único Filho, nosso Senhor, que foi concebido pelo poder do Espírito Santo, nasceu da Virgem Maria, padeceu sob Pôncio Pilatos, foi crucificado, morto e sepultado, desceu à mansão dos mortos, ressuscitou ao terceiro dia, subiu aos céus e está sentado à direita de Deus Pai Todo-Poderoso, onde há de vir a julgar os vivos e os mortos. Creio no Espírito Santo, na Santa Igreja Católica, na comunhão dos santos, na remissão dos pecados, na ressurreição da carne, na vida eterna. Amém. Pai nosso que estais no céu, santificado seja o vosso nome. Venha a nós o vosso reino, seja feita a vossa vontade, assim na terra como no céu.
1: O pão nosso de cada dia nos dai hoje. Perdoai-nos as nossas ofensas, assim como nós perdoamos a quem nos tem ofendido. E não nos deixeis cair em tentação, mas livrai-nos do mal. Amém.
0: Ave Maria, cheia de graça, o Senhor é convosco. Bendita sois vós entre as mulheres, e bendito é o fruto do vosso ventre, Jesus.
1: Santa Maria, Mãe de Deus, rogai por nós, pecadores, agora e na hora de nossa morte. Amém.
0: Ave Maria, cheia de graça, o Senhor é convosco. Bendita sois vós entre as mulheres, e bendito é o fruto do vosso ventre, Jesus.
1: Santa Maria, Mãe de Deus, rogai por nós, pecadores, agora e na hora de nossa morte. Amém.
0: Ave Maria, cheia de graça, o Senhor é convosco. Bendita sois vós entre as mulheres, e bendito é o fruto do vosso ventre, Jesus.
1: Santa Maria, Mãe de Deus, rogai por nós, pecadores,

0: Pai nosso que estais no céu, santificado seja o vosso nome. Venha a nós o vosso reino, seja feita a vossa vontade, assim na terra como no céu.
1: O pão

0: Amém.
1: Ave Maria, cheia de graça, o Senhor é convosco. Bendita sois vós entre as mulheres e bendito é o fruto do vosso ventre, Jesus.
0: Santa Maria, Mãe de Deus, rogai por nós, pecadores, agora e na hora de nossa morte. Amém.
1: Ave Maria, cheia de graça, o Senhor é convosco. Bendita sois vós entre as mulheres e bendito é o fruto do vosso ventre, Jesus.
0: Santa Maria, Mãe de Deus, rogai por nós, pecadores, agora e na hora de nossa morte. Amém.
1: Ave Maria, cheia de graça, o Senhor é convosco. Bendita sois vós entre as mulheres e bendito é o fruto do vosso ventre, Jesus.
0: Santa Maria, Mãe de Deus, rogai por nós, pecadores, agora e na hora de nossa morte. Amém.
1: Ave Maria, cheia de graça, o Senhor é convosco. Bendita sois vós entre as mulheres e bendito é o fruto do vosso ventre, Jesus.
0: Santa Maria, Mãe de Deus, rogai por nós, pecadores, agora e na hora de nossa morte. Amém.
1: Ave Maria, cheia de graça, o Senhor é convosco. Bendita sois vós entre as mulheres e bendito é o fruto do vosso ventre, Jesus.
0: Santa Maria, Mãe de Deus, rogai por nós, pecadores, agora e na hora de nossa morte. Amém.
1: Ave Maria, cheia de graça, o Senhor é convosco. Bendita sois vós entre as mulheres e bendito é o fruto do vosso ventre, Jesus.
0: Santa Maria, Mãe de Deus, rogai por nós, pecadores, agora e na hora de nossa morte. Amém.
1: Ave Maria, cheia de graça, o Senhor é convosco. Bendita sois vós entre as mulheres e bendito é o fruto do vosso ventre, Jesus.
0: Santa Maria, Mãe de Deus, rogai por nós, pecadores, agora e na hora de nossa morte. Amém.
1: Ave Maria, cheia de graça, o Senhor é convosco. Bendita sois vós entre as mulheres e bendito é o fruto do vosso ventre, Jesus.
0: Santa Maria, Mãe de Deus, rogai por nós, pecadores, agora e na hora de nossa morte. Amém.
1: Ave Maria, cheia de graça, o Senhor é convosco. Bendita sois vós entre as mulheres e bendito é o fruto do vosso ventre, Jesus.
0: Santa Maria, Mãe de Deus, rogai por nós, pecadores, agora e na hora de nossa morte. Amém.
1: Ave Maria, cheia de graça, o Senhor é convosco. Bendita sois vós entre as mulheres e bendito é o fruto do vosso ventre, Jesus.
0: Santa Maria, Mãe de Deus, rogai por nós, pecadores, agora e na hora de nossa morte. Amém.
1: Glória ao Pai, ao Filho e ao Espírito Santo.

0: Pai nosso que estais no céu, santificado seja o vosso nome. Venha a nós o vosso reino, seja feita a vossa vontade, assim na terra como no céu.
1: O pão nosso de cada dia nos dai hoje. Perdoai-nos as nossas ofensas, assim como nós perdoamos a quem nos tem ofendido. E não nos deixeis cair em tentação, mas livrai-nos do mal. Amém.
0: Ave Maria, cheia de graça, o Senhor é convosco. Bendita sois vós entre as mulheres, e bendito é o fruto do vosso ventre, Jesus.
1: Santa Maria, Mãe de Deus, rogai por nós, pecadores, agora e na hora de nossa morte. Amém.
0: Ave Maria, cheia de graça, o Senhor é convosco. Bendita sois vós entre as mulheres, e bendito é o fruto do vosso ventre, Jesus.
1: Santa Maria, Mãe de Deus, rogai por nós, pecadores, agora e na hora de nossa morte. Amém.
0: Ave Maria, cheia de graça, o Senhor é convosco. Bendita sois vós entre as mulheres, e bendito é o fruto do vosso ventre, Jesus.
1: Santa Maria, Mãe de Deus, rogai por nós, pecadores, agora e na hora de nossa morte. Amém.
0: Ave Maria, cheia de graça, o Senhor é convosco. Bendita sois vós entre as mulheres, e bendito é o fruto do vosso ventre, Jesus.
1: Santa Maria, Mãe de Deus, rogai por nós, pecadores, agora e na hora de nossa morte. Amém.
0: Ave Maria, cheia de graça, o Senhor é convosco. Bendita sois vós entre as mulheres, e bendito é o fruto do vosso ventre, Jesus.
1: Santa Maria, Mãe de Deus, rogai por nós, pecadores, agora e na hora de nossa morte. Amém.
0: Ave Maria, cheia de graça, o Senhor é convosco. Bendita sois vós entre as mulheres, e bendito é o fruto do vosso ventre, Jesus.
1: Santa Maria, Mãe de Deus, rogai por nós, pecadores, agora e na hora de nossa morte. Amém.
0: Ave Maria, cheia de graça, o Senhor é convosco. Bendita sois vós entre as mulheres, e bendito é o fruto do vosso ventre, Jesus.
1: Santa Maria, Mãe de Deus, rogai por nós, pecadores, agora e na hora de nossa morte. Amém.
0: Ave Maria, cheia de graça, o Senhor é convosco. Bendita sois vós entre as mulheres, e bendito é o fruto do vosso ventre, Jesus.
1: Santa Maria, Mãe de Deus, rogai por nós, pecadores, agora e na hora de nossa morte. Amém.
0: Ave Maria, cheia de graça, o Senhor é convosco. Bendita sois vós entre as mulheres, e bendito é o fruto do vosso ventre, Jesus.
1: Santa Maria, Mãe de Deus, rogai por nós, pecadores, agora e na hora de nossa morte. Amém.
0: Ave Maria, cheia de graça, o Senhor é convosco. Bendita sois vós entre as mulheres, e bendito é o fruto do vosso ventre, Jesus.
1: Santa Maria, Mãe de Deus, rogai por nós, pecadores, agora e na hora de nossa morte. Amém.
0: Glória ao Pai, ao Filho e ao Espírito Santo.

0: Pai nosso que estais no céu, santificado seja o vosso nome. Venha a nós o vosso reino, seja feita a vossa vontade, assim na terra como no céu.
1: O pão nosso de cada dia nos dai hoje, perdoai-nos as nossas ofensas, assim como nós perdoamos a quem nos tem ofendido. E não nos deixeis cair em tentação, mas livrai-nos do mal. Amém.
0: Ave Maria, cheia de graça, o Senhor é convosco. Bendita sois vós entre as mulheres, e bendito é o fruto do vosso ventre, Jesus.
1: Santa Maria, Mãe de Deus, rogai por nós, pecadores, agora e na hora de nossa morte. Amém.
0: Ave Maria, cheia de graça, o Senhor é convosco. Bendita sois vós entre as mulheres, e bendito é o fruto do vosso ventre, Jesus.
1: Santa Maria, Mãe de Deus, rogai por nós, pecadores, agora e na hora de nossa morte. Amém.
0: Ave Maria, cheia de graça, o Senhor é convosco. Bendita sois vós entre as mulheres, e bendito é o fruto do vosso ventre, Jesus.
1: Santa Maria, Mãe de Deus, rogai por nós, pecadores, agora e na hora de nossa morte. Amém.
0: Ave Maria, cheia de graça, o Senhor é convosco. Bendita sois vós entre as mulheres, e bendito é o fruto do vosso ventre, Jesus.
1: Santa Maria, Mãe de Deus, rogai por nós, pecadores, agora e na hora de nossa morte. Amém.
0: Ave Maria, cheia de graça, o Senhor é convosco. Bendita sois vós entre as mulheres, e bendito é o fruto do vosso ventre, Jesus.
1: Santa Maria, Mãe de Deus, rogai por nós, pecadores, agora e na hora de nossa morte. Amém.
0: Ave Maria, cheia de graça, o Senhor é convosco. Bendita sois vós entre as mulheres, e bendito é o fruto do vosso ventre, Jesus.
1: Santa Maria, Mãe de Deus, rogai por nós, pecadores, agora e na hora de nossa morte. Amém.
0: Ave Maria, cheia de graça, o Senhor é convosco. Bendita sois vós entre as mulheres, e bendito é o fruto do vosso ventre, Jesus.
1: Santa Maria, Mãe de Deus, rogai por nós, pecadores, agora e na hora de nossa morte. Amém.
0: Ave Maria, cheia de graça, o Senhor é convosco. Bendita sois vós entre as mulheres, e bendito é o fruto do vosso ventre, Jesus.
1: Santa Maria, Mãe de Deus, rogai por nós, pecadores, agora e na hora de nossa morte. Amém.
0: Ave Maria, cheia de graça, o Senhor é convosco. Bendita sois vós entre as mulheres, e bendito é o fruto do vosso ventre, Jesus.
1: Santa Maria, Mãe de Deus, rogai por nós, pecadores, agora e na hora de nossa morte. Amém.
0: Ave Maria, cheia de graça, o Senhor é convosco. Bendita sois vós entre as mulheres, e bendito é o fruto do vosso ventre, Jesus.
1: Santa Maria, Mãe de Deus, rogai por nós, pecadores, agora e na hora de nossa morte. Amém.
0: Glória ao Pai, ao Filho e ao Espírito Santo.
1: Como é.

Pai nosso que estais no céu, santificado seja o vosso nome. Venha a nós o vosso reino, seja feita a vossa vontade, assim na terra como no céu.

0: Amém.
1: Ave Maria, cheia de graça, o Senhor é convosco. Bendita sois vós entre as mulheres, e bendito é o fruto do vosso ventre, Jesus.
0: Santa Maria, Mãe de Deus, rogai por nós, pecadores, agora e na hora de nossa morte. Amém.
1: Ave Maria, cheia de graça, o Senhor é convosco. Bendita sois vós entre as mulheres, e bendito é o fruto do vosso ventre, Jesus.
0: Santa Maria, Mãe de Deus, rogai por nós, pecadores, agora e na hora de nossa morte. Amém.
1: Ave Maria, cheia de graça, o Senhor é convosco. Bendita sois vós entre as mulheres, e bendito é o fruto do vosso ventre, Jesus.
0: Santa Maria, Mãe de Deus, rogai por nós, pecadores, agora e na hora de nossa morte. Amém.
1: Ave Maria, cheia de graça, o Senhor é convosco. Bendita sois vós entre as mulheres, e bendito é o fruto do vosso ventre, Jesus.
0: Santa Maria, Mãe de Deus, rogai por nós, pecadores, agora e na hora de nossa morte. Amém.
1: Ave Maria, cheia de graça, o Senhor é convosco. Bendita sois vós entre as mulheres, e bendito é o fruto do vosso ventre, Jesus.
0: Santa Maria, Mãe de Deus, rogai por nós, pecadores, agora e na hora de nossa morte. Amém.
1: Ave Maria, cheia de graça, o Senhor é convosco. Bendita sois vós entre as mulheres, e bendito é o fruto do vosso ventre, Jesus.
0: Santa Maria, Mãe de Deus, rogai por nós, pecadores, agora e na hora de nossa morte. Amém.
1: Ave Maria, cheia de graça, o Senhor é convosco. Bendita sois vós entre as mulheres, e bendito é o fruto do vosso ventre, Jesus.
0: Santa Maria, Mãe de Deus, rogai por nós, pecadores, agora e na hora de nossa morte. Amém.
1: Ave Maria, cheia de graça, o Senhor é convosco. Bendita sois vós entre as mulheres, e bendito é o fruto do vosso ventre, Jesus.
0: Santa Maria, Mãe de Deus, rogai por nós, pecadores, agora e na hora de nossa morte. Amém.
1: Ave Maria, cheia de graça, o Senhor é convosco. Bendita sois vós entre as mulheres, e bendito é o fruto do vosso ventre, Jesus.
0: Santa Maria, Mãe de Deus, rogai por nós, pecadores, agora e na hora de nossa morte. Amém.
1: Ave Maria, cheia de graça, o Senhor é convosco. Bendita sois vós entre as mulheres, e bendito é o fruto do vosso ventre, Jesus.
0: Santa Maria, Mãe de Deus, rogai por nós, pecadores, agora e na hora de nossa morte. Amém.
1: Glória ao Pai, ao Filho e ao Espírito Santo.

0: Pai nosso que estais no céu, santificado seja o vosso nome. Venha a nós o vosso reino, seja feita a vossa vontade, assim na terra como no céu.
1: O pão nosso de cada dia nos dai hoje. Perdoai-nos as nossas ofensas, assim como nós perdoamos a quem nos tem ofendido. E não nos deixeis cair em tentação, mas livrai-nos do mal. Amém.
0: Ave Maria, cheia de graça, o Senhor é convosco. Bendita sois vós entre as mulheres, e bendito é o fruto do vosso ventre, Jesus.
1: Santa Maria, Mãe de Deus, rogai por nós, pecadores, agora e na hora de nossa morte. Amém.
0: Ave Maria, cheia de graça, o Senhor é convosco. Bendita sois vós entre as mulheres, e bendito é o fruto do vosso ventre, Jesus.
1: Santa Maria, Mãe de Deus, rogai por nós, pecadores, agora e na hora de nossa morte. Amém.
0: Ave Maria, cheia de graça, o Senhor é convosco. Bendita sois vós entre as mulheres, e bendito é o fruto do vosso ventre, Jesus.
1: Santa Maria, Mãe de Deus, rogai por nós, pecadores, agora e na hora de nossa morte. Amém.
0: Ave Maria, cheia de graça, o Senhor é convosco. Bendita sois vós entre as mulheres, e bendito é o fruto do vosso ventre, Jesus.
1: Santa

0: fruto do vosso ventre, Jesus.
1: Santa Maria, Mãe de Deus, rogai por nós, pecadores, agora e na hora de nossa morte. Amém.
0: Ave Maria, cheia de graça, o Senhor é convosco. Bendita sois vós entre as mulheres, e bendito é o fruto do vosso ventre, Jesus.
1: Santa Maria, Mãe de Deus, rogai por nós, pecadores, agora e na hora de nossa morte. Amém.
0: Ave Maria, cheia de graça, o Senhor é convosco. Bendita sois vós entre as mulheres, e bendito é o fruto do vosso ventre, Jesus.
1: Santa Maria, Mãe de Deus, rogai por nós, pecadores, agora e na hora de nossa morte. Amém.
0: Ave Maria, cheia de graça, o Senhor é convosco. Bendita sois vós entre as mulheres, e bendito é o fruto do vosso ventre, Jesus.
1: Santa Maria, Mãe de Deus, rogai por nós, pecadores, agora e na hora de nossa morte. Amém.

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4: Dia 11 de julho. Celebramos hoje a memória de São Bento, nascido no ano 480 em Norcia, na Itália. Bento foi um monge italiano, fundador da Ordem dos Beneditinos, uma das maiores ordens monásticas do mundo. Foi o criador da famosíssima regra de São Bento, um dos mais importantes regulamentos de vida monástica, inspiração de muitas comunidades religiosas. São Bento era irmão gêmeo de Santa Escolástica. 4 anos antes do seu nascimento, o rei dos Érulos matou o último imperador romano, que fechou definitivamente o capítulo do domínio de Roma. A sobrevivência da cultura romana só foi possível através do empenho religioso e cultural dos monges. Com São Bento, abre-se precisamente o glorioso capítulo da vida monástica ocidental. Bento era ainda jovem quando foi enviado a Roma para aprender retórica e filosofia. No entanto, decepcionado com a vida mundana e superficial da cidade eterna, retirou-se para Enfide, para levar vida cética e reclusa. Dali passou por outras localidades e experiências, até que na companhia de mais alguns jovens, entre eles Plácido e Mauro, emigrou para a região de Nápoles. Lá, no sopé do Monte Cassino, construiu seu primeiro mosteiro. As regras rígidas não poderiam ser mais simples. Ora et labora. Reza e trabalha. Desse modo, estabelecia-se o ritmo da vida monástica, o justo equilíbrio do corpo, da alma e do espírito, para manter o ser humano em comunhão com Deus. A partir de Bento, criou-se uma rede monástica que possibilitou o renascimento da Europa. São Bento não foi o fundador do monaquismo cristão, que já existia havia 3 séculos no Oriente. mas ele merece o título de pai do monaquismo ocidental, que ali só se estabeleceu graças às regras que ele elaborou para os seus monges, hoje chamados beneditinos. Em 1964, o Papa Paulo VI declarava São Bento padroeiro principal da Europa. São Bento, rogai por nós.
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6: Louvado seja nosso Senhor Jesus Cristo. Sejam todos bem-vindos ao nosso programa Minutozinha Chica, aqui pela Rádio Catedral FM 106,7, a sintonia da felicidade da nossa Arquidiocese de São Sebastião do Rio de Janeiro. Rezemos juntos a oração do Espírito Santo, pedindo que o Senhor derrame sobre nós os seus 7 dons, para que possamos ser dóceis, mansos e humildes ao seu projeto divino em nossas vidas. Em nome do Pai, do Filho e do Espírito Santo. Amém. Vinde, Espírito Santo, enchei os corações dos vossos fiéis e acendei neles o fogo do vosso amor. Enviai o vosso Espírito e tudo será criado e renovareis a face da terra. Oremos. Ó Deus, que instruístes os corações dos vossos fiéis com a luz do Espírito Santo, fazei que apreciemos retamente todas as coisas, segundo o mesmo Espírito, e gozemos sempre da sua consolação. Por Cristo, Senhor nosso. Amém. Meu irmão e minha irmã, hoje é um dia de festa para muitos dos nossos ouvintes. Saúdo em meu nome, diácono permanente Nélio do Amparo, em nome de todos os integrantes da equipe do programa Minutozinha Chica, os nossos queridos aniversariantes do dia. Parabéns, Inha Chica, a Beata Inha Chica interceda pela sua vida e pela sua família. Hoje, meu irmão e minha irmã, o tema central do nosso programa, o programa Minutos em Chica, é o respeito à vida humana, esse respeito que dignificou a vida de Francisca de Paula de Jesus, hoje a Beata em Chica. Então, os nossos corações se voltam para uma reflexão profunda e muito necessária nos tempos atuais. O respeito à vida humana por parte de cada um de nós. Francisca de Paula de Jesus, meu irmão e minha irmã, a nossa bem-aventurada Inha Chica, era uma mulher simples, filha e neta de pessoas escravizadas. Ela conheceu de perto a dor, a exclusão e a pobreza. No entanto, ela, Inha Chica, nunca permitiu que o sofrimento amargurasse o seu coração. Pelo contrário, ela via em cada ser humano a face do próprio Cristo. Para ela, Inha Chica, a vida humana era sagrada desde o ventre materno até o seu fim natural. Francisca de Paula de Jesus, Inha Chica, não precisou escrever tratados teológicos para defender a vida. Ela defendeu a vida na prática e no acolhimento. Quem batia a sua porta, a porta da pequena casinha lá no alto do morro em Baependi, no sul de Minas Gerais, fosse rico ou pobre, doutor ou analfabeto, encontrava em Inha Chica a mesma atenção, o mesmo respeito. E isso é o verdadeiro respeito à vida humana. Olhar para o outro e reconhecer que ali habita o Espírito de Deus. Caríssimos irmãos, Muitas vezes, vivemos em uma sociedade que descarta as pessoas, que mede o valor de uma vida pelo que a pessoa possui, pelo que a pessoa produz ou por sua posição social. Francisca de Paula de Jesus, em Chica, foi na contramão de tudo isso. Ela foi chamada de mãe dos pobres, justamente porque acolhia e protegia a vida daqueles que a sociedade esquecia e descartava. Respeitar a vida humana, a exemplo de Francisca de Paula de Jesus em Chica, é ter o tempo para ouvir. Você que está me ouvindo agora, já parou para pensar que dar atenção a alguém é um ato de defesa da vida? Quantas pessoas bateram na porta de Inha Chica com o coração aflito, pensando em desistir de tudo, porém saíram de lá revigoradas, apenas porque foram ouvidas e amadas, e Francisca de Paula de Jesus Inha Chica rezou por cada uma delas. Atenção, meu irmão e minha irmã, é fundamental na nossa vida, na nossa caminhada aqui na Terra. Inha Chica nos ensina que a vida humana deve ser cuidada em todas as suas instâncias. Devemos cuidar de nossas crianças, de nossos jovens, dos doentes, dos idosos. Devemos respeitar a vida em família e promover a paz. Inha Chica rezava o terço incessantemente pelas necessidades da igreja e necessidade das pessoas. A oração, caríssimo irmão, caríssima irmã, devotos da Beatinha Chica, é um escudo que protege a vida. Por isso devemos pedir a Deus a graça de termos o mesmo olhar compassivo de Inha Chica, que possamos ser promotores da vida e da dignidade humana nas nossas casas, no nosso trabalho, na nossa comunidade, amando sem fazer distinção de pessoas. 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Agora eu convido você a um momento oracional com Inha Chica. Em nome do Pai e do Filho e do Espírito Santo. Amém. Deus nosso Pai, vós revelais as riquezas do vosso reino aos pobres e simples. Assim agraciastes a bem-aventurada Francisca de Paula de Jesus Inha Chica com inúmeros dons: fé profunda, amor ao próximo e grande sabedoria. Amou a igreja e manteve uma filial devoção à Imaculada Conceição. Por sua intercessão, concedei a graça que agora nós necessitamos. Meu irmão e minha irmã em Cristo e devotos da Beatinha Chica, esse é o momento de você fazer o seu pedido. O seu pedido com fé, o seu pedido na certeza de que ele será atendido, o seu pedido, a sua súplica, o seu agradecimento, que será levado por Francisca de Paula de Jesus a Beatinha Chica aos pés do Senhor Jesus. Por Cristo nosso Senhor. Amém. Agora, eu gostaria de colocar no ar um testemunho de um irmão muito querido. Esse irmão, num determinado dia, diante do sofrimento que ele estava passando, diante de uma encruzilhada, podemos dizer assim, onde ele não sabia por onde caminhar, ele ligou o rádio. Ligou o rádio e começou a sintonizar, ou tentar sintonizar, uma estação. E a estação sintonizada por ele, sem saber naquele momento, foi a Rádio Catedral FM 106,7, a sintonia da felicidade, exatamente no programa Minutozinha Chica. O nome dele é Eduardo Ribeiro, lá de Realengo. Então, convido você agora a ouvir esse testemunho de fé, de devoção, de paz, de equilíbrio, de conversão e de mudança de vida. Ouçamos.
7: Louvado seja nosso Senhor Jesus Cristo, para sempre seja louvado. E que a Imaculada Conceição, a querida Senhã de nossa amada Yanchica, cubra cada um de nós com seu manto sagrado. Queridos irmãos e irmãs em Cristo, membros da nossa família de fé, é com o coração transbordando de uma gratidão impossível de conter que eu, Eduardo José Ribeiro de Maria, me coloco diante de vocês. Hoje, aos 50 anos de idade, olhando para trás e contemplando a minha história, vejo claramente a mão de Deus conduzindo os meus passos. E como morador aqui do Rio de Janeiro, em meio à correria, aos desafios e agitação próprios da nossa cidade maravilhosa, encontrei um refúgio espiritual que transformou a minha existência. Não venho falar de mim, mas sim da maravilhosa, silenciosa e curadora obra que Deus tem realizado em minha vida, por meio da intercessão da Beata Francisca de Paula de Jesus, a nossa eterna minha Chica, a Santinha de Baiapendi, que tanto orgulho e bênçãos traz ao povo de Minas Gerais e a todo o Brasil. A minha caminhada com minha Chica teve início no ano de 2016. Aquele foi um divisor de águas, um marco inesquecível gravado na minha alma. Deus, em sua infinita e perfeita providência, colocou em meu caminho um verdadeiro instrumento de luz, o querido Diácono Nélio do Amparo. Foi através de sua voz amiga, de sua condução ungida e abençoada no programa Minutos em Chica, transmitido pela Rádio Catedral, aqui no Rio de Janeiro, que foi apresentado a essa alma tão pura, tão humilde e tão caridosa. Mal sabia eu, ao sintonizar aquela rádio no meu dia a dia carioca, a minha vida de oração ganharia uma nova cor, uma nova força e um sentido completamente renovado. Desde aquele bendito ano de 2016, minha Chica se fez e se faz presente em meu cotidiano, de uma forma que desafia a lógica humana, mas que acalenta perfeitamente o espírito. Sempre que as lutas tentam me abater, sempre que me recolho no recôndito do meu lar, no meu momento de paz, silêncio e busca por espiritualidade, eu clamo por ela. E o milagre da presença se faz real. Ao segurar as contas do terço e começar a rezar o Santo Terço de Inhaxica, o ambiente se transforma. sou envolvido por um sinal visível e misterioso de sua presença, o suave, inconfundível e celestial perfume de rosas. Esse aroma não vem da terra, ele é o meu refrigério, é o abraço da Beata me dizendo: filho, eu estou aqui, eu estou te ouvindo. Nos momentos de maior aflição, quando as lágrimas insistem em cair, eu fecho os olhos e recito com toda a força da minha alma aquela ejaculatória sagrada que carrego como um escudo no meu coração. Aflita, vós viste, Senhora, aflita aos pés da cruz, aflita estou eu agora, falei-me, ó Mãe de Jesus. Ó Virgem da Conceição, valei-me nesta ocasião. Meus queridos irmãos e irmãs, a resposta do céu nunca falha. Minha Chica, em sua profunda humildade terrena, costumava dizer que apenas rezava e que a sua senhá, a própria Virgem Imaculada Conceição, a escutava e realizava os prodígios. E eu trago comigo essa mesma certeza absoluta. Quando as pessoas me olham e veem a paz que carregam aos meus 50 anos, ou quando testemunho as graças alcançadas em minha vida, eu sempre repito a frase que resume a minha caminhada e a minha intimidade com Deus. Isso acontece porque eu rezo com fé. É a fé que remove montanhas, é a fé que faz a oração de um pecador como eu chegar pelas mãos de Nhã Chica e de Maria Santíssima direto ao coração sagrado de Jesus, elevando-se até o trono do nosso Deus Pai Todo-Poderoso. Diante de tanta generosidade divina, diante de tantas lágrimas enxugadas e de tantas bênçãos derramadas sobre mim aqui no Rio de Janeiro, meu coração sentiu um estalo, um chamado urgente do Espírito Santo. Eu não podia cometer o egoísmo de guardar essa luz apenas para mim, como forma de eterna gratidão e cumprindo uma verdadeira missão de amor, assumi o compromisso de levar o nome de Nhã Chica e seu testemunho a todos os corações necessitados, desesperados e sedentos de Deus. Foi desse ardente desejo de evangelizar que o céu se fez nascer uma missão em minha vida. O canal do YouTube que criei e carinhosamente batizei de Anjos em Orações. Aquele espaço virtual tornou-se o meu altar de gratidão para o mundo. Através dele, estendo as mãos aos irmãos que sofrem na cama de um hospital, aos que choram a perda de um ente querido, aos desempregados e aflitos, estejam eles onde estiverem. Ali, nós nos tornamos um só clamor. Não posso encerrar este testemunho sem agradecer imensamente ao Diácono Nélio do Amparo por ter sido o canal que Deus usou através das ondas do rádio para abrir as portas dessa devoção na minha vida. Diácono Nélio do Amparo, o meu eterno obrigado. Que a Beata Nhã Chica continue a olhar por cada um de nós, nos ensinando o caminho da pequenez, da confiança cega na providência divina e do amor sem limites à Imaculada Conceição. E assim, meus irmãos e irmãs, eu convido cada um de vocês neste momento. Fechem os seus olhos, coloquem a mão direita sobre o coração e, unidos em um só espírito e reunidos na força da fé, elevemos a nossa voz para rezar a linda oração da nossa Beata Nhã Chica. Estamos aqui reunidos em nome do Pai, do Filho e do Espírito Santo. Amém. Deus nosso Pai, vós revelais as riquezas do vosso reino aos pobres e simples. Assim agraciastes a bem-aventurada Francisca de Paula de Jesus em Axica, com inúmeros dons, fé profunda, amor ao próximo e grande sabedoria, amor à igreja, e manteve uma filial devoção à sua Senhora, a Imaculada Conceição. Por sua intercessão, concedei-nos a graça de que tanto necessitamos. Faça o seu pedido com fé. Pedimos-vos isso por nosso Senhor Jesus Cristo, vosso Filho, na unidade do Espírito Santo. Amém. A Imaculada Conceição, rezemos. Virgem da Conceição, vós fostes aquela senhora que entrastes no céu, vestida de sol, calçada de lua, coroada de estrelas e cercada de anjos. Vós prometestes ao anjo Gabriel que socorrerei todo aquele que invocasse seu vosso santo nome. Agora é a ocasião, valei-me, Senhora da Conceição. Agora é a ocasião, valei-me, Senhora da Conceição. Agora é a ocasião, valei-me, Senhora da Conceição. Salve, Rainha, Mãe de Misericórdia, vida, doçura, esperança, nossa salve. A vós bradamos, degredados filhos de Eva, a vós suspiramos gemendo, chorando neste vale de lágrimas. Eia, pois, advogada nossa, esses vossos olhos misericordiosos a nós volvei, e depois deste desterro os mostrai, Jesus, bendito fruto do vosso ventre. Ó clemente, ó piedosa, ó doce Virgem Maria, rogai por nós, Santa Mãe de Deus, para que sejamos dignos das promessas de Cristo. Amém. Que o perfume de rosas da Beata Inhaxica visite as suas casas, seus familiares agora mesmo. Muito obrigado a todos. E lembre-se sempre, o milagre acontece quando rezamos com fé. Viva a Beata Inhaxica! Isso acontece porque rezo com fé.
6: E assim estamos chegando ao final do programa Minutos Inhaxica, neste sábado que o Senhor fez para nós. Porém, a nossa comunhão em Cristo, ela permanece. Foi uma alegria imensa estar com você, meu irmão e minha irmã, que está sintonizado no programa Minutos Inhaxica, aqui pela Rádio Catedral FM 106,7, a sintonia da felicidade. Convido todos vocês que estão ligados agora no programa Minutos Inhaxica para o nosso próximo encontro. No próximo sábado, no mesmo horário, aqui na nossa Rádio Catedral. Fiquem firmes na fé e dóceis à vontade de Deus. Que o Senhor vos abençoe e vos guarde, que Ele ilumine a sua face sobre vós, que o Senhor tenha misericórdia de vós e vos dê a paz, e a bênção do Deus Todo-Poderoso seja derramada em seu coração e nos corações de todos os seus familiares, e permaneça para sempre, Pai, Filho e Espírito Santo. Amém. Que a alegria do Senhor ressuscitado seja a vossa força. Fiquem na paz de nosso Senhor Jesus Cristo. Até o próximo programa. E eu termino o programa de hoje com uma frase da Beata Francisca de Paula de Jesus em Inhaxica. Isso acontece porque rezo com fé. Até o próximo programa.

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0: Em nome do Pai, do Filho e do Espírito Santo. Amém. Que a paz do Senhor esteja com todos vocês, caríssimos amigos e irmãos. Hoje nós celebramos na igreja a memória obrigatória de São Bento Abade. Sabemos que na vida monástica, nos mosteiros, também se celebra o dia de São Bento, no dia 21 de março, o dia provável junto à sua morte. Mas, devido à questão que em março sempre coincide com Quaresma, Semana Santa, etc., a igreja passou justamente a celebrar no calendário romano no dia 11 de julho, que é justamente o dia em que ele foi proclamado patrono da Europa. Ou seja, um dia especial que recorda um pouco a influência justamente de São Bento na história da humanidade. São Paulo VI, proclamou o padroeiro da Europa em 1964. A melhor fonte para conhecê-lo é São Gregório Magno, que lhe reservou todo o capítulo 2 dos seus diálogos. São Bento nasceu em 480 em Nórcia, ou Núrcia, antigamente, na Úmbria, na Itália, de uma família rica. Foi educado em Roma e, ao completar 20 anos, foi viver como eremita nas Gargantas Rochosas de Subiaco, a leste de Roma. Ou seja, estudava em momentos importantes, mas vendo a decadência do Império Romano e dos costumes também, ele deixou tudo, seus estudos, deixou Roma e foi para um lugar de eremitério, tempo de oração, ali em Subiaco. E ao mesmo tempo seguiram muitos discípulos, que teve que organizá-los em várias comunidades. Ao todo, formaram-se aos poucos 12 comunidades, com 12 monges cada uma com seu próprio abade, no vale do rio Aniene. Por volta de 530 ou 529, instalou-se com alguns deles em Monte Cassino, fica entre Roma e Nápoles. Aí fundou um mosteiro sobre as ruínas do antigo templo pagão e elaborou aí a famosa regra de São Bento, grandemente inspirada na regra do mestre, né? Ou seja, havia já um certo termos para organizar a vida dos monges, que serviu de base ao monaquismo ocidental. A comunidade idealizada por São Bento funda-se sobre a autoridade do abade, palavra que significa pai, ao qual estão submetidos os monges, vinculados pelo voto de estabilidade no próprio mosteiro. Na espiritualidade beneditina, são essenciais a celebração do ofício divino, a liturgia das horas, o equilíbrio entre oração e trabalho, ora et labora, entre o trabalho manual e intelectual, a humanidade e, antes de tudo, o retorno a Deus por meio da obediência sob a guia de Cristo, que deve ser amado acima de tudo. Ou seja, tudo isso faz parte da espiritualidade que São Bento começou e que depois difundiu em várias outras ordens ligadas que utilizam a regra de São Bento como sua inspiração. Além dos beneditinos, olivetanos, valombrosanos, cistercienses, trapistas, enfim, várias ordens que levam em consideração aquilo que São Bento traduziu da importância da vida de comunidade, da vida monástica. São Bento, que nasceu em 480 em Nórcia, antiga Núrcia, na Itália, morreu em Monte Cassino, provavelmente no ano de 547. Portanto, ele é o patriarca do monaquismo ocidental, que depois dessa solidão que passou em Subiaco, passou para a vida cenobítica. Sua regra se inspira na tradição monástica oriental e abriu um novo caminho à civilização europeia, marcou a Europa após o declínio do Império Romano. Nessa nova escola de serviço do Senhor, tem parte determinante a lexia divina, a leitura da palavra de Deus e o louvor litúrgico, ou seja, a liturgia das horas, alternados com ritmos do trabalho em clima de intenso de caridade fraterna e de serviço recíproco. Portanto, patriarca e padroeiro da Europa, um grande sinal para nós até hoje. No meio da decadência, sempre surgem homens de Deus que levam a sério o Evangelho e ajudam a transformar a sociedade, como foi o caso da vida de São Bento. Rezemos. O anjo do Senhor anunciou a Maria e ela concebeu do Espírito Santo. Ave Maria, cheia de graça, o Senhor é convosco, bendita sois vós entre as mulheres e bendito é o fruto do vosso ventre, Jesus. Santa Maria, Mãe de Deus, rogai por nós, pecadores, agora e na hora de nossa morte. Amém. Eis aqui a serva do Senhor, faça-se em mim segundo a vossa palavra. Ave Maria, cheia de graça, o Senhor é convosco, bendita sois vós entre as mulheres, e bendito é o fruto do vosso ventre, Jesus. Santa Maria, Mãe de Deus, rogai por nós, pecadores, agora e na hora de nossa morte. Amém. E o Verbo se fez carne e habitou entre nós. Ave Maria, cheia de graça, o Senhor é convosco, bendita sois vós entre as mulheres, e bendito é o fruto do vosso ventre, Jesus. Santa Maria, Mãe de Deus, rogai por nós, pecadores, agora e na hora de nossa morte. Amém. Rogai por nós, Santa Mãe de Deus, para que sejamos dignos das promessas de Cristo. Oremos. Infundi, Senhor, em nossos corações a vossa graça, vos suplicamos, a fim de que nós, que conhecendo pela anunciação do anjo a encarnação de Jesus Cristo, vosso Filho, cheguemos por sua paixão e morte de cruz à glória da ressurreição, pelo mesmo Cristo Senhor nosso. Amém. Glória ao Pai, ao Filho e ao Espírito Santo, como era no princípio, agora e sempre. Amém. Glória ao Pai, ao Filho e ao Espírito Santo, como era no princípio, agora e sempre. Amém. Glória ao Pai, ao Filho e ao Espírito Santo, como era no princípio, agora e sempre. Amém. E a todos vós, caríssimos amigos e irmãos, abençoe-vos o Deus Todo-Poderoso, Pai e Filho e Espírito Santo. Amém.
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2: Oi, pessoal, bom dia. Eu sou Ricardo Franco, com você nesta manhã. Excelente sábado, a gente deseja para todo mundo. E hoje, dia 11 de julho, dia do seu aniversário, não é? Parabéns para você, que Deus te abençoe. Coisa boa, louvamos a Deus pelo dom da sua vida. Afinal, você é um presente de Deus para todos nós. Tenha certeza disso. Feliz aniversário, Cleiton Saraiva, aqui na nossa playlist. Muita música bonita pra gente rezar com a canção Mãe de Amor.

0: Adriana Arides aqui na nossa playlist Mãe do Eterno Amor. Ouvimos também Jorge Felipe, Mãe de Deus, e Cleiton Saraiva, Mãe de Amor. 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E hoje devido às transmissões que teremos aqui, as informações sobre o Círio de Nazaré, durante toda a nossa programação, teremos flashes e todas as informações do que está acontecendo, essa bênção que é o Círio de Nazaré na Arquidiocese do Rio de Janeiro. Aí alguns programas não irão ao ar hoje. Hoje não teremos o programa Convocação, nem o programa Vai na Fé. O Espaço Brasil também não teremos, mas teremos várias informações e transmissões durante toda a nossa programação do Círio de Nazaré. É a imagem peregrina de Nossa Senhora de Nazaré, que vem de Belém do Pará ao Rio de Janeiro, para a Arquidiocese do Rio de Janeiro, e que está sendo levada a todos os cantos da nossa arquidiocese. Agora 6:22.
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Eu vejo o noivo e a noiva sentados no final da festa, de mãos dadas. O Cordeiro e a Igreja. O Espírito e a noiva. Jesus e nós. Ele olha para a noiva e diz:

Colo de Deus aqui na nossa playlist, o mundo por herança, Padre Marcelo Rossi, através da tua cruz. Ouvimos também Comunidade Maria Serva da Trindade, Sopro Novo sobre nós, Catedral FM, agora 7. Comunidade Maria Serva da Trindade, Sopro Novo sobre nós, Catedral FM,

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Ouvimos Adriana Arides, Só é Feliz Quem Ama. Seminário São José, Tudo o que Eu Tenho. 7:38, agora Fernando Vignotti. Obrigado, mãe. Catedral FM, 7:38.

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0: Santinho, sou amado ao extremo, Isa Fernandes, pra frente, Frei Gilson, dias difíceis. Catedral FM 756.
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0: Irmã Kelly Patrícia, Santa Cruz, Catedral FM, 8 horas. Daqui a pouquinho, Momento de Fé com o Padre Marcelo Rossi.
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1: Sábado especial, sábado musical e sábado de São Bento. É, hoje é dia de São Bento. Por isso, já abrindo com São Bento e terminando com São Bento.

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1: Jesus, como dissemos, eu te amo. E porque eu te amo? Eu sou o milagre. E por isso estou aqui.

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6: E abençoai, santificai, exorcizai essa água. Atenção para a nossa programação. Hoje, 15h, Santa Missa, pela Rede Vida, o canal da família. Logo após a missa, imediatamente, momento de fé pela Rede Vida. Vai ser especial. Também, se você. Ah, padre, não tenho Rede Vida. Vai na rede social. No meu YouTube, você pode acompanhar, tá? Então vai ser uma bênção. E acabando, nós temos festa julina no santuário. Quem puder presencialmente, hoje, dia 11, dia 12, domingo. Então vai na missa e depois vai na festa julina, vai ser especial. E em nome do Pai, do Filho e do Espírito Santo, amém!

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4: Nosso Senhor Jesus Cristo. Missa de abertura do 12º Congresso Arquidiocesano da Iniciação à Vida Cristã, cujo tema é Caminhos da Missão, Iniciação à Vida Cristã, Sinodalidade e Ação Evangelizadora. E hoje, 11 de julho, a Igreja faz memória de São Bento, pai do monaquismo ocidental, homem de oração, trabalho e disciplina. Que ele nos inspire a viver nossa vocação eucarística, missionária com fidelidade. Neste congresso, temos também uma graça muito especial, a visita da imagem da Virgem de Nazaré. Que ela nos conduza a Jesus e nos ensine a dizer sim à missão. Acolhemos com gratidão a presença do coral da Capela Sistina, que com seus cantos elevará nossas orações. Que essa Eucaristia seja fonte e cume de todo o nosso congresso. Vamos acolher com alegria o presidente desta celebração, nosso querido pastor, o cardeal Dom Orani João Tempesta.

0: Queridos irmãos e irmãs, um momento de muita graça, não somente para esta igreja, para aqueles que participam aqui, mas também, sem dúvidas, para a Arquidiocese de São Sebastião do Rio de Janeiro. Acolhemos ao nosso cardeal, Dom Orani, aos demais sacerdotes aqui presentes, aqueles que vieram também trazendo a imagem peregrina de Nossa Senhora de Nazaré. Contamos com a presença da Rainha da Amazônia, os catequistas que também neste dia participam do Congresso Arquidiocesano de Catequistas, todos aqueles que nos acompanham das suas casas, e também acolhemos o coral da Capela Sistina. De fato, é um vero honor e um grande privilégio acolher la Capela Musicale Pontificia Sistina. Um caloroso bem-vindo a tutti voi.
1: Em nome do Pai, do Filho e do Espírito Santo,
2: amém.
1: A paz esteja convosco.
2: Bendito seja Deus que nos reuniu no amor de Cristo.
1: Caríssimos irmãos e irmãs, como já foi dito, nós temos vários momentos importantes. Nós estamos aqui na igreja, os que nos acompanham também do salão, pelo telão, né, que são os catequistas no seu 12º Congresso da Iniciação Cristã da nossa Arquidiocese. Alegria do Círio de Nazaré, que acontece na nossa Arquidiocese nesses dias. Celebramos o dia de São Bento Abade, né, patrono da Europa, co-patrono da Europa e também da vida monástica no Ocidente. E vivemos também esse momento muito bonito de termos aí como comemoração dos 200 anos do relacionamento Brasil-Santa Sé, a vinda do coral da Capela Sistina ao Brasil. Já passou em Brasília, passou em Campinas, passou em São Paulo e agora nos dá alegria estarmos aqui. Saudamos o maestro Marcos Pavan, padre Marcos Pavan, que é do Brasil, em 1500 anos de coral, o primeiro brasileiro que assume essa responsabilidade, e descemos assim a deferência que nos dá aqui no Rio de Janeiro, e que aqui nessa celebração, que é transmitida para o Brasil todo, pela Rede Vida de Televisão, Rede Nazaré de Televisão, Web TV Redentor, Rádio Catedral e as páginas do Facebook, canal de YouTube, celebramos com alegria esse belo e importante momento da nossa história em nossa Arquidiocese de São Sebastião do Rio de Janeiro. Colocando as intenções pela paz no mundo, pela paz em nossa cidade, pelo trabalho catequético e evangelizador nesse tempo missionário, para que Maria, na Senhora Mãe da Divina Providência, em cuja igreja estamos, que é inclusive o título da minha paróquia em Roma, possamos bem dizer a Deus por esse momento caloroso e importante. Dizemos ao Padre André, aos demais padres barnabitas que nos acolhem aqui nessa igreja, que é ligado justamente ao Colégio Zacaria, e pedimos a Deus possamos ouvir com alegria a palavra de Deus hoje e celebrar com devoção essa palavra de Deus que nos ensina, nos mostra cada vez mais o caminho da vida e da salvação, e que São Bento, né, nos ajude cada vez mais a vivenciar a nossa vida cristã. Nós iniciamos, meus irmãos e irmãs, com o nosso ato penitencial. O Senhor Jesus, que nos convida à mesa da palavra da Eucaristia, nos chama a segui-lo fielmente. Reconheçamos ser pecadores e invoquemos com confiança a misericórdia do Pai. Confessemos os nossos pecados.
2: E a vós, irmãos e irmãs, que pequei muitas vezes por pensamentos e palavras, atos e omissões, por minha tão grande culpa, e peço à Virgem Maria, aos anjos e santos, e a vós, irmãos e irmãs, que rogueis por mim a Deus, nosso Senhor.
1: Deus Todo-Poderoso, tenha compaixão de nós, perdoe os nossos pecados e nos conduza à vida eterna.
2: Amém.

0: Ó Deus, que constituíste o abade de São Bento, preclaro mestre a escola do serviço divino. Concedei, nós os pedimos, que nada anteponha ao vosso amor. Corramos de coração alegre e generoso no caminho dos vossos mandamentos. Por nosso Senhor Jesus Cristo, vosso Filho, que é Deus, e convosco vive e reina na unidade do Espírito Santo, por todos os séculos dos séculos.
1: Irmãos e irmãs, a palavra de hoje nos mostra os dois passos de todo missionário. Isaías vê Deus, reconhece sua fraqueza, é purificado e diz: aqui estou, envia-me. E Jesus confirma no Evangelho: não tenhais medo. Nós nos valemos muito para Deus e Ele nos envia a anunciar neste congresso, que possamos, como Isaías, nos deixar purificar e responder com coragem ao chamado da missão.
2: Leitura do livro do profeta Isaías. No ano da morte do rei Uzias, vi o Senhor sentado num trono de grande altura. O seu manto estendia-se pelo templo. Havia serafins de pé a seu lado. Cada um tinha 6 asas. Duas cobriam-lhes o rosto, duas os pés, e com duas eles podiam voar. Eles exclamavam uns para os outros: santo, santo, santo é o Senhor dos exércitos. Toda a terra está repleta de sua glória. Ao clamor dessas vozes, começaram a tremer as portas em seus gonzos, e o templo encheu-se de fumaça. Disse eu então: ai de mim, estou perdido. Sou apenas um homem de lábios impuros, mas eu vi com meus olhos o rei, o Senhor dos exércitos. Nisto, um dos serafins voou para mim, tendo na mão uma brasa, que retirara do altar com uma tenaz, e tocou minha boca, dizendo: assim que isto tocou teus lábios, desapareceu tua culpa e teu pecado está perdoado. Ouvi a voz do Senhor que dizia: quem enviarei? Quem irá por nós? Eu respondi: aqui estou, envia-me. Palavra do Senhor.

Naquele tempo, disse Jesus aos seus discípulos: o discípulo não está acima do mestre, nem o servo acima do seu senhor. Para o discípulo basta ser como seu mestre, e para o servo ser como seu senhor. Se ao dono da casa eles chamaram de Beelzebu, quanto mais aos seus familiares. Não tenhais medo deles, pois nada há de encoberto que não seja revelado, e nada há de escondido que não seja conhecido. O que vos digo na escuridão, dizei-o à luz do dia. O que escutais ao pé do ouvido, proclamai sobre os telhados. Não tenhais medo daqueles que matam o corpo, mas não podem matar a alma. Pelo contrário, temei aquele que pode destruir a alma e o corpo no inferno. Não se vendem dois pardais por algumas moedas? No entanto, nenhum deles cai no chão sem o consentimento do vosso Pai. Quanto a vós, até os cabelos da cabeça estão todos contados. Não tenhais medo, vós valeis mais do que muitos pardais. Portanto, todo aquele que se declarar a meu favor diante dos homens, também eu me declararei em favor dele diante do meu Pai que está nos céus. Aquele, porém, que me negar diante dos homens, também eu o negarei diante do meu Pai que está nos céus.

caríssimos irmãos e irmãs, nessa alegria com tantos acontecimentos marcantes nesse dia e na celebração, a palavra de Deus nos fala um pouco daquele clima que temos vivido durante esse momento do Círio de Nazaré, Maria que nos dá Jesus, missionária que nos dá Jesus, e também do tema dessa 12º congresso da Iniciação Cristã sobre a missão e sobre esse ano todo especial que depois do nosso segundo sínodo arquidiocesano vivemos com a formação da comissão missionária diocesana, vicarial e as paroquiais, esse trabalho já pontual de várias missões, já com a vista da missão jovem de agosto e a missão toda arquidiocese em outubro, a palavra de Deus que nos fala sobre essa importância de nós não termos medo de anunciar o evangelho. Várias vezes repete-se no evangelho: não tenhais medo daqueles que matam o corpo, mas não podem matar a alma, levar a alma para o inferno. Nós somos chamados, meus irmãos e irmãs, no mundo complexo como o de hoje, com as questões do contravalores que existem, em que isso em alguns lugares até falar de Deus em algumas assembleias se torna proibitivo ou condenável, nós somos chamados justamente a não ter medo de dizer da nossa liberdade de poder professar a nossa fé num país livre, laico, que todas as religiões têm seu lugar garantido, e ao mesmo tempo de podermos professá-la e anunciar em quem nós cremos. E nós sabemos que isso deve ser marcado pelo nosso trabalho missionário. E ninguém pode dar aquilo que não tem. Por isso, antes de irmos a toda a humanidade, a todas as pessoas, o Senhor nos convida a todos nós para que nós possamos também renovar a nossa vida e fazer a experiência do encontro com o Senhor. Daí vem justamente a palavra na leitura primeira, quando pergunta: quem enviarei? Quando diz aí: se coloqueis-me aqui, Senhor, é porque seus lábios foram purificados, ou seja, seu coração foi transformado. E nós vimos esse momento. A igreja sempre vai procurando trabalhar para que nós sejamos homens e mulheres novos, reconciliados, que tenham os valores verdadeiros do coração, tenha Cristo no centro da sua própria vida, para que, encontrando-se com Jesus Cristo, possa anunciá-lo, testemunhá-lo aos irmãos. Além de falar, dar as razões da sua fé, é testemunhar com a sua própria vida, com o seu modo de ser, de viver, de falar, de agir. Quem deixou Cristo tomar mente seu coração no centro de tudo, deixou Deus habitar na sua própria vida. Tanto nós vemos a palavra de Deus muito clara nisso, e celebramos hoje a memória de um homem de Deus que assim o fez, São Bento de Núrcia, que quando teve a decadência do Império Romano, São Bento de Núrcia, que quando teve a decadência

cristãos e têm Deus no coração podem fazer transformações enormes. E a igreja reconhece, a própria sociedade reconhece São Bento, patrono da Europa, depois co-patrono da Europa, quando João Paulo II também colocou também os eslavos, mostrando justamente que se reconstrói a sociedade quando mais Deus está no coração das pessoas. E São Bento, com aqueles que o seguiram nos vários mosteiros que foram surgindo, e depois todas as várias famílias monásticas que levam adiante a figura de São Bento, a sua regra monástica, vai transformando a Europa daquela época. Sabemos que na época que São Bento nasce, 480, século V, já o Império Romano está em decadência. E todos aqueles aspectos todos que São Bento vai viver na Roma decadente do Império Romano, vai se transformar cada vez mais na Roma cristã. Aqui cada vez mais vivendo o Evangelho. Não mais as tropas com espadas, com gladiadores, mas sim com o Evangelho, com a palavra de Deus, com a oração e o trabalho, ora e labora, com a vida, por exemplo, a vida de comunidade cristã, vivendo a fraternidade e sendo presença no mundo, tanto religioso como cultural também. Muitas das tradições antigas foram conservadas nos manuscritos monásticos. Nós vemos que aquilo que a palavra de Deus nos fala, nós vemos retratado no santo que nós celebramos hoje. E é um convite para que nós façamos o mesmo hoje, para que nós, ao pregarmos aos irmãos e irmãs, ao vivermos cada vez mais a nossa vida cristã e anunciar o Evangelho a toda criatura, nós possamos também ter a experiência de estar com o Senhor em nossa vida, em nosso coração, em nossa caminhada. Assim, os catequistas, as catequistas que estão lá no salão, são mais de 500 reunidos no salão, nos vendo pelo telão, né, justamente vai falar sobre a missão, a sinodalidade, todo o trabalho também que nós temos na arquidiocese, de poder passar as crianças, adolescentes, jovens, os valores cristãos, que ajudem a transformar a sua família e essa cidade também. E nós sabemos também, meus irmãos e irmãs, que a cultura vai nos levando a isso. Temos aqui o vicário episcopal para a cultura presente entre nós, que através também da música nos leva e nos eleva cada vez mais a buscar aquele que é o belo, que é Deus, aquilo que é o bom, que é Deus, que nos faz fazer o bem cada vez mais. Por esse contexto todo de uma cidade dividida como a nossa, com as suas violências, seus problemas, com a sua beleza, não só natural, mas do seu povo que caminha, nós somos chamados cada vez mais a viver a beleza do Evangelho colocado em prática em nossos corações, para que também, como Maria, que dá, nos dá Jesus, nós estamos na casa mariana, nos leve cada vez mais a fazer o mesmo também. Temos encontrado com o Senhor e anunciá-lo aos irmãos e irmãs, transformando cada vez mais pela presença de testemunho, pela presença social, pela presença de fraternidade, pela presença da unidade. E nesse tempo de cisma, é bom lembrar da nossa unidade e fraternidade entre nós, caminhando sob Pedro e unido a São Pedro. E hoje temos aqui ouvir justamente o coro da Capela Sistina, que canta na Basílica de São Pedro, de podermos cada vez mais também estar unidos àquele que é o sinal da unidade visível entre nós, que é o Santo Padre. Sinais, meus irmãos e irmãs, do nosso trabalho, da nossa missão, da nossa caminhada enquanto cristãos nesse nosso tempo. Como São Bento, saibamos colocar em prática a palavra de Deus, saibamos viver intensamente a nossa vida cristã e possamos deixar purificar nossos lábios, coração, coração e nosso coração e a nossa vida, para que sem medo nós testemunhamos a esse mundo aquele que nos salva, que nos liberta, Jesus Cristo, nosso Senhor.

0: Levemos, irmãos e irmãs, a Deus nosso Pai as nossas preces, colocando diante dele os nossos pedidos.
1: Pelo Santo Padre, o Papa Leão, por nosso cardeal Dom Urani e por todos os bispos, padres e diáconos, que o Senhor os ilumine e fortaleça para guiar o povo de Deus com sabedoria e santidade, rezemos ao Senhor. Senhor, escutai a nossa prece. Pelo 12º Congresso da Iniciação Cristã, que o Espírito Santo nos conduza pelos caminhos da missão. Iniciação à vida cristã, sinodalidade e ação evangelizadora.

0: e que sejamos adoradores fiéis e missionários corajosos, rezemos ao Senhor. Senhor, escutai a nossa prece. Pela congregação dos clérigos regulares de São Paulo, nossos dedicados padres barnabitas, especialmente por aqueles que servem no Colégio Zacaria. Que o carisma de Santo Antônio Maria Zacaria continue frutificando na educação, na formação e na vida eucarística desta comunidade, rezemos ao Senhor. Senhor, escutai a nossa prece. Pelo coro da Capela Sistina, responsável pelo canto nas principais cerimônias litúrgicas presididas pelo Santo Padre o Papa, por seu regente, Monsenhor Marcos Pavan, para que na alegria do louvor possam cada vez mais evangelizar através desse talento. Dom de Deus Altíssimo, rezemos ao Senhor. Senhor, escutai a nossa prece. Pelo ano jubilar de nossa arquidiocese, que seja tempo de graça, reconciliação e renovação. Missionária de todas as comunidades, rezemos ao Senhor. Senhor, escutai a nossa prece. Pela peregrinação da Virgem de Nazaré em nossa cidade, a missionária que nos dá Jesus, interceda por nós para que possamos ser de fato discípulos e missionários nessa bela cidade. Rezemos ao Senhor. Senhor, escutai a nossa prece.
1: Ó Deus, Pai de misericórdia, escutai as preces do vosso povo reunido nessa celebração e abençoai as nossas vidas, nossas missões, nossos trabalhos, e fazer de nós discípulos alimentados pela Eucaristia e enviados em missão por Cristo nosso Senhor.
2: Amém.

0: Orai, irmãos e irmãs, para que meu e vosso sacrifício seja aceito por Deus Pai Todo-Poderoso.
1: Receba, Senhor, por tuas mãos esse sacrifício, para a glória do seu nome, para o nosso bem e de toda a Santa Igreja.
0: Senhor, olhai com bondade as oferendas que vos apresentamos na festa de São Bento. Concedei que, imitando o seu exemplo, busquemos somente a vós e que no vosso serviço mereçamos alcançar os dons da unidade da paz por Cristo nosso Senhor.
1: Amém.
0: Senhor esteja convosco.
1: Ele está no meio de nós.
0: Corações ao alto.
1: Nosso coração está em Deus.
0: Demos graças ao Senhor nosso Deus.
1: É nosso dever e nossa salvação.
0: Na verdade, é digno e justo. É nosso dever e salvação dar-vos graças sempre em todo lugar. Senhor Pai Santo, Deus Eterno e Todo-Poderoso, na Assembleia dos Santos vós sois glorificado e coroando os seus méritos, exaltais os vossos próprios dons. Com sua vida nos dais um exemplo, em sua comunhão um laço de amor fraterno e por sua intercessão um auxílio. Assim confirmados por tão grandes testemunhas, corremos vitoriosos para o combate que nos é proposto, a fim de alcançarmos com eles a imperecível coroa da glória, por Cristo Senhor nosso. Por isso, com os anjos e arcanjos e a imensa Assembleia dos Santos, entoamos o hino da vossa glória, cantando a uma só voz.

0: Na verdade, ó Pai, vós sois santo, fonte de toda a santidade. Santificai, pois, esses dons, derramando sobre eles o vosso Espírito, a fim de que se tornem para nós o corpo e o sangue de nosso Senhor Jesus Cristo.
1: Enviai o vosso Espírito Santo.
0: Estando para ser entregue e abraçando livremente a paixão, Jesus tomou o pão, pronunciou a bênção de ação de graças, partiu e o deu a seus discípulos, dizendo: tomai todos e comei, isto é o meu corpo, que será entregue por vós.

Do mesmo modo, no fim da ceia, ele tomou o cálice em suas mãos e, dando graças novamente, o entregou a seus discípulos, dizendo: tomai todos e bebei. Este é o cálice do meu sangue, o sangue da nova e eterna aliança, que será derramado por vós e por todos para a remissão dos pecados. Fazei isto em memória de mim.

0: mistério da fé.
1: Anunciamos, Senhor, a vossa morte e proclamamos a vossa ressurreição. Vinde, Senhor Jesus.
0: Celebrando, pois, memorial da morte e ressurreição do vosso Filho, nós vos oferecemos, ó Pai, o pão da vida e o cálice da salvação. E vos agradecemos, porque nos tornastes dignos de estar aqui na vossa presença e vos servir.
1: Aceitai, ó Senhor, a nossa oferta.
0: Suplicantes vos pedimos que, participando do corpo e sangue de Cristo, sejamos reunidos pelo Espírito Santo num só corpo.
1: O Espírito nos una num só corpo.
2: Lembrai-vos, ó Pai, da vossa Igreja que se faz presente pelo mundo inteiro, que ela cresça na caridade e em comunhão com o Papa Leão, com o nosso arcebispo Dom Orani, os bispos do mundo inteiro, os presbíteros, os diáconos e todos os ministros do vosso povo.
1: Lembrai-vos, ó Pai, da vossa Igreja.
3: Lembrai-vos também, na vossa misericórdia, dos nossos irmãos e irmãs que adormeceram na esperança da ressurreição e de todos os que partiram desta vida. Acolhei-os junto a vós na luz da vossa face.
1: Concedei-lhes, ó Senhor, a luz eterna.
4: Enfim, nós vos pedimos, tende piedade de todos nós e dai-nos participar da vida eterna com a Virgem Maria, Mãe de Deus, São José, seu esposo, os apóstolos, São Bento, Santo Antônio Maria Zacaria e todos os santos que neste mundo viveram na vossa amizade, a fim de vos louvarmos e glorificarmos por Jesus Cristo, vosso Filho.
5: Por Cristo, com Cristo e em Cristo, a vós, Deus Pai Todo-Poderoso, na unidade do Espírito Santo, toda honra e toda glória por todos os santos.

0: obedientes à palavra do Salvador e formados por seu divino ensinamento, ousamos dizer: Pai nosso que estais nos céus, santificado seja o vosso nome, venha a nós o vosso reino, seja feita a vossa vontade, assim na terra como no céu. O pão nosso de cada dia nos dai hoje, perdoai-nos as nossas ofensas, assim como nós perdoamos a quem nos tem ofendido, e não nos deixeis cair em tentação, mas livrai-nos do mal. Livrai-nos de todos os males, ó Pai, dai-nos hoje a vossa paz. Ajudados pela vossa misericórdia, sejamos sempre livres do pecado e protegidos de todos os perigos, enquanto aguardamos a feliz esperança e a vinda de nosso Salvador Jesus Cristo.
1: Vosso é o reino, o poder e a glória para sempre.
0: Senhor Jesus Cristo, disseste aos vossos apóstolos: Eu vos deixo a paz, eu vos dou a minha paz. Não olheis os nossos pecados, mas a fé que anima a vossa igreja. Dai-lhe, segundo o vosso desejo, a paz e a unidade. Vós que sois Deus com o Pai e o Espírito Santo. A paz do Senhor esteja sempre convosco. Como filhos e filhas do Deus da paz, saudai-vos com um gesto de comunhão fraterna.

0: Felizes os convidados para a ceia do Senhor. Eis o Cordeiro de Deus que tira o pecado do mundo.
1: Senhor, eu não sou digno de que entreis em minha morada, mas dizei uma palavra e serei salvo.

você está acompanhando a Santa Missa. Hoje, uma celebração com a presença do coral da Capela Sistina, do Vaticano. E informamos que essa transmissão vai até às 10h30, portanto, hoje não apresentaremos, excepcionalmente, não apresentaremos o programa Experiência de Deus com o Padre Reginaldo Manzotti.

0: Oremos. Tendo recebido o penhor da vida eterna, nós pedimos humildemente, Senhor, que seguindo os ensinamentos de São Bento, permaneçamos fiéis em vosso serviço e amemos os irmãos com caridade ardente, por Cristo nosso Senhor.
1: Hoje é um dia especial, um dia de dar graças. Em tudo dai graças, já nos diz o Salmo. Agradecemos de modo especial ao nosso querido pastor, Cardeal Dom Orani João Tempesta, sua presença, suas orações, suas orientações e incentivo nos confirmam no caminho da missão evangelizadora em nossa arquidiocese. Dom Orani, muito obrigada. Toda a equipe da Iniciação Cristã agradece o seu apoio durante todos esses anos. Contamos com as suas orações para que possamos ser fiéis mensageiros da boa nova de Jesus. E pela sua infinita dedicação e zelo, queremos lhe oferecer esta pequena flor, símbolo das sementes que são lançadas a cada dia no coração de cada fiel na Igreja do Rio de Janeiro. Agradecemos também a Monsenhor Pavan, que esteve conosco na manhã de hoje, embelezando com o canto e nos elevando cada vez mais nossas orações a Deus. Queremos agradecer, além do Monsenhor, também ao coral da Capela Sistina, que com seu canto, suas orações, embelezaram ainda mais a nossa celebração de hoje. Nosso muito obrigada. E hoje estamos aqui, na casa da Mãe da Divina Providência, no Colégio Zacaria, a quem durante muitos anos já estamos como que na nossa segunda casa da Iniciação Cristã, Padre André. Por isso queremos agradecer ao Senhor e toda a equipe do colégio, que com zelo, disponibilidade, nos abriram novamente as portas. Que para acolher então esse nosso 12º Congresso Arquidiocesano da Iniciação à Vida Cristã. Nosso muito obrigada. Conte com as nossas orações. E que a Virgem Peregrina, Nossa Senhora de Nazaré, nos aponte hoje e sempre para Jesus e interceda por nós, para que os nossos corações se abram para os caminhos da missão.
2: Queridos irmãos e irmãs, sou, para quem não sabe, sou paraense e costumo dizer que nós paraenses oferecemos sempre o que de melhor temos, que é Nossa Senhora de Nazaré, e por isso agradeço até mesmo em nome da nossa família religiosa, os padres barnabitas, pela bela acolhida que Dom Orani todos os anos realiza nesta arquidiocese de São Sebastião, recebendo a imagem peregrina, trazendo fé e esperança para tantos irmãos e irmãs, inclusive devotos de Nossa Senhora de Nazaré, mas tantos paraenses que aqui residem e que se sentem tão abraçados por esta arquidiocese, uma cidade imensa, mas que se torna pequena, porque Nossa Senhora trilha os mais diferentes lugares, indo aos lugares mais longínquos desta capital. Agradeço também ao confrade, ao meu confrade, Padre Josué, que trouxe a imagem peregrina de Nossa Senhora de Nazaré, e com ele também o meu agradecimento à diretoria do Círio, a todos os diretores, à guarda de Nazaré, a todos aqueles que vieram trazendo a imagem peregrina, para que pudesse também realizar mais uma vez esta peregrinação tão abençoada em nossa arquidiocese. Agradeço à irmã Patrícia por ter se desdobrado, sei do seu trabalho que é incansável para que tudo estivesse pronto. E aqui, nesta comunidade, estamos vivendo um momento de muita graça. Com tudo isso, acolhendo o Congresso dos Catequistas, a imagem peregrina de Nossa Senhora de Nazaré, o coral pontifício, um momento de muitas graças. E assim que soubemos de tudo isso, Padre Assis e eu não medimos esforços para que tudo fosse organizado da melhor maneira possível. E agora também me dirijo com um breve agradecimento ao coral. 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

podemos sentar mais um pouquinho, meus irmãos e irmãs. Todos nós sabemos que o coral da Capela Sistina, Capela Pontifícia, canta nas principais celebrações do Santo Padre. E nós queremos estar muito unidos ao Santo Padre. Tem uma antífona que eles cantam orando pelo Santo Padre. E realmente aquilo que já é tradição da igreja, cantar na intenção do Santo Padre, eles o farão também agora. E nós unidos a eles cantamos, dizemos para o nosso pontífice, Papa Leão XIV, que Deus o santifique, que Deus o conserve, que Deus o guarde, que não deixe cair na mão dos inimigos e faça feliz nesse mundo. Cantemos juntos com eles, cantarão em latim.

0: Eu também ganhei oração também na segunda parte, né? Muito obrigado. Agora peço ao Padre Josué, que veio da Basílica Santuária de Nazaré, para que diante da imagem de Nossa Senhora de Nazaré faça a oração à Virgem de Nazaré.
1: E com muita fé e devoção a Nossa Senhora, vamos juntos entregar nossa vida na proteção da nossa mãe querida. Rezando juntos, Senhora de Nazaré, da antiga raiz de Jessé, da casa real de Davi, descendente de São Joaquim Santana, sempre que a angústia, o medo e a solidão me abatem, me entrego em teus braços, ó mãe, como criança carente, em busca de alívio, carinho e proteção. Mergulho em teu coração imaculado e consagro a ti, querida mãe, o meu passado e todas as minhas lembranças, o momento presente e todas as suas aflições, o meu futuro e a vida eterna que Deus me reserva no céu. O sacramento do batismo que um dia recebi me tornou filho de Deus e filho teu, ó mãe, e fez-me também herdeiro do seu reino. Por isso, venho agora renovar diante de ti, ó Virgem de Nazaré, as promessas do meu batismo. E para que eu possa ser fiel a elas até o fim de minha vida, peço a tua intercessão junto ao teu filho Jesus. Doce Senhora de Nazaré, a ti consagro agora as minhas aspirações, meus projetos, meus sonhos, minha missão, minhas realizações, tudo que tenho e tudo que sou. Consagro também todos os dias restantes de minha vida terrena, pedindo por eles a tua intercessão e a tua bênção materna, para que sejam dias serenos, cheios de paz e de muitas graças. Quero também te consagrar desde já, Senhora de Nazaré, o momento de minha morte, quando por tuas mãos e amparado pelos braços do teu esposo São José, poderei finalmente ver o teu rosto, abraçar o teu filho Jesus e contemplar a glória do Pai, no amor infinito do Espírito Santo. Amém. Nossa Senhora de Nazaré, Nossa Senhora de Nazaré, Nossa Senhora de Nazaré. E viva Nossa Senhora de Nazaré!

0: Gostaria de também dizer aos que estão reunidos no salão, são mais de 500 e 500 catequistas e catequistas que da iniciação à vida cristã, que fazem seu 12º congresso. Estão nos vendo e ouvindo, que não caberiam aqui na igreja, que nós agradecemos pela missão que desempenham na arquidiocese, em todos os cantos dessa grande cidade, na iniciação à vida cristã, para crianças, jovens, adultos, que se colocam disponíveis para serem formados na fé, responderem ao Senhor que chama a viverem como cristãos e cristãs. E cada catequista leve depois desse dia de hoje, que passarão aqui com as suas reflexões sobre as diretrizes gerais da ação evangelizadora da igreja no Brasil, que nos prepara também para o nosso 14º plano de pastoral em nossa arquidiocese no segundo semestre, que desde os catequistas, as catequistas e os catequistas levem depois também de falar dessa sinodalidade, da grande preocupação da igreja na evangelização e catequese nessa grande cidade, leem para suas paróquias, suas comunidades, o nosso abraço e o nosso agradecimento pela missão que desempenham. Sabemos que o arcebispo é o primeiro catequista por excelência, mas contamos com os sacerdotes, com os diáconos e todos os catequistas, que alguns inclusive são já ministros, né, da catequese, onde já foram investidos, né, como catequistas. Agradecemos a Deus por essa bela e importante missão. E uma segunda coisa, recordo justamente que estamos no ano missionário, trabalho missionário, para que nós possamos vivenciar cada vez melhor essa dimensão da permanente da missão. Já tivemos missões em locais bem pontuais, teremos da juventude agora em agosto e a grande missão geral da arquidiocese em outubro. Por isso as paróquias são chamadas a formar as comissões missionárias paroquiais, a maioria já as tem, para que nós possamos também nesse ano temos que deixar bem programado um trabalho missionário que é permanente em toda a igreja, em toda a nossa arquidiocese, e assim com o 14º plano de pastoral que iremos aprovar nesse final de ano, poder realmente ter essa diocese sempre evangelizada e evangelizadora. Agradeço justamente aos padres barnabitas, na pessoa do padre André Patrick, que nos acolheu aqui, aos demais sacerdotes da diocese que vieram participar dessa concelebração, e a todos os irmãos e irmãs que vieram para participar. Um especial pessoal que trouxe a imagem peregrina de Nossa Senhora de Nazaré, de Belém do Pará. E ao nosso caríssimo maestro, o senhor Marcos Pavan, com todo o coral da Capela Sistina, nos dá uma grande honra, uma grande alegria, porque sabemos também, tivemos grandes celebrações aqui no Rio de Janeiro, comemorando 200 anos das relações entre Brasil e Santa Sé, quando justamente, né, a Santa Sé reconheceu a independência do Brasil, né, e tivemos vários momentos, tanto em Roma, como em Brasília, como aqui no Rio de Janeiro. E esse outro momento em que nós vivemos também, em que essa preciosidade do coral pontifício da Capela Sistina, que existe há mais de 500 anos, para que depois com o Papa Sisto tornou um pouco mais oficial, por isso chama Sistina, e ali justamente desempenha nas celebrações pontifícias o grande missão, o grande trabalho, e nos dá grande alegria de ter um brasileiro à frente desse coral, primeiro nesses 1500 anos do coral da Capela Sistina. Agradecemos a Deus pela missão, né, com o senhor Marcos Pavan e todas as tantas jovens como também os adultos que fazem parte. Ringrazio tutti voi por questo momento. Deus bendiga, benedica tutti vostre famiglie, né, que aqui sono venuti e que de Itália pregano per tutti noi por questa città, questa arquidiocese. E caríssimos irmãos e irmãs que nos veem e ouvem pela Rede Vida de televisão, Rede Nazaré de televisão, Web TV Redentor, Rádio Catedral, que nós possamos continuar essa nossa missão. Após o final da missa, vamos saudar a Nossa Senhora com a Salve Regina e depois o canto final com o coral da Capela Sistina. Que nós bendizemos a Deus por esse belo e importante dia. Senhor esteja convosco. Deus nosso Pai, que hoje nos reuniu para celebrar a festa de São Bento, padroeiro dos monges do Ocidente, vos abençoe, vos proteja de todo mal e vos confirme na sua paz. O Cristo Senhor, que manifestou em São Bento a força renovadora da Páscoa, vos torne testemunhas do seu Evangelho. O Espírito Santo, que em São Bento nos ofereceu um sinal da caridade divina, vos torne capaz de criar na Igreja uma verdadeira comunhão de fé e amor.
1: Amém.
0: E a bênção de Deus Todo-Poderoso, Pai e Filho e Espírito Santo, desça sobre vós e permaneça para sempre.
1: Amém.
0: Irmãos e irmãs, anunciei a todos que Cristo vive, está presente no meio de nós e a nossa vida, e que Ele sempre vos acompanhe.
1: Graças a Deus.

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Catedral FM 10:27 e hoje, devido à transmissão da Santa Missa, que terminou agora há pouco, vamos, a partir de agora, a transmissão do programa Experiência de Deus, com o padre Reginaldo Manzotti, aqui pela Rádio Catedral.

Filhos amados, povo querido, atenção para a leitura de hoje. É maravilhosa, gente. Atletas! Atletas! Copa do Mundo, padre, tem tudo a ver, hein? Escute primeiro, por favor. Depois, faça o seu juízo. 1 Coríntios, capítulo 9, versículo. Eu preciso retomar um pouquinho. 24. Vamos lá. 1 Coríntios, capítulo 9, versículo 24. Vocês sabem, atenção, atenção, ouça cristão, atenção, meu filho, que numa corrida, embora todos os corredores tomem parte, somente um ganha o prêmio. Portanto, corram de tal maneira que ganhe o prêmio. Essa foi a leitura de ontem. Quer dizer, põe empenho, filho. Ninguém entra numa competição para perder. Pelo menos eu tenho, eu. Meu Deus. Quando o tempo jogava bola, o tempo que eu praticava meus esportes, ninguém entra para perder, não, meu filho. A gente quer que ganha. Não é verdade? Também nas coisas do evangelho, eu não entro numa batalha para perder. Você também não. Então nas coisas do evangelho também. Versículo 25. Todo atleta que está treinando aguenta exercícios duros, porque quer receber a coroa de folhas de ouro. Uma coroa que, aliás, não dura muito. Você sabe, eu falava das Olimpíadas, que aquela coroa, folha de louro. Isso mesmo, louro que bota no feijão. É sério, padre, sério. É um galho que se virava e colocava como prêmio. Não dura muito. Por quê? Seca. Todo atleta, gente, quando a gente vê as Olimpíadas, vamos falar assim, ou estamos falando de futebol, você acha que é só talento? Existe treino, existe empenho, existe exercício. Na vida espiritual também deveria ser assim. Mas nós não queremos receber a coroa de louro. Nós queremos receber uma coroa que dura para sempre. Nós queremos receber uma coroa que dura para sempre. Paulo conclui: por isso, corro direto para a linha final. Sem subterfúgios, filho, sem atalhos. Concentre energia, não perca o foco. Assim como o atleta aqui na terra quer ganhar o primeiro prêmio, primeiro lugar, vamos usar uma palavra atual, medalha de ouro, que nós busquemos este prêmio, que não é uma folha de ouro, louro, não é uma medalha de ouro, mas é a salvação. Por isso, corro direto para a linha final. Também, continua Paulo, sou como um lutador de boxe. Eita! Tá na Bíblia isso, pai? Tá duvidando de mim, meu filho? 1 Coríntios, capítulo 9, versículo 26. Também sou como um lutador de boxe que não perde nenhum golpe. Eu trato meu corpo duramente e o obrigo

0: a ser completamente controlado. Controle do corpo, autodomínio. Gente, nós não somos extintos somente. Temos que ter esse autodomínio. Olha o que Paulo disse: eu trato meu corpo duramente e o obrigo a ser completamente controlado. Para quê? Depois de ter chamado outros para entrarem na luta, eu mesmo não venha a ser eliminado por ela. Senhor Deus, dai-me essa consciência de buscar o prêmio eterno contigo. Dai-me, Senhor, forças, resistência, resiliência nesta corrida para minha própria salvação. Senhor, que eu possa ter controle do meu corpo, dos meus desejos, do meu sentir desenfreado, e que eu compreenda, Senhor, que eu compreenda que o que está em jogo é a eternidade com Deus. Senhor, que eu não fique feliz com premiações meramente humanas, elogios, aplausos, mas que eu busque, acima de tudo, esta felicidade que vem de ti. Senhor Deus, que eu seja como Paulo, a correr esta corrida direto para a linha final, que eu não me disperse, que eu não tome atalhos, que o meu caminho seja sempre o caminho de Deus, para que eu possa, ao fim desta vida, estar cada vez mais próximo do Senhor. Senhor Deus, te peço, dai-me este controle dos meus desejos, das paixões, e que eu possa exercitar minha alma numa vida virtuosa, numa vida de busca da santidade, das virtudes do Evangelho, dos preceitos de Deus. Senhor, dai-me esta graça, Senhor Deus. Deus de misericórdia e de bondade. Amém. Esta foi a leitura orante de hoje. Qual foi o texto? Maravilhoso, não foi? Vai estar lá no YouTube também. 1 Coríntios, capítulo 9, do versículo 24 ao versículo 27. Vale a pena você ouvir de novo e mandar para um amigo, para uma amiga. Vale a pena mandar para alguém. Eu volto já, volte comigo.
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0: Amados filhos e filhas, hoje é dia de São Bento. Ele nasceu no ano de 480 em Núrcia. Foi cedo buscar conhecimento. Ele se desgostou do ambiente superficial, vivido apenas de aparências. Bento acabou optando por viver isolado e estar numa gruta. Dedicou-se à oração e à vida de eremita. Ele foi alimentado por outro monge que, através de um cesto, levava o alimento até o penhasco por 3 longos anos. Bento acabou inspirando muitos jovens sedentos de cultivar os valores cristãos. Esses jovens iam visitá-lo e acabavam ficando com ele. Aos 40 anos, Bento sai da gruta e vai para Roma, onde ele vai criar a vida beneditina no mosteiro Monte Cassino. Assim, São Bento criou os monges beneditinos. É muito comum e muito conhecido a medalha de São Bento. Esta medalha que foi confeccionada dentro do mosteiro do Cassino, com o símbolo principal carregar a cruz. E é a ele e nesta medalha que está esta oração que vamos fazer agora. A cruz sagrada seja minha luz. Não seja o dragão meu guia. Sai de retro, Satanás. É mal o que tu me ofereces. Bebe tu mesmo o teu veneno. A cruz sagrada seja a minha luz. Não seja o dragão meu guia. Sai de retro, Satanás. Nunca me aconselhes coisas vãs. É mal o que tu me ofereces. Bebe tu mesmo o teu veneno. Amém. São Bento, rogai por nós. São Bento, afastai-nos de todo o mal. São Bento, rogai por nós. Jéssica, que a paz de Jesus esteja com você, Jéssica.
1: Bom dia, padre, sua bênção.
0: Deus abençoe. Você fala de onde?
1: De Palmas.
0: Minha saudação a Palmas. Como que você me acompanha ali, Jéssica?
1: Eu acompanho o senhor pela rádio, pelo YouTube e pelo aplicativo.
0: Qual o nome da rádio?
1: É Rádio OFM.
0: Tá certo. Diga lá, filha.
1: Padre, eu tenho vários testemunhos e quero pedir a benção também.
0: Tá bom, então vamos começar pelo testemunho e depois você coloca os pedidos de oração.
1: O meu testemunho é que quando meu filho tinha 6 meses de idade, a gente descobriu que ele tinha leucemia.
0: Nossa.
1: E fizemos todo o tratamento, em novena, pela graça da Nossa Senhora Aparecida, ele foi curado.
0: Amém. Como é que é o nome dele?
1: É Pablo Gabriel.
0: Pablo, quantos anos ele tem hoje?
1: Hoje ele tem 9 anos.
0: Então diga, obrigado, Senhor.
1: Obrigado, Senhor.
0: O Pablo. É um milagre de Deus.
1: É um milagre de Deus.
0: Amém.
1: Amém.
0: Você falou que queria pedir oração?
1: Eu quero pedir oração para o meu esposo também, que ele sofre de convulsões.
0: Como é que é o nome dele?
1: É Robson.
0: Robson. Anotei. Mais alguém?
1: Pra minha mãe, Marli, que é muito, ele é muito sua fã, ela não perde um programa do senhor.
0: Um abraço, dona Marli.
1: Ela tá aqui do meu ladinho
0: Opa,
1: ouvindo.
0: Opa, maravilha. Mais alguém, pra, querida?
1: Pro meu pai Luiz, minha filha Sofia.
0: Tá.
1: Meu irmão Felipe.
0: Certo.
1: Meu filho tá aqui do lado também, padre, ouvindo. Ele é meio, não perde nenhum programa seu quando ele tá em casa.
0: O Pablo?
1: Isto.
0: Quero falar com ele, ele aceita?
1: Sim.
0: Deixa eu falar com o Pablo. Ô, Pablo.
2: Quem é seu padre?
0: Deus abençoe, Pablo. Tudo bem?
2: Tudo.
0: Se escutou a mamãe contando que você é um milagre de Deus?
2: Sim, padre.
0: Que bom, filho. E você tá com quantos anos?
2: 9.
0: 9. Então, acho que não entrou ainda na catequese, mas tá na hora, né?
1: Já entrou.
0: Já padre. Entrou na catequese? Já. Que bom.
1: Ele é coroinha.
0: Opa, que maravilha.
2: Padre, gostaria muito de servir na sua igreja, sempre foi meu sonho.
0: Ô, fala pra mamãe e papai trazer você na igreja aqui do Guadalupe.
1: Estamos montando uma caravana, padre, pra ir, porque eu sou mensageira, então tô organizando.
0: Opa, mensageira da Capelinha de Jesus das Santas Chagas, toca a corneta, sacristão. Pablo, vamos rezar junto? Que oração você quer rezar comigo?
2: Santo Anjo.
0: Então vamos lá, juntos. Santo Anjo.
2: Santo Anjo do Senhor.
0: Meu zeloso guardador. Se a ti me confiou a piedade divina.
2: Sempre divina. Me rege, me guarde.
0: Me governe.
2: Me ilumine. Amém.
0: Que Deus abençoe você, Pablo. Que Deus abençoe você. E, Jéssica, como é ser mensageira da Capelinha?
1: É uma alegria imensa, padre.
0: Que bom. Quantas famílias a Capelinha passa aí?
1: Por enquanto, estamos só em 16.
0: Opa, tá bom demais, tá bom demais. E que mais pessoas que estejam escutando a Jéssica possam dizer, ó, quero também receber a Capelinha. Né, Jéssica?
1: Sim.
0: Tá bom. Que Deus abençoe, um prazer falar com vocês. Jéssica de Palma, oi.
1: Posso pedir só uma coisinha? Minha mãe, ela gostaria muito, muito de ter um terço igual ao seu.
0: Tá certo, então fica na linha para pegar o teu endereço e nós vamos mandar. Que Deus abençoe, Jéssica de Palmas, Paraná. Acompanha pelo YouTube. Lá, a Rádio Clube de Palmas FM, diretor padre Valdecir Pressani. Bispo Dom Edgar Xavier Ertel, da Diocese de Palmas e Francisco Beltrão. Escute esse testemunho, por favor.
3: Eu sou Maria de Fátima Borges, mensageira da Capela.
0: Opa,
3: Jesus,
0: mais
3: Santa
0: uma
3: Chaves,
0: aí.
3: Moro em Brasília, São Sebastião, Brasília.
0: Amém.
3: Meu testemunho é a graça alcançada pelo sucesso da minha cirurgia da coluna. Graças a Deus. E durante a cirurgia, eu vi a presença de Jesus do meu lado, pegou na minha mão, apertou e falou: eu ouvi, sou eu, estou aqui. E para contar que eu comecei com a Capelinha só com 8 pessoas. E hoje, graças a Deus, como eu faço parte do apostolado da oração, o grupo do apostolado da oração, a Capelinha tá rodando de casa em casa do nosso grupo. A hora que tá rezando numa casa, já tem gente pedindo que a próxima é pra ir pra minha casa.
0: Que maravilha.
3: Então, graça alcançada,
0: graça
3: e testemunho realizado. Um abraço. Obrigado, Jesus da Santa Chagas.
0: Isso aí, Maria de Fátima, gente, se escutou aí, ela foi agraciada. E perceba, ela sentiu tanto essa presença de Jesus das Santas Chagas no momento que ela precisava de enfermidade, que se tornou uma mensageira líder. Você que recebeu uma graça de Jesus das Santas Chagas, que tal você se tornar um líder mensageiro da Capelinha de Jesus na sua cidade, no seu bairro, no seu condomínio? Gente, é tão fácil. Você vê, não tem cofrinho, o objetivo não é arrumar dinheiro nenhum, é levar Jesus Cristo. Não é substituir a Capelinha de Nossa Senhora, porque onde passa Nossa Senhora, depois passa Jesus. Parabéns, Maria de Fátima de Brasília. Um abraço à Rádio Nova Aliança. Carlos Alberto da Silva, cardeal arcebispo Dom Paulo César Costa, da Arquidiocese de Brasília. Filhos amados, filhas queridas, eu vou para o intervalo e eu volto. Lembrando, nós estamos em pleno mês de Nossa Senhora do Carmo. Estamos em plena novena. Nunca se ouviu dizer, terceiro dia, volte comigo.
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0: Hoje, aniversário de Dom Wellington de Queiroz Vieira, da Diocese de Cristalândia, Tocantins. Aniversário da Rádio Cultura do Brejo FM, Brejinho, Rio Grande do Norte. Transcariri FM, Missão Velha, Ceará. Amanhã é domingo. E aniversário de Dom Eduardo Malaspina, da Diocese de Itapeva, São Paulo. Rádio Alternativa FM, Iapu, Minas Gerais. Conexão FM, Varjão de Minas, Minas Gerais. São Bento FM, São Bento Maranhão, hoje dia de São Bento. TV afiliada, Panharanete, Parobé, Rio Grande do Sul e Rex Jacobina, Bahia. 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Escute esse testemunho, padre. Me chamo Izete Michelucci, moro em Curitiba, sou associada. Desde o início da obra, em setembro, meu esposo ficou desempregado e começamos a ir nas quintas eucarísticas. Antes, não podíamos participar por conta do trabalho dele, mas sempre tivemos vontade de participar. Na terceira quinta eucarística que estávamos participando, recebemos a notícia de que minha filha mais nova, Paloma, estava com suspeita de câncer na mama. Foi um desespero total. Na quinta seguinte, levei a biópsia dela. Apresentei ao Santíssimo em lágrimas. Quando o padre passou por uma senhora, ela pediu a palavra para dar um testemunho de cura do câncer. Eu chorei mais ainda. Tomara, disse eu, que um dia sejamos nós a testemunhar a cura da Paloma. Padre, hoje estou escrevendo para testemunhar que, apesar do resultado assustador da biópsia, chegamos no consultório e o médico falou: é Paloma, vai ter que monitorar cada 6 meses, mas não é câncer. Desculpa a letra, eu estou com crise de fibromialgia que me impede de escrever direito. Não, filha, dá para entender perfeitamente. E letra bonita. Obrigado, Santíssimo Sacramento. Obrigado, Izete Michelucci, Curitiba, Paraná. Amado povo de Deus, vamos à novena de Nossa Senhora do Carmo. Rezemos. Nossa Senhora do Carmo, que deixaste o santo escapulário como sinal do vosso amor e proteção, sois reconhecida como assistência na vida e consolador amável na hora da morte. Eu, vosso filho e devoto, pronto a vos servir, disposto a vos amar, me apresento a vós e nesta novena faço o meu pedido. Faça o seu pedido. Aquilo que parece humanamente impossível. Eu respiro fundo porque eu também tenho as minhas intenções e as coloco diante de Deus por Maria, Nossa Senhora do Carmo. Nunca se ouviu dizer que alguém necessitado, tendo recorrido a vós, tenha ficado desamparado. Com confiança, Mãe do Santo Escapulário, intercedei junto ao vosso Filho Jesus Cristo, por mim, por aqueles por quem devo rezar sempre e por aqueles que se confiam às minhas orações. Mãe amável, sede-nos propícia e rogai por nós a Deus, para que sejamos dignos das promessas de Cristo. Nossa Senhora do Carmo, rogai por nós. Nossa Senhora do Mãe do Santo Escapulário, rogai por nós. Madrinha da obra Evangelizar é Preciso, intercedei por nós. O Senhor esteja convosco, Ele está no meio de nós. Abençoai, Senhor, a água, a roupa dos enfermos, o final de semana, sem bebedeira, sem excessos, sem brigas. Abençoai e santificai aqueles que mais precisam. Por intercessão de Nossa Senhora do Carmo, São Pio de Pietrelcina, nos méritos das Santas Chagas, em nome do Pai, do Filho, do Espírito Santo. Amém. E eu me despeço com este clipe, com esta música maravilhosa. Manda teus anjos. YouTube Padre Manzotti.
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2: 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Catedral FM, agora 11:01. Continua com você aqui, mais um pouquinho ainda, Ricardo Franco. Ou você acha que eu ia perder a oportunidade de falar com a queridíssima, linda Ana da Sotarelli? Bom dia, Ana.
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9: Catedral FM, agora 11:10. Muito bom dia, um ótimo sábado para você. Vamos direto para a Basílica de Nossa Senhora da Penha, na Leopoldina, Rio de Janeiro, Zona Norte, onde já em andamento está a oração pelo Papa.
10: Senhor é convosco, bendita sois vós entre as mulheres, bendito é o fruto do vosso ventre, Jesus.
11: Santa Maria, Mãe de Deus, rogai por nós, pecadores, agora e na hora da nossa morte. Amém.
10: Ave Maria, cheia de graça, o Senhor é convosco. Bendita sois vós entre as mulheres, bendito é o fruto do vosso ventre, Jesus.
11: Santa Maria, Mãe de Deus, rogai por nós, pecadores, agora e na hora da nossa morte. Amém.
10: Ave Maria, cheia de graça, o Senhor é convosco. Bendita sois vós entre as mulheres, bendito é o fruto do vosso ventre, Jesus.
11: Santa Maria, Mãe de Deus, rogai por nós, pecadores, agora e na hora da nossa morte. Amém.
10: Ave Maria, cheia de graça, o Senhor é convosco. Bendita sois vós entre as mulheres, bendito é o fruto do vosso ventre, Jesus.
11: Santa Maria, Mãe de Deus, rogai por nós, pecadores, agora e na hora da nossa morte. Amém.
10: Ave Maria, cheia de graça, o Senhor é convosco. Bendita sois vós entre as mulheres, bendito é o fruto do vosso ventre, Jesus.
11: Santa Maria, Mãe de Deus, rogai por nós, pecadores, agora e na hora da nossa morte. Amém.
10: Ave Maria, cheia de graça, o Senhor é convosco. Bendita sois vós entre as mulheres, bendito é o fruto do vosso ventre, Jesus.
11: Santa Maria, Mãe de Deus, rogai por nós, pecadores, agora e na hora da nossa morte. Amém.
10: Ave Maria, cheia de graça, o Senhor é convosco. Bendita sois vós entre as mulheres, bendito é o fruto do vosso ventre, Jesus.
11: Santa Maria, Mãe de Deus, rogai por nós, pecadores, agora e na hora da nossa morte. Amém.
10: Ave Maria, cheia de graça, o Senhor é convosco. Bendita sois vós entre as mulheres, bendito é o fruto do vosso ventre, Jesus.
11: Santa Maria, Mãe de Deus, rogai por nós, pecadores, agora e na hora da nossa morte. Amém.
10: Ave Maria, cheia de graça, o Senhor é convosco. Bendita sois vós entre as mulheres, bendito é o fruto do vosso ventre, Jesus.
11: Santa Maria, Mãe de Deus, rogai por nós, pecadores, agora e na hora da nossa morte. Amém.
10: Ave Maria, cheia de graça, o Senhor é convosco. Bendita sois vós entre as mulheres, bendito é o fruto do vosso ventre, Jesus.
11: Santa Maria, Mãe de Deus, rogai por nós, pecadores, agora e na hora da nossa morte. Amém.
10: Glória ao Pai, ao Filho e ao Espírito Santo.
11: Como era no princípio, agora e sempre. Amém.
10: Ó Maria concebida sem pecado,
11: rogai por nós que recorremos a vós.
10: Ó meu bom Jesus,
11: perdoai-nos, livrai-nos do fogo do inferno, levai as almas todas para o céu e socorrei principalmente as que mais precisarem.
10: Nossa Senhora, Mãe da Igreja, pede ao Senhor muitas e santas vocações sacerdotais, religiosas e missionárias. Jesus sacerdote, abençoai o Santo Padre, os bispos, presbíteros, diáconos, seminaristas e todos os que estão a serviço da vossa Igreja. Nossa

0: contemplamos a visitação de Nossa Senhora, a sua prima Isabel, ficando com ela 3 meses. Pai nosso que estás no céu, santificado seja o vosso nome, venha a nós o vosso reino, seja feita a vossa vontade, assim na terra como no céu.
1: O pão nosso de cada dia nos dai hoje, perdoai-nos as nossas ofensas, assim como nós perdoamos a quem nos tenha ofendido, e não nos deixeis cair em tentação, mas livrai-nos do mal. Amém.
0: Ave Maria, cheia de graça, o Senhor é convosco. Bendita sois vós entre as mulheres. Bendito é o fruto do vosso ventre, Jesus.
1: Santa Maria, Mãe de Deus, rogai por nós, pecadores, agora e na hora da nossa morte. Amém.
0: Ave Maria, cheia de graça, o Senhor é convosco. Bendita sois vós entre as mulheres. Bendito é o fruto do vosso ventre, Jesus.
1: Santa Maria, Mãe de Deus, rogai por nós, pecadores, agora e na hora da nossa morte. Amém.
0: Ave Maria, cheia de graça, o Senhor é convosco. Bendita sois vós entre as mulheres. Bendito é o fruto do vosso ventre, Jesus.
1: Santa Maria, Mãe de Deus, rogai por nós, pecadores, agora e na hora da nossa morte. Amém.
0: Ave Maria, cheia de graça, o Senhor é convosco. Bendita sois vós entre as mulheres. Bendito é o fruto do vosso ventre, Jesus.
1: Santa Maria, Mãe de Deus, rogai por nós, pecadores, agora e na hora da nossa morte. Amém.
0: Ave Maria, cheia de graça, o Senhor é convosco. Bendita sois vós entre as mulheres. Bendito é o fruto do vosso ventre, Jesus.
1: Santa Maria, Mãe de Deus, rogai por nós, pecadores, agora e na hora da nossa morte. Amém.
0: Ave Maria, cheia de graça, o Senhor é convosco. Bendita sois vós entre as mulheres. Bendito é o fruto do vosso ventre, Jesus.
1: Santa Maria, Mãe de Deus, rogai por nós, pecadores, agora e na hora da nossa morte. Amém.
0: Ave Maria, cheia de graça, o Senhor é convosco. Bendita sois vós entre as mulheres. Bendito é o fruto do vosso ventre, Jesus.
1: Santa Maria, Mãe de Deus, rogai por nós, pecadores, agora e na hora da nossa morte. Amém.
0: Ave Maria, cheia de graça, o Senhor é convosco. Bendita sois vós entre as mulheres. Bendito é o fruto do vosso ventre, Jesus.
1: Santa Maria, Mãe de Deus, rogai por nós, pecadores, agora e na hora da nossa morte. Amém.
0: Ave Maria, cheia de graça, o Senhor é convosco. Bendita sois vós entre as mulheres. Bendito é o fruto do vosso ventre, Jesus.
1: Santa Maria, Mãe de Deus, rogai por nós, pecadores, agora e na hora da nossa morte. Amém.
0: Ave Maria, cheia de graça, o Senhor é convosco. Bendita sois vós entre as mulheres. Bendito é o fruto do vosso ventre, Jesus.
1: Santa Maria, Mãe de Deus, rogai por nós, pecadores, agora e na hora da nossa morte. Amém.
0: Glória ao Pai, ao Filho e ao Espírito Santo.
1: Como era no princípio, agora e sempre. Amém.
0: Ó Maria concebida sem pecado,
1: rogai por nós que recorremos a vós.
0: Ó meu bom Jesus,
1: perdoai-nos, livrai-nos do fogo do inferno, levai as almas todas para o céu e socorrei principalmente as que mais precisarem.
0: Nossa Senhora, Mãe da Igreja, pede ao Senhor muitas e santas vocações sacerdotais, religiosas e missionárias. Jesus, sacerdote, abençoai o Santo Padre, os bispos, presbíteros, diáconos, seminaristas e todos os que estão a serviço da vossa Igreja.

0: terceiro mistério, contemplamos a Virgem Maria dando a luz a Jesus Cristo no presépio de Belém. Pai nosso, que estás no céu, santificado seja o vosso nome, venha a nós o vosso reino, seja feita a vossa vontade, assim na terra como no céu.
1: O pão nosso de cada dia nos dai hoje, perdoai-nos as nossas ofensas, assim como nós perdoamos a quem nos tenha ofendido. E não nos deixeis cair em tentação, mas livrai-nos do mal. Amém.
0: Ave Maria, cheia de graça, o Senhor é convosco. Bendita sois vós entre as mulheres, bendito é o fruto do vosso ventre, Jesus.
1: Santa Maria, Mãe de Deus, rogai por nós, pecadores, agora e na hora da nossa morte. Amém.
0: Ave Maria, cheia de graça, o Senhor é convosco. Bendita sois vós entre as mulheres, bendito é o fruto do vosso ventre, Jesus.
1: Santa Maria, Mãe de Deus, rogai por nós, pecadores, agora e na hora da nossa morte. Amém.
0: Ave Maria, cheia de graça, o Senhor é convosco. Bendita sois vós entre as mulheres, bendito é o fruto do vosso ventre, Jesus.
1: Santa Maria, Mãe de Deus, rogai por nós, pecadores, agora e na hora da nossa morte. Amém.
0: Ave Maria, cheia de graça, o Senhor é convosco. Bendita sois vós entre as mulheres, bendito é o fruto do vosso ventre, Jesus.
1: Santa Maria, Mãe de Deus, rogai por nós, pecadores, agora e na hora da nossa morte. Amém.
0: Ave Maria, cheia de graça, o Senhor é convosco. Bendita sois vós entre as mulheres, bendito é o fruto do vosso ventre, Jesus.
1: Santa Maria, Mãe de Deus, rogai por nós, pecadores, agora e na hora da nossa morte. Amém.
0: Ave Maria, cheia de graça, o Senhor é convosco. Bendita sois vós entre as mulheres, bendito é o fruto do vosso ventre, Jesus.
1: Santa Maria, Mãe de Deus, rogai por nós, pecadores, agora e na hora da nossa morte. Amém.
0: Ave Maria, cheia de graça, o Senhor é convosco. Bendita sois vós entre as mulheres, bendito é o fruto do vosso ventre, Jesus.
1: Santa Maria, Mãe de Deus, rogai por nós, pecadores, agora e na hora da nossa morte. Amém.
0: Ave Maria, cheia de graça, o Senhor é convosco. Bendita sois vós entre as mulheres, bendito é o fruto do vosso ventre, Jesus.
1: Santa Maria, Mãe de Deus, rogai por nós, pecadores, agora e na hora da nossa morte. Amém.
0: Ave Maria, cheia de graça, o Senhor é convosco. Bendita sois vós entre as mulheres, bendito é o fruto do vosso ventre, Jesus.
1: Santa Maria, Mãe de Deus, rogai por nós, pecadores, agora e na hora da nossa morte. Amém.
0: Ave Maria, cheia de graça, o Senhor é convosco. Bendita sois vós entre as mulheres, bendito é o fruto do vosso ventre, Jesus.
1: Santa Maria, Mãe de Deus, rogai por nós, pecadores, agora e na hora da nossa morte. Amém.
0: Glória ao Pai, ao Filho e ao Espírito Santo.
1: Como era no princípio, agora e sempre. Amém.
0: Ó Maria concebida sem pecado,
1: rogai por nós que recorremos a vós.
0: Ó meu bom Jesus,
1: perdoai-nos, livrai-nos do fogo do inferno, levai as almas todas para o céu e socorrei principalmente as que mais precisarem.
0: Nossa Senhora, Mãe da Igreja, pede ao Senhor muitas e santas vocações sacerdotais, religiosas e missionárias. Jesus sacerdote, abençoai o Santo Padre, os bispos, presbíteros, diáconos, seminaristas.

0: mesmo a Virgem Maria, apresentando o menino Jesus no templo. Pai nosso, que estás no céu, santificado seja o vosso nome. Venha a nós o vosso reino, seja feita a vossa vontade, assim na terra como no céu.
1: O pão nosso de cada dia nos dai hoje. Perdoai-nos as nossas ofensas, assim como nós perdoamos a quem nos tenha ofendido. E não nos deixeis cair em tentação, mas livrai-nos do mal. Amém.
0: Ave Maria, cheia de graça, o Senhor é convosco. Bendita sois vós entre as mulheres, bendito é o fruto do vosso ventre, Jesus.
1: Santa Maria, Mãe de Deus, rogai por nós, pecadores, agora e na hora da nossa morte. Amém.
0: Ave Maria, cheia de graça, o Senhor é convosco. Bendita sois vós entre as mulheres, bendito é o fruto do vosso ventre, Jesus.
1: Santa Maria, Mãe de Deus, rogai por nós, pecadores, agora e na hora da nossa morte. Amém.
0: Ave Maria, cheia de graça, o Senhor é convosco. Bendita sois vós entre as mulheres, bendito é o fruto do vosso ventre, Jesus.
1: Santa Maria, Mãe de Deus, rogai por nós, pecadores, agora e na hora da nossa morte. Amém.
0: Ave Maria, cheia de graça, o Senhor é convosco. Bendita sois vós entre as mulheres, bendito é o fruto do vosso ventre, Jesus.
1: Santa Maria, Mãe de Deus, rogai por nós, pecadores, agora e na hora da nossa morte. Amém.
0: Ave Maria, cheia de graça, o Senhor é convosco. Bendita sois vós entre as mulheres, bendito é o fruto do vosso ventre, Jesus.
1: Santa Maria, Mãe de Deus, rogai por nós, pecadores, agora e na hora da nossa morte. Amém.
0: Ave Maria, cheia de graça, o Senhor é convosco. Bendita sois vós entre as mulheres, bendito é o fruto do vosso ventre, Jesus.

0: cheia de graça, o Senhor é convosco. Bendita sois vós entre as mulheres. Bendito é o fruto do vosso ventre, Jesus.
1: Santa Maria, Mãe de Deus, rogai por nós, pecadores, agora e na hora da nossa morte. Amém.
0: Ave Maria, cheia de graça, o Senhor é convosco. Bendita sois vós entre as mulheres. Bendito é o fruto do vosso ventre, Jesus.
1: Santa Maria, Mãe de Deus, rogai por nós, pecadores, agora e na hora da nossa morte. Amém.
0: Ave Maria, cheia de graça, o Senhor é convosco. Bendita sois vós entre as mulheres. Bendito é o fruto do vosso ventre, Jesus.
1: Santa Maria, Mãe de Deus, rogai por nós, pecadores, agora e na hora da nossa morte. Amém.
0: Ave Maria, cheia de graça, o Senhor é convosco. Bendita sois vós entre as mulheres. Bendito é o fruto do vosso ventre, Jesus.
1: Santa Maria, Mãe de Deus, rogai por nós, pecadores.
0: Bendito é o fruto do vosso ventre, Jesus.
1: Santa Maria, Mãe de Deus, rogai por nós.

religiosas e missionárias, Jesus sacerdote, abençoai o Santo Padre, os bispos, presbíteros, diáconos, seminaristas e todos os que estão a serviço da vossa Igreja.

0: neste quinto e último mistério, contemplamos a Virgem Maria procurando o seu filho Jesus durante 3 dias e encontrando-o no templo entre os doutores da lei. Pai nosso, que estás no céu, santificado seja o vosso nome, venha a nós o vosso reino, seja feita a vossa vontade, assim na terra como no céu.
1: O pão nosso de cada dia nos dai hoje, perdoai-nos as nossas ofensas, assim como nós perdoamos a quem nos tenha ofendido. E não nos deixeis cair em tentação, mas livrai-nos do mal. Amém.
0: Ave Maria, cheia de graça, o Senhor é convosco. Bendita sois vós entre as mulheres, bendito é o fruto do vosso ventre, Jesus.
1: Santa Maria, Mãe de Deus, rogai por nós, pecadores, agora e na hora da nossa morte. Amém.
0: Ave Maria, cheia de graça, o Senhor é convosco. Bendita sois vós entre as mulheres, bendito é o fruto do vosso ventre, Jesus.
1: Santa Maria, Mãe de Deus, rogai por nós, pecadores, agora e na hora da nossa morte. Amém.
0: Ave Maria, cheia de graça, o Senhor é convosco. Bendita sois vós entre as mulheres, bendito é o fruto do vosso ventre, Jesus.
1: Santa Maria, Mãe de Deus, rogai por nós, pecadores, agora e na hora da nossa morte. Amém.
0: Ave Maria, cheia de graça, o Senhor é convosco. Bendita sois vós entre as mulheres, bendito é o fruto do vosso ventre.

0: graça, o Senhor é convosco. Bendita sois vós entre as mulheres. Bendito é o fruto do vosso ventre, Jesus.
1: Santa Maria, Mãe de Deus, rogai por nós, pecadores, agora e na hora da nossa morte. Amém.
0: Ave Maria, cheia de graça, o Senhor é convosco. Bendita sois vós entre as mulheres. Bendito é o fruto do vosso ventre, Jesus.
1: Santa Maria, Mãe de Deus, rogai por nós, pecadores, agora e na hora da nossa morte. Amém.
0: Ave Maria, cheia de graça, o Senhor é convosco. Bendita sois vós entre as mulheres. Bendito é o fruto do vosso ventre, Jesus.
1: Santa Maria, Mãe de Deus, rogai por nós, pecadores, agora e na hora da nossa morte. Amém.
0: Ave Maria, cheia de graça, o Senhor é convosco. Bendita sois vós entre as mulheres. Bendito é o fruto do vosso ventre, Jesus.
1: Santa Maria, Mãe de Deus, rogai por nós, pecadores, agora e na hora da nossa morte. Amém.
0: Ave Maria, cheia de graça, o Senhor é convosco. Bendita sois vós entre as mulheres. Bendito é o fruto do vosso ventre, Jesus.
1: Santa Maria, Mãe de Deus, rogai por nós, pecadores, agora e na hora da nossa morte. Amém.
0: Ave Maria, cheia de graça, o Senhor é convosco. Bendita sois vós entre as mulheres. Bendito é o fruto do vosso ventre, Jesus.
1: Santa Maria, Mãe de Deus, rogai por nós, pecadores, agora e na hora da nossa morte. Amém.
0: Glória ao Pai, ao Filho e ao Espírito Santo.

0: socorrei principalmente as que mais precisarem.
1: Nossa Senhora, Mãe da Igreja, pede ao Senhor muitas e santas vocações sacerdotais, religiosas e missionárias. Jesus, sacerdote, abençoai o Santo Padre, os bispos, presbíteros, diáconos, seminaristas e todos os que estão a serviço da vossa Igreja. Nossa Senhora da Penha,
0: rogai por nós.
1: Agradecimento do texto. Infinitas graças vos damos, soberana rainha, pelos muitos benefícios que todos os dias recebemos das vossas mãos liberais. Dignai-vos agora e para sempre tornarmos debaixo do vosso poderoso amparo, e em vosso louvor vos saudamos com a salve rainha. Salve rainha, mãe de misericórdia,
0: vida, doçura e esperança nossa salve. A vós bradamos os degredados filhos de Eva, a vós suspiramos gemendo e chorando neste vale de lágrimas. Eia, pois, advogada nossa, esses vossos olhos misericordiosos a nós volvei, e depois desse desterro mostrai-nos Jesus, bendito é o fruto do vosso ventre. Ó clemente, ó piedosa, ó doce sempre Virgem Maria,
2: rogai por nós, Santa Mãe de Deus,
0: para que sejamos dignos das promessas de Cristo. Amém.
1: Ladainha de Nossa Senhora, Senhor, tem de piedade de nós.
0: Senhor, tem de piedade de nós.
1: Cristo, tem de piedade de nós.
0: Cristo, tem de piedade de nós.
1: Senhor, tem de piedade.

0: piedade de nós.
1: Deus, Filho Redentor do mundo,
0: tende piedade de nós.
1: Deus, Espírito Santo,
0: tende piedade de nós.
1: Santíssima Trindade, que sois um só Deus,
0: tende piedade de nós.
1: Santa Maria,
0: rogai por nós.
1: Santa Mãe de Deus,
0: rogai por nós.
1: Santa Virgem das Virgens,
0: rogai por nós.
1: Mãe de Jesus Cristo,
0: rogai por nós.
1: Mãe da Divina Graça,
0: rogai por nós.
1: Mãe de Esperança,
0: rogai por nós.
1: Mãe Puríssima,
0: rogai por nós.
1: Mãe Castíssima,
0: rogai por nós.
1: Mãe Imaculada,
0: rogai por nós.
1: Mãe Intacta,
0: rogai por nós.
1: Mãe Amável,
0: rogai por nós.
1: Mãe Admirável,
0: rogai por nós.
1: Mãe do Bom Conselho,
0: rogai por nós.
1: Mãe do Criador,
0: rogai por nós.
1: Mãe do Salvador,
0: rogai por nós.
1: Mãe da Misericórdia,
0: rogai por nós.
1: Virgem Prudentíssima,
0: rogai por nós.
1: Virgem Venerável,
0: rogai por nós.
1: Virgem Louvável,
0: rogai por nós.
1: Virgem Poderosa,
0: rogai por nós.
1: Virgem Benigna,
0: rogai por nós.
1: Virgem Fiel,
0: rogai por nós.
1: Espelho de Justiça,
0: rogai por nós.
1: Sede da Sabedoria,
0: rogai por nós.
1: Causa da nossa alegria,
0: rogai por nós.
1: Vaso Espiritual,
0: rogai por nós.
1: Vaso Honorífico,
0: rogai por nós.
1: Vaso Insigne de Devoção,
0: rogai por nós.
1: Rosa Mística,
0: rogai por nós.
1: Torre de Davi,
0: rogai por nós.
1: Torre de Marfim,
0: rogai

0: manhã.
1: Rogai por nós.
0: Saúde dos enfermos.
1: Rogai por nós.
0: Refúgio dos pecadores.
1: Rogai por nós.
0: Consoladora dos aflitos.
1: Rogai por nós.
0: Mãe dos migrantes.
1: Rogai por nós.
0: Auxílio dos cristãos.
1: Rogai por nós.
0: Rainha dos anjos.
1: Rogai por nós.
0: Rainha dos patriarcas.
1: Rogai por nós.
0: Rainha dos profetas.
1: Rogai por nós.
0: Rainha dos apóstolos.
1: Rogai por nós.
0: Rainha dos mártires.
1: Rogai por nós.
0: Rainha dos confessores da fé.
1: Rogai por nós.
0: Rainha das virgens.
1: Rogai por nós.
0: Rainha de todos os santos.
1: Rogai por nós.
0: Rainha concebida sem pecado original.
1: Rogai por nós.
0: Rainha assunto ao céu.
1: Rogai

0: igreja,
1: rogai por nós.
0: Rainha da paz,
1: rogai por nós.
0: Cordeiro de Deus, que tirais o pecado do mundo,
1: perdoai-nos, Senhor.
0: Cordeiro de Deus, que tirais o pecado do mundo,
1: ouvi-nos, Senhor.
0: Cordeiro de Deus, que tirais o pecado do mundo,
1: tende piedade de nós.
0: Rogai por nós, Santa Mãe de Deus,
1: para que sejamos dignos das promessas de Cristo. Amém.
0: Oremos. Concedei a vossos filhos, nós vos pedimos, Senhor nosso Deus, que gozemos sempre da saúde do corpo e da alma. E pela intercessão da bem-aventurada, sempre Virgem Maria, sejamos livres das tristezas presentes e alcancemos a alegria da vida eterna. Por nosso Senhor Jesus Cristo, vosso Filho, na unidade do Espírito Santo.
2: Amém. Amém. Nós estamos aguardando agora a imagem de Nossa Senhora de Nazaré, vinda lá de Belém do Pará. Já está aqui, subindo no bondinho com o cardeal. Ela já vai entrar ali pela porta principal. Nosso cardeal vai se paramentar para, nessa oração pelo Papa, que agora já está para se encerrar, com a bênção do Santíssimo Sacramento, a qual recaia de um modo todo especial no Papa Leão XIV e a nós, que estamos também com Maria, a Senhora de Nazaré, que interceda por ele e por nós aqui presentes. Agradeço de modo especial ao apostolado da oração que veio aqui, tantos outros devotos de Nossa Senhora de Nazaré, aqueles que são de lá da terrinha, lá de Belém do Pará, de outras cidades do Pará e da região da Amazônia, que vieram aqui matar saudades dela, aqui no Santuário Mariano do Rio de Janeiro, unindo as duas devoções, Penha e Nazaré, no Santuário Mariano Principal do Rio, que neste ano completa 45 anos de Santuário Mariano Principal. Nós queremos já então cantar para nossa mãe Maria de Nazaré, saudando-a com muita alegria. Vamos estar voltados para a porta principal, onde ela vai entrar, e vamos então com o coração abraçado, como filhos e filhas dela, como Jesus nos deu aos pés da cruz,

0: Nossa Senhora de Nazaré.
1: Nós recebemos agora, portanto, aqui no Santuário Arquidiocesano de Nossa da Penha, a imagem peregrina de Nossa de Nazaré, que nesse estilo de Nazaré tem como tema Maria Missionária que nos dá Jesus. Aqui do alto do penhasco, queremos continuar essa oração pelo Santo Padre. Logo depois, quando chegarmos ao meio-dia, iremos fazer o Ângelo daqui e também fazemos oração à Nossa Senhora de Nazaré, como é costume. O Padre Josué, que nos acompanha, o fará. Agradecemos ao Padre Sardinha, Padre Faria, Diácono Antônio, todo o pessoal aqui do Santuário, que até agora rezaram o terço mariano. E faz parte também desse momento, desde a época da Jornada Mundial da Juventude, rezarmos pelo Santo Padre. Hoje, lá na igreja de Nossa Senhora Mãe da Divina Providência, no Catete, junto ao Colégio Zacarias, tivemos a presença do coral do Vaticano, da Capela Sistina, que canta sempre ao Santo Padre, canta com as celebrações na Basílica Vaticana, que veio em turnê pelo Brasil, vivenciando esses 200 anos de relacionamento Brasil-Santa Sé. Agradecemos ao maestro Marcos Pavan, que é o primeiro brasileiro que em 1500 anos dirige esse coral, e nós queremos então, nós pedimos que ele rezasse pelo Santo Padre. Esse tempo de tantas divisões, cismas, gente que não quer obedecer ao Santo Padre, eles cantaram uma música muito tradicional e muito antiga do Santo Padre. Dominus conserve teum, et vivifice teum, et beatum facie teu in terra, e non trada teum, in anima inimicorum eius. Senhor, mente o conserve, o guarde, o Senhor me te faça feliz na terra e não deixe cair nas mãos dos seus inimigos. Na invocação, oremos pelo pontífice nosso, Papa Leão. A Rádio Catedral gravou justamente esse momento e agora vai também passar para os ouvintes nessa nossa comunhão que nos une, também essa música que cantamos hoje, logo no finalzinho da missa das 9 horas, e que é a tradicional música que se canta na intenção do Santo Padre. Portanto, nos estúdios da Rádio Catedral, nós vamos pedir que passem justamente essa oração, essa antífona que nós cantamos hoje, que o coral da Capela Sistina cantou, e que possa fazer parte também da nossa busca, da nossa unidade com o Santo Padre, nesse momento tão importante que nós queremos viver, manifestar a nossa comunhão e a nossa unidade. Então, com os estúdios da rádio, portanto, agora a nossa oração.

0: Oremos pelo nosso pontífice Papa Leão XIV, que o Senhor o conserve e lhe dê vida longa e o faça santo na terra e não o entregue à vontade de seus inimigos. Tu és Pedro e sobre esta pedra edificarei a minha igreja. Oremos. Deus, pastor e guia de todos os fiéis, olhai cheio de bondade para o vosso servo, o Papa Leão XIV, a quem quisestes colocar à frente da vossa igreja como pastor. Concedei-lhe, vos pedimos, a graça de fazer, por suas palavras e por seu exemplo, com que progridam na virtude aqueles de quem é chefe e chegue com o rebanho que lhe foi confiado à vida eterna. E para a unidade com o Santo Padre e a comunhão entre nós, por nosso Senhor Jesus Cristo. Amém.
1: Passamos agora às súplicas alternadas entre o Padre e toda a Assembleia. Senhor Jesus, nós cremos em vós, mas aumentai a nossa fé.
2: Senhor Jesus, nós confiamos em vós, mas aumentai a nossa confiança.
1: Senhor Jesus, nós vos amamos, mas aumentai o nosso amor.
2: Senhor Jesus, se quiserdes, podeis curar-me.
1: Senhor Jesus, fazei que eu veja.
2: Senhor Jesus, fazei que eu ouça.
1: Senhor Jesus, fazei que eu ande.
2: Senhor Jesus, que sois o pão da vida, seja o nosso alimento.
1: Senhor Jesus, vós sois a ressurreição e a vida.
2: Senhor Jesus, que sois a luz do mundo, iluminai a nossa vida.
1: Senhor Jesus, aumentai em nós a capacidade de perdoar.
2: Senhor Jesus, que sois a nossa salvação, aumentai em nós o desejo de nos salvar.
1: Nossa Senhora de Nazaré, intercedei a Jesus pelo Santo Padre, bispos, presbíteros, diáconos e todos os vocacionados.
2: Nossa Senhora de Nazaré, intercedei a Jesus pelos nossos governantes.
1: Nossa Senhora de Nazaré, intercedei a Jesus pelas famílias.
2: Nossa Senhora de Nazaré, intercedei a Jesus pelos jovens, adolescentes e crianças.
1: Nossa Senhora de Nazaré, intercedei a Jesus pelas pessoas idosas.
2: Nossa Senhora de Nazaré, intercedei a Jesus pelas pessoas doentes, necessitadas e sofridas.
1: Nossa Senhora de Nazaré, intercedei a Jesus por todos nós.
2: Nossa Senhora de Nazaré, intercedei a Jesus pelo Brasil e por todo o mundo.
1: Recebamos agora a bênção do Santíssimo, que ela recaia de um modo todo especial sobre o nosso Papa Leão XIV, sobre nós, devotos da Senhora de Nazaré.

0: Digníssimo sacramento.
1: Jesus manso e humilde de coração,
0: fazei do nosso coração semelhante ao vosso.
1: Sagrado coração de Jesus, que tanto nos amais, fazei que eu vos ame cada vez mais. Doce coração de Maria,
0: seja a nossa salvação.
1: E assim nós passamos a palavra ao nosso cardeal, dando continuidade ao encerrarmos daqui do Alto da Penha a oração pelo Papa.
2: Nós nos colocamos na unidade com o Santo Padre, como nós dissemos, que hoje, na celebração da Eucaristia, o coral da Capela Sistina justamente cantou a antífona de oração pelo Santo Padre, que depois pedi que os nossos meios de comunicação, tanto de som como de imagem, pudessem sempre colocar, durante esses tempos tão difíceis que nós vivemos, e desde a época de 2013, é que nós temos aqui no Santuário da Penha essa nossa oração especial pelo Santo Padre, embora nós o façamos sempre em cada missa, a cada momento, e é o sinal visível da nossa unidade. Agradecemos o Santuário da Penha, que assumiu justamente isso, e as paróquias e movimentos que vêm todos os sábados aqui se revezando para essa oração de unidade com o Santo Padre, dizendo as suas intenções, além da intenção mensal que o Santo Padre nos dá para que nós rezemos nessa intenção. Nós também queremos pedir a Deus para que Deus o conserve, Deus o faça feliz, Deus o ilumine, para que possa conduzir o rebanho do Senhor por todos os confins da terra. Portanto, é para toda essa oportunidade. E daqui a pouquinho, ao meio-dia, nós falaremos um pouco mais da visita da imagem peregrina de Nossa Senhora de Nazaré aqui no Santuário Diocesano da Penha, para que nós possamos, nessa busca do sinal de Maria, que sempre é um sinal para toda a humanidade, nos ajude a vivermos ainda mais nossa comunhão e a nossa unidade. Os nossos meios de comunicação, também além desse momento que nós temos no Santuário da Penha, também se empenharão para poder justamente rezar nessa intenção e colocar para que nós, nessa oração tradicional, pelo Santo Padre, assim nós o façamos. Portanto, que nós aqui da Penha possamos sim fazê-lo. E agora então nós vamos nos colocar abertos para rezar o nosso Ângelus aqui do Santuário da Penha. São 12 horas e nós começaremos justamente aqui a vivenciar esse belo momento, como nós temos todos os dias. Portanto, aos que nos ouvem, nos veem, nos acessam, que nós possamos vivenciar esse belo momento também, em que nós queremos viver também, como todos os dias temos, na oração do meio-dia, das 6 da manhã às 6 da tarde, pedindo a Deus através do sim de Maria. É o momento de nós olharmos para aquela que disse sim ao Senhor, disse sim à vontade do Senhor. E nesses dias do Círio de Nazaré, aqui no Rio de Janeiro, nós estamos unidos ao Círio de Nazaré de Belém. O Círio de Nazaré de Belém colocou para nós justamente o tema de Maria missionária que nos dá Jesus. E nós sabemos que esse momento nós somos chamados cada vez mais a vivenciar a nossa busca de viver a nossa missionariedade. Tivemos o nosso segundo sínodo arquidiocesano que falou sobre as missões, e depois nossa carta pastoral sobre as missões. Tivemos várias missões em comunidades, em bairros de nossa cidade. Teremos a missão também ali justamente da juventude no mês de agosto, e a grande missão arquidiocesana no mês de outubro, com o centenário do Dia Mundial das Missões. Para podermos fazer missão, podemos falar de Jesus Cristo, anunciar Cristo às pessoas, suponha que nós o tenhamos encontrado. Esses dias, a liturgia da missa diária tem nos colocado justamente nesse aspecto. Justamente tivemos, que Jesus, antes de mandar seus discípulos para pregar o evangelho a toda criatura, anunciando o reino de Deus a todos os cantos e fazendo bem, ele manda primeiro os seus discípulos às ovelhas perdidas da casa de Israel, para que todo o povo de Deus, chamado à missão pelo mundo afora, seja também pessoas que se renovam, possam se reavivar cada vez mais nesse caminho de vivenciar a vida cristã. Ou seja, que nós renovemos a nossa vida, para que nós, ao anunciarmos aos outros nós não anunciamos como uma aula que nós vamos dar de um assunto que nós conhecemos, mas de uma experiência de vida que nós temos, que temos encontrado em Jesus Cristo a vida, o Salvador e a salvação. Por isso, justamente nesse tempo que nós somos chamados a vivenciar cada vez mais, nos ajude também a nos converter e a encontrar-nos com o Senhor. E Maria, mais do que ninguém, é esse grande exemplo para nós. Maria é missionária que nos dá Jesus. Deus a chamou para ser aquela que ia ser a mãe do seu filho, a mãe do Filho de Deus. E justamente nesse momento nós ouvimos os sinos aqui da Basílica tocarem esse horário do Ângelus, nós recordamos, meus irmãos e irmãs, que para poder Maria nos dar Jesus, ela deixou o Espírito Santo agir na sua vida, dando o seu sim. Eis aqui a serva do Senhor, faça em mim segundo a tua vontade. Nós somos chamados a isso, meus irmãos e irmãs, também a deixar como Maria que a ação do Espírito Santo renove a nossa vida, renove o nosso coração, nos faça cada vez homens e mulheres novos, para que, tendo uma experiência com Jesus Cristo, nós o anunciamos aos irmãos e irmãs, não apenas com palavras, mas pela vida, pelo testemunho, pelo modo de viver, pelo modo de ser, de falar, pelo comportar-se, tanto na família, como na comunidade, como no trabalho, como na escola, como no nosso dia a dia, pelo nosso modo de viver cada vez melhor. Por isso, o Senhor nesses dias nos fala, para que nós o encontremos, e tendo encontrado, depois possamos anunciar a tantas pessoas que passam pela tribulação, pela dificuldade no dia a dia. Por isso, o tema do Círio de Nazaré, de Belém e do Rio de Janeiro, Maria missionária, dá Jesus, nos dá Jesus. E é bem nesse aspecto que nós queremos também pedir ao Senhor que nós tenhamos encontrado o Senhor e possamos também anunciá-lo aos irmãos e irmãs. Que nós agora recebemos a bênção do Santíssimo Sacramento, possamos também aqui da Penha, ao rezar pelo Santo Padre, de pedir essa intercessão de Maria, nossa mãe da Penha, de Nazaré, de Aparecida, de Loreto, enfim, todas as invocações marianas, mas de modo especial aquela do Rio de Janeiro, que é a Nossa Senhora da Penha, e na Nossa Senhora de Nazaré que nos visita, possamos sempre mais pedir ao Senhor que nos faça pessoas que vivem o Senhor e caminhem no Senhor. Nesse sentido, pedir ao Padre Josué, que é o padre que nos acompanha da Basílica Santuária de Nazaré, que rezasse essa oração de consagração à Nossa Senhora de Nazaré, que é de costume em Belém do Pará e que temos feito também todos os dias aqui durante essa visita da imagem peregrina.
3: E com muita devoção, amor e fé a Deus, na proteção da Nossa Senhora de Nazaré, rezemos juntos esta consagração. Senhora de Nazaré, da antiga raiz de Jessé, da casa real de Davi, descendente de São Joaquim Santana, sempre que a angústia, o medo e a solidão me abatem, me entrego em teus braços, ó Mãe, como criança carente, em busca de alívio, carinho e proteção. Mergulho em teu coração imaculado e consagro a ti, querida Mãe, o meu passado e todas as minhas lembranças, o momento presente e todas as suas aflições, o meu futuro e a vida eterna que Deus me reserva no céu. O sacramento do batismo que um dia recebi me tornou filho de Deus e filho teu, ó Mãe, e fez-me também herdeiro do seu reino. Por isso, venho agora renovar diante de ti, ó Virgem de Nazaré, as promessas do meu batismo, e para que eu possa ser fiel a elas até o fim de minha vida, peço a tua intercessão junto ao teu filho Jesus. Doce Senhora de Nazaré, a ti consagro agora as minhas aspirações, meus projetos, meus sonhos, minha missão, minhas realizações, tudo que tenho e tudo que sou. Consagro também todos os dias restantes de minha vida terrena, pedindo por eles a tua intercessão e a tua bênção materna, para que sejam dias serenos, cheios de paz e de muitas graças. Quero também te consagrar desde já, Senhora de Nazaré, o momento de minha morte, quando por tuas mãos e amparado pelos braços do teu esposo São José, poderei finalmente ver o teu rosto, abraçar o teu filho Jesus e contemplar a glória do Pai no amor infinito do Espírito Santo.
4: Amém.
3: Pai nosso que estás nos céus, santificado seja o vosso nome. Venha a nós o vosso reino, seja feita a vossa vontade, assim na terra como no céu. O pão nosso de cada dia nos dai hoje. Perdoai as nossas ofensas, assim como nós perdoamos a quem nos tem ofendido. E não nos deixeis cair em tentação, mas livrai-nos do mal. Ave Maria, cheia de graça, o Senhor é convosco. Bendita sois vós entre as mulheres, e bendito é o fruto do vosso ventre, Jesus. Santa Maria, Mãe de Deus, rogai por nós, pecadores, agora e na hora de nossa morte.
4: Amém.
3: Glória ao Pai, ao Filho e ao Espírito Santo.
4: Como era, no princípio, agora e sempre. Amém.
3: Nossa Senhora de Nazaré.
4: Rogai por nós.
3: Nossa Senhora de Nazaré.
4: Rogai por nós.
3: Nossa Senhora de Nazaré.
4: Rogai por nós.
3: E viva Nossa Senhora de Nazaré.
2: Que os 2,5 milhões de pessoas que no segundo domingo de outubro enchem as ruas de Belém no sábado e 2,5 milhões no domingo possam também cada vez mais fazer experiência de serem bons cristãos, levarem cada vez mais o testemunho cristão para suas famílias, sua comunidade, mas também nós aqui durante esses dias, desde quarta-feira, quando chegou a imagem peregrina aqui, e depois a partir de quinta-feira, quando ela saiu às ruas, aqueles que estão participando, seja através da presença, seja através dos nossos meios de comunicação, possam ver intensamente essa nossa missionariedade. Nosso desejo, Maria que nos dá Jesus, Maria missionária, ela vai apressadamente até essa casa, a casa de Isabel, sua prima, para ajudá-la. Também ela vai agora com a sua imagem peregrina pelas ruas da nossa cidade. Nós cada vez mais possamos ver que Maria nos dá Jesus, que nós possamos também fazer o mesmo nessa nossa grande cidade, levar as pessoas ao encontro com Jesus Cristo. Mas ninguém dá o que não tem. Nós somos chamados como cristãos primeiro a encontrar o Senhor e, tendo encontrado, testemunhá-lo nessa nossa cidade. E o ser humano que vive cansado, abatido e desanimado com tantos problemas que nós temos ao redor, seja de família, seja de violência, seja de divisão, seja de dificuldade, seja de desemprego, seja de fome, de miséria, de dependência química, quantas questões que existem, nós precisamos ter presença tanto de fé como com as consequências sociais dessa presença de quem crê e encontrou em Cristo a vida. Maria pôde nos dar Jesus porque ela tinha Jesus consigo, trazendo no seu ventre o Filho de Deus, e ela depois vai dizer justamente que, além de ter entregue Jesus para nós como nosso Senhor e Salvador, nas bodas de Caná, ele pediu que nós fizéssemos o que ele nos mandasse: fazei tudo o que ele vos disser. E Jesus nos pede a nossa conversão e se entrega por todos nós para que nós nos convertamos cada vez mais. Portanto, nesse ano especial de missão que nós vivemos, tanto na arquidiocese como também com o tema do Círio de Nazaré, mãe missionária, Maria missionária que nos dá Jesus, que dá Jesus, possamos fazer o mesmo também cada um de nós. E é isso que o Rio de Janeiro necessita e espera de cada um de nós. Que também aqui da Penha, que nosso santuário arquidiocesano, todos aqueles que vêm aqui em peregrinação, não só no sábado, mas em outros momentos também, possam receber aqui justamente toda a orientação, toda a experiência de um santuário mariano e voltar para suas comunidades, para suas paróquias, sua família, também cheio da graça de Deus. Que Nossa Senhora possa estar enchendo o coração de cada um com a graça de Deus, o encontro com o Senhor Jesus Cristo, para que nós possamos permanentemente viver a missão e termos também os momentos missionários, como temos, já tivemos e teremos ainda neste ano. Mas além dos momentos missionários, é sermos permanentemente missionários. Meus irmãos e irmãs, o coração humano tem sede infinito, quer ser feliz. E mais, o mundo coloca ídolos, tentando dizer que seja feliz tendo dinheiro, seja feliz tendo prazeres, seja feliz tendo poder, seja feliz tendo cada vez mais fama, seja feliz cada vez conquistando mais coisas e mais situações. Nós vamos sendo ludibriados por tudo isso, achando que a felicidade está em coisas, ou situações ou pessoas, quando a felicidade está em Jesus Cristo, nosso Senhor. Porque quando nós perdemos a razão da nossa vida, achando que aquele ídolo era a nossa felicidade, a vida perde seu sentido. Quantas pessoas, quando perderam todo o dinheiro que tinha, naquela época que foi tudo feito, naquela mudança de moeda, perdeu tudo, se tirou a vida porque não tinha mais sentido viver, porque não tinha mais dinheiro. Mas quantas pessoas também acham que não tem mais sentido a vida porque perderam aquele que tinha colocado como ídolo na sua própria vida. Portanto, Maria nos ensina que Jesus Cristo, aquele único que preenche o coração que tem sede de infinito, só o eterno, só Deus eterno pode preencher o coração humano. E isso nos tira, meus irmãos e irmãs, das nossas idolatrias e nos faz viver realmente na harmonia e na maneira de viver nossa vida cristã com nossos irmãos, com a família, com as pessoas, dentro de um equilíbrio cada vez mais, né, humano e afetivo, quando Deus realmente é o centro da nossa vida. Por isso, evangelizar, ser missionário, supõe tudo isso que nós assim possamos trazer no centro da nossa vida, é Jesus Cristo. Porque a hora que nos faltar pessoas, faltar a saúde, faltar a fama, faltar tudo mais, nós sabemos que quem nos faz felizes, quem preenche a nossa vida, é o Senhor Jesus Cristo, que nos conduz ao Pai pela ação do Espírito Santo. É disso que nós gritar ao mundo e testemunhar ao mundo todo que é em Cristo a nossa vida. Que dos santuários de Nazaré e da Penha possa brotar cada vez mais esse grande anúncio para o mundo todo, para que encontre no Senhor a vida. Agora rezemos o Ângelus. O anjo do Senhor anunciou a Maria,
5: e ela concebeu pelo Espírito Santo.
2: Ave Maria, cheia de graça, o Senhor é convosco. Bendita sois vós entre as mulheres, e bendito é o fruto do vosso ventre, Jesus.
5: Santa Maria, Mãe de Deus, rogai por nós, pecadores, agora e na hora da nossa morte. Amém.
2: Eis aqui a serva do Senhor.
5: Faça-se em mim segundo a vossa palavra.
2: Ave Maria, cheia de graça, o Senhor é convosco. Bendita sois vós entre as mulheres, e bendito é o fruto do vosso ventre, Jesus.
5: Santa Maria, Mãe de Deus, rogai por nós, pecadores, agora e na hora da nossa morte. Amém.
2: E o Verbo se fez carne
5: e habitou entre nós.
2: Ave Maria, cheia de graça, o Senhor é convosco. Bendita sois vós entre as mulheres, e bendito é o fruto do vosso ventre, Jesus.
5: Santa Maria, Mãe de Deus, rogai por nós, pecadores, agora e na hora da nossa morte. Amém.
2: Rogai por nós, Santa Mãe de Deus,
5: para que sejamos dignos das promessas de Cristo. Amém.
2: Oremos. Infundi, Senhor, em nossos corações a vossa graça, vos suplicamos, a fim de que nós, que conhecendo pela anunciação do anjo a encarnação de Jesus Cristo, vosso Filho, cheguemos por sua paixão e morte de cruz à glória da ressurreição, pelo mesmo Jesus Cristo, Senhor nosso.
5: Amém.
2: Glória ao Pai, ao Filho, ao Espírito Santo,
5: como era no princípio, agora e sempre. Amém.
2: Glória ao Pai, ao Filho, ao Espírito Santo,
5: como era no princípio, agora e sempre. Amém.
2: Glória ao Pai, ao Filho, ao Espírito Santo,
5: como era no princípio, agora e sempre. Amém.
2: Hoje nós estamos num dia especial, num ângelo especial. Já recebemos a bênção do Santíssimo. Quando fazemos os estudos, nós damos a bênção lá, mas já recebemos aqui a bênção do Santíssimo Sacramento, que o próprio Jesus nos abençoou. Portanto, estamos abençoados e assim vivamos uma vida também de bênçãos, e distribuamos a bênção também para nossos irmãos, que a nossa vida seja de bênção para a nossa família, esposa, marido, filhos, pais, vizinhos, cada vez mais, que é de homens e mulheres assim, abençoados, e que abençoam, que o Rio de Janeiro tem necessidade, homens e mulheres abençoados, e que abençoam todas as pessoas. Nós vamos agora voltar nossos estúdios lá na Glória, e eles vão colocar novamente a gravação da oração pelo Santo Padre, que o coral da Capela Sistina cantou hoje na missa de manhã, com a devida tradução pelos nossos locutores. Voltamos aos estúdios com essa oração, que vai ser repetida algumas vezes, rezando pelo Santo Padre. E aqui nós continuamos sem a rádio agora.

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0: 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Você ouviu Jorge Felipe, Mãe de Deus. Ainda tivemos Mãe de Amor, Cleiton Saraiva. Reunimos-nos aqui com Carter, Maria do Carmo e Ringo. Sintonia da Felicidade, sábado, 11 de julho. Muito bom dia ou boa tarde para você, aliás. Meio-dia e 31 agora. E vamos juntos com muita música, as melhores no Playlist 106 neste sábado para você.
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9: Meio-dia 53, muito boa tarde, um ótimo sábado. As melhores reunidas para você no Playlist 106 da sua Rádio Catedral. Daqui a pouquinho tem Comunhão e Missão. Um abraço a todos da Diocese de Nova Iguaçu, Baixada Fluminense.

0: Catedral FM, a sintonia da felicidade, Padre Marcelo Rossi, Maria Mãe de Deus.
1: 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Então, vamos lá.
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10: Muito boa tarde a todos e a todas. Começa o Comunhão e Missão. O programa de hoje destaca o especial Congresso Eucarístico, citando a programação. Também teremos a participação de Dom Gilson, música, a oração de Santo Antônio, informações da Diocese de Nova Iguaçu e muito mais. Os ouvintes já podem participar pelo WhatsApp 3231-3567. Vou repetir, 3231-3567. 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Deus, na sintonia da felicidade com você. Vamos ouvir o nosso hino oficial do Congresso Eucarístico da Diocese de Nova Iguaçu, que já está chegando, em 19 e 26 de julho. Anota aí.

0: Muito bem, batizados e enviados, assim começa o nosso hino oficial do Congresso Eucarístico da Diocese de Nova Iguaçu, que já está aí, ó, nas portas. Daqui a pouquinho, dia 19 de julho a 26 de julho, você não pode perder, todos estão convocados. Vamos agora para o nosso quadro Palavra de Vida.
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0: O Senhor esteja convosco, Ele está no meio de nós. Proclamação do Evangelho de Jesus Cristo segundo Mateus. Glória a vós, Senhor. Naquele dia, Jesus saiu de casa e foi sentar-se às margens do mar da Galiléia. Uma grande multidão reuniu-se em volta dele. Por isso, Jesus entrou numa barca e sentou-se, enquanto a multidão ficava de pé na praia. E disse-lhes muitas coisas em parábolas. O semeador saiu para semear. Enquanto semeava, algumas sementes caíram à beira do caminho, e os pássaros vieram e as comeram. Outras sementes caíram em terreno pedregoso, onde não havia muita terra. As sementes logo brotaram, porque a terra não era profunda. Mas, quando o sol apareceu, as plantas ficaram queimadas e secaram, porque não tinham raiz. Outras sementes caíram no meio dos espinhos. Os espinhos cresceram e sufocaram as plantas. Outras sementes, porém, caíram em terra boa e produziram a base de 100, 60 e de 30 frutos por sementes. Quem tem ouvidos, ouça. Palavra da salvação. Glória a vós, Senhor. Vamos chamar o nosso amigo Dunga, vai cantar para nós Sementes. Você não sai daí não, hein?

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16: E para participar do Comunhão e Missão, os ouvintes e os internautas podem enviar mensagens pelas redes sociais ou pelo WhatsApp 3231-3567 com nome e o bairro onde mora, e participe do programa conosco. Ah, seja também um amigo da rádio. 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E falando em família Catedral, agora vamos dar um giro no nosso Página Azul. Vamos fazer aquela entrevista bacana?
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16: E no quadro Página Azul de hoje, o Comunhão e Missão dá sequência à série especial dedicada ao primeiro Congresso Eucarístico Diocesano, que será realizado de 19 a 26 de julho. Na Diocese de Nova Iguaçu. Depois de refletirmos sobre o tema e o lema do congresso, hoje vamos conhecer mais de perto a sua programação. É isso aí. Ao longo dos 8 dias, toda a Diocese será convidada a viver um verdadeiro itinerário de fé, com celebrações eucarísticas, catequeses, simpósios, momentos de adoração, visitas missionárias e uma grande celebração de encerramento. Mais do que uma sequência de eventos, o congresso foi pensado como uma experiência de encontro com Cristo Eucarístico, capaz de renovar a vida das nossas comunidades e fortalecer a missão da igreja. E você não pode ficar fora dessa. Para nos apresentar essa programação e o espírito que a inspira, recebemos com alegria o padre Márcio João Rodrigues, coordenador diocesano de pastoral e pároco da paróquia Santo Antônio da Prata, em Nova Iguaçu. Padre Márcio, boa tarde. Seja muito bem-vindo ao Comunhão e Missão.
10: Obrigado mais uma vez, meu irmão. É um prazer imenso sempre estar aqui em sintonia, né, com todo esse povo de Deus e querendo que cada vez mais a nossa missão, né, seja sempre entendida a partir de todos, para que todos possam assumir seu papel e, assumindo seu papel, a gente realize a missão da nossa igreja na Baixada. Boa tarde para todos e obrigado, viu? Obrigado por ter me convidado mais uma vez.
16: É uma alegria, padre. Padre, esses 8 dias que vai acontecer o nosso primeiro congresso eucarístico na Diocese de Nova Iguaçu, cada dia possui um eixo específico, né? Com catequeses, simpósios, adoração e celebrações. E como essa organização ajuda os fiéis a aprofundar a sua vivência da Eucaristia?
10: Então, meu irmão, como a gente estava falando, né? Assim, que a missão seja entendida por todos, né? E a preocupação primeira da comissão, né, organizadora do congresso eucarístico, foi pensar numa semana intensa, né, de espiritualidade, de estudo, de fazer essa experiência mesmo de reconhecer a importância da Eucaristia na vida da igreja, e aí fosse pensada não só por um grupo, né, mas que pudesse atingir o máximo de pessoas possíveis na nossa diocese. Por isso foi pensado, né, em várias instâncias. A instância principal, que são as paróquias com suas comunidades, depois a forania, que seja também um lugar de comunhão, de estudo, né? De pensar na realidade, como viver a missão nossa a partir daquela realidade específica dos vicariatos, né? Que é essa instância também de comunhão, de formação, e a gente também valorizar esse espaço também como um espaço privilegiado para viver e renovar nossa comunhão como igreja, e a instância diocesana, né? Celebrar nossa unidade, aquilo que a Eucaristia faz com toda a sabedoria e excelência, né? Fazendo com que toda a igreja, também a Diocese de Nova Iguaçu, seja uma só. Uma igreja que assume seu papel e que realiza sua missão na comunhão. Esse foi o primeiro pensamento, né? E o primeiro objetivo do nosso congresso.
16: Ah, perfeito. O congresso contará com a presença dos bispos convidados, né? Entre eles, Dom Jansen, Dom Tarcísio Nascentes, Dom José Maria, Dom José Francisco e Dom Paulo Celso. Ô, Padre Márcio, qual a importância dessas participações para a nossa diocese?
10: Pois é, a gente pensou, né, que essa semana, né, de congresso eucarístico na diocese não fosse apenas um momento de refletir de forma intelectual, né, de uma forma teórica, a experiência da Eucaristia, mas a gente pudesse também fazer isso, porque o congresso também propõe, né, esse estudo teológico sobre o tema, né, o tema da Eucaristia, mas também proporcionar, né, às nossas paróquias, às nossas comunidades, experiências vivas, né, aquela que já acontece, né, de forma cotidiana nas paróquias, mas uma experiência viva com a Eucaristia. Então, a ideia era essa. O primeiro congresso, a gente também está aprendendo a fazer, né, uma atividade em um movimento como esse, mas essa é a nossa intenção. Por isso que foi pensado em momentos fortes, né, de catequese, né, nas instâncias da paróquia e também nas foranias, na reflexão teológica, que vai ser, né, na instância do vicariato, e sobretudo na instância das paróquias e comunidades, a experiência da celebração eucarística com esse olhar mais fixo, né, sobre a devoção, a Eucaristia, o que a Eucaristia nos faz vivenciar na igreja e o que ela nos convida a realizar também na igreja, né, momentos da celebração eucarística, momentos da adoração eucarística, momento que envolva também a juventude, também os jovens, momento da visita, né, aos enfermos com a Eucaristia, que esses sejam momentos que coloquem em relevo essa experiência da Eucaristia e que ajude a gente a entender o quanto que a Eucaristia faz com que a vida da igreja continue existindo, com que a igreja seja essa igreja, né, de comunhão, de participação, de envolvimento, né, onde Jesus é aquele que salva, aquele que orienta, aquele que anima, aquele que dá unidade para nós. Então, mais do que um tempo, né, para a gente pensar teoricamente sobre a Eucaristia, é um tempo da gente renovar a fé e a nossa experiência com a Eucaristia.
16: É, além dos grandes momentos diocesanos, muitas atividades acontecerão nas próprias paróquias, né? Como é que elas foram chamadas a participar deste congresso, padre?
10: É fundamental, né? É fundamental que a gente também, como diocese, né, como igreja particular, possa também ouvir, né, a partir também de outros bispos, né, a importância da Eucaristia. A Eucaristia é esse ponto central, como a gente fala, né, que dá unidade à igreja, e ouvir, né, também outros pastores falarem sobre ela, ajudam a gente a entender o quanto que estamos em sintonia, estamos em comunhão a partir da Eucaristia. Então, Dom Gilson, né, teve esse cuidado, né, de convidar cada bispo para poder participar de cada vicariato no simpósio teológico, para que a gente tivesse, então, essa oportunidade e essa experiência concreta, né, de uma reflexão teológica baseada na nossa realidade, baseada nos documentos da igreja, baseada também no magistério da igreja. Então, essa é a dimensão principal, né, da gente perceber o quanto que a nossa experiência de fé na Eucaristia é fundamentada pela reflexão que existe desde sempre na igreja, né, e que vem orientando cada vez mais a nossa vida, e os pastores, né, nossos bispos têm um papel fundamental nisso. Tem papel de conservar a fé, aquela que a gente recebeu dos apóstolos e que a gente continua anunciando, né, nas nossas comunidades. Então, confirmando um pouco essa unidade da igreja, né, a partir do magistério da igreja, a partir também do anúncio, né, e do serviço do ministério dos nossos bispos.
16: O encerramento no dia 26 de julho será um dos pontos altos do congresso, com procissão, com o Santíssimo Sacramento, Santa Missa e o show católico com Ziza Fernandes. O que está sendo preparado para esse grande momento de unidade diocesana, padre?
10: O congresso já está sendo esperado já faz um tempo, né? Era para ser o ano passado, mas aí, por causa da celebração do jubileu, a gente colocou ele para esse ano, né? E pensado em três momentos. No pré-congresso, que seria esse momento de preparação, onde a gente elaborou a logo, né, com a mensagem do congresso, em sintonia também com a proposta, né, da igreja, do próximo congresso nacional, né, no congresso eucarístico nacional, a gente criou essa sintonia, né, depois a questão da elaboração do hino, né, que tentou envolver também as paróquias nesse processo também de, né, de elaboração do hino, e também os momentos de preparação com as pequenas, breves catequeses nas paróquias, né, fazendo com que esse momento seja um momento também de preparação, de formação, seja para o congresso, seja também na consciência da importância da Eucaristia na nossa fé. Com isso, a gente também fez, né, o momento orante, né, o momento da elaboração da oração no congresso eucarístico, que também foi feito através dessa consulta, né, do contato com os conselhos diocesanos, também com a comissão diocesana. E tudo isso para dizer que a proposta é para ser sinodal. Isso fundamenta, então, a participação da paróquia em todo esse processo, né? A paróquia é a base, é o lugar onde a gente vive, né, a Eucaristia, né, na sua excelência. E na vivência da vida comunitária, da vida de comunhão, da vida de comunidade. E a Eucaristia é fundamental para orientar isso, né? Então, a paróquia é esse espaço privilegiado da gente vivenciar, fazer experiência e vivenciar a Eucaristia. Então, por isso a gente pensou, né, nesse momento de pré-congresso, que o foco fosse as paróquias, né? Para que fosse um momento de preparação, de sensibilização nas paróquias. No congresso, a gente pensa que também é um lugar privilegiado, por isso que a gente propõe todos os dias, já é a proposta da igreja, né? Mas todos os dias a celebração eucarística, e se as paróquias conseguirem, né, além de, né, das orações, né, específicas, né, da devoção da Eucaristia, né, do Santíssimo Sacramento, a gente fazer também com que essas experiências, dessas celebrações eucarísticas nesse período sejam significativas também pela proposta do congresso, né? Aí por isso que cada paróquia tem a liberdade de escolher o horário e também a modalidade de como vão estar, né, celebrando, né, a Eucaristia nesses dias. Além, né, da primeira catequese, está voltada para a importância da Eucaristia a partir da unidade da igreja, e os momentos fortes de experiência, seja da adoração na quinta-feira, que está propondo, como também no sábado, onde crianças pela manhã, né, um momento de louvor e adoração, e também os jovens pela tarde, possam também estar vivendo essa experiência da adoração e louvor à Eucaristia. E sem esquecer, né, das visitas dos enfermos na sexta-feira, que seja também um espaço, né, na paróquia, de vivenciar o quanto que a Eucaristia dá também esse sentido missionário, sentido do cuidado daqueles que estão sofrendo, daqueles que estão, né, impedidos de chegar à comunidade, para que a Eucaristia continue fazendo a comunhão com essas pessoas, unindo comunidade e quem está, né, cuidando, quem está enfermo, e fazendo desse ponto, né, um ponto e experiência de comunhão perfeita com Cristo, né? Então essa é a proposta, e sempre foi pensado como lugar privilegiado a paróquia na vivência do congresso. O pós-congresso, né, lembra que o compromisso das paróquias, seja com a adoração eucarística, seja também com um sentido, né, um momento específico de cuidado da fé, a adoração eucarística, seja também com um sentido, né, um momento específico

0: Seu Eucarístico, recolhendo tudo aquilo que foi vivido, né, nas paróquias, nas forenias, nos vicariatos durante a semana. Então a gente pretende, né, que a gente possa reunir o nosso povo, o povo da diocese, iniciando um pouco acolhendo a Eucaristia no nosso meio, né, fazendo um momento de louvor, né, um breve momento de adoração para iniciar a nossa procissão com o Santíssimo Sacramento. E aí atravessar, né, pelo menos parte da cidade de Nova Iguaçu, do centro da cidade de Nova Iguaçu, até chegar à Via Láctea e lá a gente fazer esse momento, né, de renovação da unidade, da nossa devoção e fé à Eucaristia, lá na missa de encerramento diocesano. Então a gente pretende que seja um momento de unidade. E aí tem uma multidão também de pessoas que estão trabalhando para que esse momento seja um momento, né, tranquilo, um momento de vivência, de espiritualidade. Aí as várias comissões que estão trabalhando, comissão de liturgia, comissão, né, dos eventos diocesanos, a comissão ligada à catequese, também vida e família, setor juventude, várias comissões que se reuniram, também pastoral da saúde, para a gente poder estar vivendo esse momento, né, no voluntariado, né, na busca de querer fazer a nossa parte para que essa festa seja uma festa, né, de louvor à comunhão, à Eucaristia, à nossa igreja, que é unida por esse Cristo que se fez pão e que fez alimento do nosso meio. Então, é essa a ideia. A gente celebrar o pão do céu partilhado para que a gente, alimentados por ele, nos tornemos uma igreja em saída, uma igreja em comunhão, uma igreja que procura servir o povo a partir do exemplo e da doação de Cristo Eucarístico. Então essa é a nossa proposta e a gente quer que esse dia 26 seja o cume, né, o ponto mais alto. E aí terminamos aí com o show católico para animar o nosso povo, no louvor e também na alegria, né, celebrando esse tempo especial que a gente tem certeza que será e que já está sendo na nossa diocese.
1: Isso aí, vamos confirmando aí a presença da cantora Ziza Fernandes, aí vocês não podem perder. Padre, e como os fiéis podem participar? É preciso fazer inscrição para alguma atividade ou basta acompanhar a programação da própria paróquia?
0: Então, pessoal, teve gente que perguntou isso, né? Se precisa fazer inscrição para o congresso. O congresso, ele vai acontecer de forma aberta em todas as instâncias. Então, você, na sua paróquia, procure a programação da sua paróquia, os horários que vai acontecer as celebrações eucarísticas, né, o momento da adoração na quinta-feira. Procure saber também, né, o horário da adoração para as crianças, as visitas aos enfermos. Se tem algum enfermo, procure a paróquia, né, sugerindo a visita para eles, né, que a gente seja esse momento de uma igreja que seja atenta aos pequenos, né, a todos aqueles que devem ter o consolo, a força, né, que a gente recebe da Eucaristia. Então, nas paróquias, né, só procurar aí na paróquia a programação do congresso na sua paróquia. Nas foranias também, né, as catequeses que vão acontecer nas foranias, na quarta e na sexta, são também abertas. Então, é só procurar também aí na sua paróquia qual é o local da forania que vai acontecer as duas catequeses, uma na quarta e uma na sexta, para participar. O simpósio, que vai ser na terça-feira, também cada vicariato tem a sua programação, né? Tem o seu local. Então, também procurar na paróquia e saber qual é o seu vicariato e também participar, né, na terça-feira à noite, do simpósio teológico, onde os bispos, né, em cada vicariato vai ter um bispo para poder estar dando para nós esse estudo, essa reflexão sobre a Eucaristia. E no dia 26, né, estão todos convidados, né? A gente quer mesmo que a Via Láctea esteja cheia, né, do nosso povo, celebrando esse momento único e histórico da nossa diocese. Então não precisa se inscrever, precisa só se envolver nas atividades, participar das atividades. Se quiser contribuir um pouco mais, aí a gente está vendendo camisas para a gente poder estar também suprindo parte dos gastos, né, que a gente tem no congresso. Grande parte a gente tem recebido por doação, mas a gente precisa, né, também outros gastos que escapam das doações, a gente precisa também cobrir, né? E aí a sua participação também comprando a camisa ajudará a gente. A camisa é R$45, também pode ser encomendado a partir da secretaria da sua paróquia ou diretamente lá no Senfor, na livraria você pode comprar a sua. Então, tudo

0: que a gente quer é que todo o nosso povo seja envolvido e não precisa de muita, né, de muita burocracia para participar, não. É só ter o coração aberto para a Eucaristia e o desejo sempre de crescer na fé nela e participar dos momentos que a gente tem planejado, cada paróquia, cada forania, cada vicariato e a nossa diocese no dia 26.
1: Para concluirmos, padre, que convite o senhor faz aos nossos ouvintes para viver intensamente essa semana do primeiro Congresso Eucarístico Diocesano?
0: Eu convido a todos a procurar, né, renovar a sua fé na Eucaristia. É Ele que nos salva, Ele que nos alimenta, Ele que nos dá força para fazer o caminho. Esse é o momento também da gente poder estar renovando a nossa fé nele, trabalhando o nosso coração, né, com sintonia e comunhão com nossa igreja e também com Ele. Então convido a todos a estarem de corações abertos para viver esse momento pela experiência, né, da Santíssima Eucaristia. É, e depois que não perca nenhum momento, né? Que não perca nenhum momento na sua paróquia, que não perca nenhum momento na sua forania, no seu vicariato. É o momento da gente, se a gente ainda não aprendeu o que é forania, o que é vicariato, a gente aprender. Então saber, né, é o momento da gente ver que a nossa igreja toda unida, mesmo sendo, né, dividida em várias áreas pastorais, ela continua sendo uma só. E quem faz essa unidade da igreja, quem faz essa unidade da igreja existir, é a Eucaristia. Então que você participe com o coração aberto, com essa devoção renovada da Eucaristia, a todos os momentos, né? Aqueles momentos que a gente pode participar e que a gente precisa estar juntos para viver a comunhão e louvar, agradecer, refletir, né? Sobre a meditar, né? Sobre a Eucaristia. Então convido a todos a não deixar nada de lado, e, né, viver tudo nesse momento e com a devoção, a fé que a gente precisa, melhor, que nós necessitamos para que continuamos animados na fé e assumindo nossa missão no mundo.
1: Padre Márcio, muito obrigado por apresentar a programação do nosso primeiro Congresso Eucarístico Diocesano. Tá chegando, hein, gente? Que este tempo de preparação desperte em todas as paróquias, pastorais, movimentos e comunidades o desejo de participar ativamente dessa grande manifestação de fé da nossa igreja particular. E a você que nos acompanha, reserve desde já esses dias em sua agenda e participe conosco de 19 a 26 de julho, deste momento histórico para a Diocese de Nova Iguaçu. E aqui seguimos juntos na Rádio Catedral FM 106,7, vivendo a fé em comunhão e missão.
0: Eu que agradeço, meu irmão. Eu que agradeço pela oportunidade de estar aqui de novo, né? Falando para esse povo lindo da Baixada, povo que eu amo muito e que é um povo, de fato, né, que tem o seu papel na igreja, tem o seu papel nessa sociedade, e a Eucaristia é que dá fundamento a tudo isso, né? Então, meu povo, vamos viver esse momento, de fato, pelos olhares da fé. Se tiver alguma falha, né, de organização ou de estrutura, que a gente possa enxergar cada momento e cada coisa pela fé em Jesus e não ficar pegado a essas coisas pequenas. E que a gente, de fato, viva por ele, cada momento, para a gente fazer desse momento histórico, como você falou, né? Desse momento histórico, uma oportunidade única de crescimento da fé e de testemunho, né? Desse Deus que nos ama e por isso nos alimenta, nos dá força, nos faz igreja em saída, nos faz também compartilhado na vida do povo, principalmente daqueles que mais sofrem. Então, parabéns pela diocese, parabéns à comissão, né? Uma comissão e todo o mutirão que está trabalhando para que de fato aconteça essa experiência linda, né, da nossa diocese. Queria parabenizar em especial também o pessoal da comunicação, né, que tem trabalhado muito, bastante, para que o barulho bom do Congresso Eucarístico aconteça na nossa diocese, fruto também do trabalho de vocês aí, né, do programa da rádio. Obrigado, viu? E parabéns a todos. Estamos juntos e que Jesus da Eucaristia nos abençoe. Tchau. Um abraço.
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1: E aqui de volta, já falando para vocês os recadinhos dos nossos ouvintes, enviado pelo WhatsApp 3231-3567, aqui da Rádio Catedral. Mandar um abraço pro meu irmão, diácono Ronaldo, lá da paróquia de São Sebastião, em Vila de Cava. Ele tá dizendo aqui, ó, que Deus continue abençoando a todos, estamos ligados aí no programa, que bom, muito bem. E também a Marleci Escobar, da paróquia Santa Rita de Cássia, do Cruzeiro do Sul, em Nova Iguaçu. Ela tá dizendo, salve Maria, estamos vivenciando esse momento de reflexão e aprofundamento no fator principal da nossa fé, Jesus Eucarístico. Ela manda um abraço ao querido Padre Márcio e também ao nosso querido Dom Gilson e a todos os irmãos na fé. Um abraço, fique com Deus, minha irmã. E vamos então aqui escutar o nosso pastor.
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0: Boa tarde, querido ouvinte, querida ouvinte da Rádio Catedral. Minha saudação carinhosa, afetuosa a você, ouvinte, especialmente você que está passando por algum momento de necessidade especial. Saiba que também estamos rezando por você e por tudo aquilo que você precisa e que Deus no seu coração deseja lhe dar. Minha saudação também agradecida e afetuosa a todos os fiéis da Diocese Nova Iguaçu nesse programa, onde a gente compartilha a vida da nossa diocese, mensagens que têm a ver não apenas com o povo da nossa diocese, mas que tem a ver com todos nós. De vez em quando, por aí, eu tenho a alegria de receber testemunhos sobre o nosso programa, até mesmo fora da Diocese Nova Iguaçu, pessoas que me dizem que não perdem o nosso programa, esse programa de 1h do sábado. Obrigado pela sua audiência, que Deus abençoe você e que a gente faça também essa programação, de toda a programação da rádio, um instrumento de evangelização. Essa semana, no nosso centro de formação, nós tivemos o nosso encontro de pastoral, onde sempre procuramos trazer temas da atualidade da nossa fé, temas também que têm a ver com a nossa caminhada pastoral e que nos ajudam a todos a caminhar juntos, porque disso se trata. Nossa missão é uma missão que não se faz isoladamente, é uma missão que se faz sempre em comunhão, e quanto mais em comunhão nós realizamos a missão, mais ela tem aquela eficácia que Deus quer que tenha e que só Deus sabe dar. A nossa comunhão é muito importante, e como tema do nosso encontro de formação, nós tivemos a reflexão sobre o nosso dever cidadão, mas também o nosso dever como cristãos e cristãs, de bem participar desse processo eleitoral que estamos para viver daqui a alguns meses, né? No próximo mês começa toda a campanha, então é preciso que nós vivamos a partir daquilo que é a nossa fé e superemos aquelas dificuldades de polarizações e outras coisas que não fazem parte do nosso espírito, mas sobretudo que nos deixemos inspirar pelo Evangelho, nos deixemos inspirar pela doutrina social da Igreja. E como sempre a Igreja no Brasil faz, e nós aqui, bispos do Rio de Janeiro, também fizemos, né? Temos nossas mensagens, tem a mensagem dos bispos do Estado do Rio, tem a mensagem dos bispos do Brasil, e nos ajudam a sempre atualizar o nosso espírito evangélico, o nosso espírito cristão, dentro do contexto desse dever cidadão. Outro tema também que na reunião de pastoral a gente continuou tratando foi o nosso primeiro congresso eucarístico diocesano. Você, diocesano de Nova Iguaçu, mas também de outros lugares, quiserem participar conosco, né, da missa, no encerramento, depois no show da Ziza Fernandes, você, meu irmão e minha irmã da diocese, já se preparou para participar conosco dessa programação, que é uma programação bastante, digamos, interessante, porque é uma programação que acontece perto da gente e também, lógico, no centro da diocese, né? Então tem uma programação paroquial, uma programação em nível de forania, em nível de vicariato, e depois a grande celebração no final de encerramento, a programação diocesana. Olha, é uma oportunidade única que a gente tem. Nem sempre se celebram congressos eucarísticos, e por que que a gente viu a necessidade de celebrar um congresso eucarístico? Porque a Eucaristia é o grande tema da nossa fé e da nossa vida de Igreja. A Igreja vive da Eucaristia, a Igreja faz a Eucaristia faz a Igreja, e um congresso, como o próprio nome já indica, reúne a todo mundo, né? É uma grande reunião onde o foco das nossas atenções é a reflexão sobre a Eucaristia, e por isso ao longo da semana vamos ter várias catequeses em vários níveis. Quero lembrar a catequese que vai acontecer com os bispos, enfim, na programação que durante o próprio programa nós estamos já trabalhando. É uma reflexão, mas não só reflexão, também tem momentos de celebração da Eucaristia diariamente, também momentos de adoração eucarística, porque um congresso eucarístico também procura valorizar muito essa presença real de Jesus na Eucaristia, de tal forma que possamos, a partir da Eucaristia, revitalizar a nossa fé, revitalizar também a nossa missão. E tudo parte dela, e é importante que a gente não perca esta consciência, senão a gente corre o risco de pensar que tudo depende apenas, exclusivamente, de nós, da nossa capacidade de organizar, dos nossos projetos, dos nossos planos. Nada disso funciona se não partir do mistério de Cristo, se não partir da Eucaristia e da nossa relação com esse mistério. Por isso, nosso empenho pela missão na diocese é um empenho também por bem celebrar esse congresso eucarístico. Por isso eu quero não apenas convidar, mas convocar você a ficar atento a essa programação e também a participar. Meu irmão, minha irmã, Deus abençoe você, querido ouvinte da Rádio Catedral, e a sua vida seja sempre abençoada. Bom fim de semana.
1: Muito obrigado, Dom Gilson. Essa mensagem importante para nós, né? Toda a nossa diocese, né? E outras dioceses também. O Dom Gilson sempre nos animando aí na nossa caminhada de fé. E vamos aqui para os aniversariantes da nossa diocese, entre padres e diáconos. Então, neste domingo, a irmã Maria Conceição da Imaculada, Mosteiro das Clarissas, comemora aniversário natalício. Na segunda-feira, a irmã Maria Geralda Batista dos Santos, do IESA, em Nova Iguaçu, comemora o seu aniversário natalício. Na terça-feira, a irmã Rita Cristina de Jesus Pacheco, Casa Betânia, também comemora o aniversário natalício. E já na quarta-feira, a irmã Anne Rosita Labo, na Casa Central, comemora o aniversário natalício. Agora vamos aos aniversariantes de ordenação e votos religiosos da semana. O cônego Liberalino Vieira Lima Neto, da paróquia Nossa Senhora de Fátima, no Banco de Areia, em Mesquita, celebra na terça-feira aniversário de ordenação. Na quinta-feira, a irmã Maria Aparecida Martins, no BNH, em Paracambi, comemora aniversário de votos religiosos. E é isso, né? Os nossos irmãos, os padres, né? As nossas irmãs, né? Que estão celebrando essa semana os aniversários de ordenação e de votos. A gente deseja que o Espírito Santo continue aí iluminando e caminhando cada um na sua missão, tá bom? E você, ouvinte da Rádio Catedral, já acessou o site oficial da Diocese de Nova Iguaçu? Não? Não acredito. É muito fácil. www.diocesedenovaiguaçu.org.br. E convidamos para seguir também a página oficial no Facebook. facebook.com/Diocese de Nova Iguaçu, tudo junto, e também está disponível para você baixar a revista Caminhando e saber das principais notícias. E falando em notícias, na última terça-feira, a Diocese de Nova Iguaçu promoveu o encontro de formação pastoral sobre as eleições 2026 no auditório Dom Adriano Hipólito, no Senfor, em Nova Iguaçu. Hoje, na parte da manhã, aconteceu o encontro de líderes da Pastoral da Criança na Catedral de Santo Antônio de Jacutinga, em Nova Iguaçu. E também, na tarde de hoje, às 15 horas, vai acontecer a festa lá em Rosa dos Ventos, na Casa do Menor São Miguel Arcanjo, na creche Joana, tá bom? Vocês não podem deixar de participar. E a nossa agenda pastoral é neste domingo, solenidade do sacramento do Crisma, às 17h30, na paróquia São Sebastião, em Olinda, Nilópolis. Na próxima terça-feira, reunião do Conselho Diocesano de Pastoral, às 9h, na Sala Padre Fernando, no CEFO, em Nova Iguaçu. E no sábado que vem, acontece o encontro diocesano dos tesoureiros e tesoureiras, às 9h, no auditório Dom Adriano Hipólito, no CEFO, em Nova Iguaçu. Tá bom? Essa foi, então, a agenda pastoral. E o que é bom dura pouco, já dizia um amigo meu. Então estamos chegando aí ao finalzinho do nosso programa do dia de hoje. Já te convido você a estar conosco nesse momento para fazermos a nossa oração de Santo Antônio. O Senhor esteja convosco, Ele está no meio de nós. O nosso auxílio está no nome do Senhor, que fez o céu e a terra. Rogai por nós, glorioso Santo Antônio, para que sejamos dignos das promessas de Cristo. Oremos. Senhor Deus, Pai Santo, Eterno e Todo-Poderoso, abençoai este pão pela intercessão de Santo Antônio, que por sua pregação e exemplo, distribuiu o pão da vossa palavra aos vossos fiéis. Este pão recorde aos que comerem, guardarem ou distribuírem com devoção o pão que o vosso Filho multiplicou no deserto para a multidão faminta. O pão do céu que nos dai todos os dias no mistério da Eucaristia. Fazer que este pão nos lembre o compromisso para com todos os nossos irmãos necessitados do alimento corporal e espiritual. Necessitados do pão da amizade, da compreensão e do amor fraterno. Por nosso Senhor Jesus Cristo, vosso Filho, pão vivo que desceu do céu e da vida e a salvação ao mundo, na unidade do Espírito Santo. Amém. E é isso. Agradecendo cada um, cada uma, nessa tarde maravilhosa de sábado. Um sábado bonito, um céu azul ensolarado, aquele friozinho gostoso de manhã, o dia um pouquinho mais quente, a noite o frio voltando. Tomara que essa semana seja assim, continue assim, e que possamos amanhã, né, na nossa paróquia, nas nossas comunidades, vivenciar aquilo que nós tanto almejamos, que é a fé no nosso ressuscitado, tá bom? Fique com Deus, não saia daí, porque em alguns minutos começa o programa Convocação, e até o próximo sábado e no próximo domingo o nosso primeiro congresso eucarístico. Não se esqueçam. Tchau, fique com Deus.

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0: Pelas ruas do Rio de Janeiro neste sábado, no terceiro dia, Círio de Nazaré, Dark Rio 2026. E quem fala é Daniela Oliveira. Alô, Daniela, boa tarde.
1: Boa tarde, Márcio. Boa tarde, ouvintes da Rádio Catedral FM. Isso mesmo, terceiro dia de peregrinação da imagem que visita a nossa arquidiocese, a imagem peregrina de Nossa Senhora de Nazaré, a Rainha da Amazônia. Hoje, um sábado lindo de sol, um dia bem intenso. Às 9 horas da manhã, tivemos a transmissão da Santa Missa pelo Rio Celebra, no Colégio Santo Antônio Maria Zacaria. E nesse lugar, nessa missa, nós tivemos a graça de poder ouvir o coro que toca na Capela Sistina. Olha, gente, o coro que toca pro Papa. Tocou ao vivo também na Rádio Catedral, com transmissão da Web TV Redentor, na Santa Missa no Colégio Zacarias. Depois, nós fomos até o Santuário da Penha, Santuário Basílica da Penha, onde fizemos às 11 horas da manhã a oração pelo Papa, também o Ângelus ao vivo com o nosso cardeal. Agorinha há pouco, visitamos o encontro dos coroinhas do Vicariato Leopoldina no Colégio Pio XII. 800 coroinhas, todos do Vicariato Leopoldina, em idades entre 6 e 25 anos. O encontro começou às 8 da manhã, vai até às 18 horas, com missa, adoração, a visita do Círio com muita pregação. E nós conversamos com o padre Iago Deodato, que é assessor vicarial dos coroinhas, para falar sobre a emoção de receber a imagem peregrina de Nossa Senhora de Nazaré no encontro dos coroinhas. Vamos ouvir.
2: É muito importante a presença de Nossa Senhora na vida do cristão, na vida do católico, principalmente daqueles que servem ao altar. Nossa Senhora é esse modelo para os nossos coroinhas, daquela que também teve a oportunidade de servir a Jesus e servir ao projeto de Deus. Por isso, hoje tenho certeza que todas essas crianças visitadas pela imagem de Nossa Senhora de Nazaré saem daqui renovados desse retiro, inspirados também pelo mesmo exemplo da Virgem Maria, de querer cada vez mais servir e doar-se inteiramente à vontade de Deus, a serviço de Jesus.
1: Você ouviu então o padre Iago Deodato, assessor vicarial dos coroinhas, que está então hoje ministrando todo esse retiro, essas pregações no retiro dos coroinhas do Vicariato Leopoldina. E agora estamos participando do mini Círio, esse mini Círio que acontece aqui na Rua da Quadra da Imperatriz Leopoldinense. Sim, também um momento de cultura, um momento muito bonito dessa visita da imagem peregrina de Nossa Senhora de Nazaré. Nós nos concentramos aqui na Rua da Quadra da Imperatriz Leopoldinense e Ramos. Estamos peregrinando agora, caminhando nessa mini procissão, nesse mini Círio, até a quadra da escola, onde teremos a celebração da palavra. Às 16h também, mini Círio, com concentração no Hospital Municipal Ronaldo Gazola. Depois, Santa Missa na paróquia Nossa Senhora de Nazaré e Santos Mártires Ungandenses em Acari. Encerramos a programação desse terceiro dia com Santa Missa e Vigília na paróquia Nossa Senhora de Nazaré em Anchieta. Essa missa às 18 horas, com transmissão da Rádio Catedral, Web TV Redentor. E você, pelas redes sociais, também acompanha tudo o que está acontecendo nesse terceiro dia de viagem, tá bom? Nesse terceiro dia de visita da imagem peregrina. Muito obrigada, a gente volta daqui a pouquinho, a qualquer momento, com mais informações, contando para você tudo que está acontecendo nesse momento tão especial da nossa Arquidiocese do Rio de Janeiro. Márcio, eu volto com você aí no estúdio.
0: Vamos lá. Um abraço a todos ligados na Catedral FM, vivendo esse momento de fé e devoção mariana.

das mais lindas canções marianas pra você no encontro do Fábio de Melo, padre querido, e também da nossa expoente da MPB, Elba Ramalho, juntos, Maria e o Anjo, aqui na sua rádio Catedral FM, neste sábado de Círio de Nazaré, pelas ruas do Rio, da ArcRio 2026. Lembrando que hoje, excepcionalmente, nós estamos apresentando o programa Convocação, que volta no próximo sábado, no seu horário habitual. Seguimos com canções marianas. Boa tarde.

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1: Um abraço pra você, ligado na Rádio Catedral, vivendo aí o Círio de Nazaré 2026, Dark Rio. Um abraço a todos aí que estão ligados em Ramos Leopoldina, Rua Professor Lacer.

Você! Você! Com toda a alegria, já aqui no ar da sua Rádio Catedral, na playlist deste sábado, é o Playlist 106. Bom, tivemos aí a Jaque abençoar você e, é claro, tempo de bênçãos para sua vida, você ligado e vivendo o Círio de Nazaré da Arquirio 2026, Maria, missionária que nos dá Jesus. Hoje, 11 de julho, sábado, dia lindo no Rio de Janeiro e pelas ruas do Rio, você acompanhando tudo, fazendo-se presente e também ligado na Rádio Catedral, seguindo em nossa programação com os flashes, com as informações, já se preparando por certo para o minicírio com a concentração que vai se dar no Hospital Municipal Ronaldo Gazola, fica em Acari, zona norte do Rio. Um abraço para você que é de Acari, Irajá, Pavuna, adjacências. E teremos ali a missa na paróquia Nossa Senhora de Nazaré e Santos Mártires Ugandenses, em Acari, 16h. É o horário previsto, já às 18h, a missa em vigília na paróquia Nossa Senhora de Nazaré, em Anchieta. Alô, Anchieta, um abraço então, vai para a minha querida ouvinte, ligadinha aqui na Rádio Catedral, ela que mandou um alô durante a semana. Vou achar o nome dela aqui, vou mandar um alô já já. Mas vai agora pro Ronaldo Machado. Boa tarde, abençoada tarde. Que Deus continue abençoando a todos, estamos ligados no programa. É bom saber que você está aí, na sintonia da felicidade. Canções Marianas, irmã Miriam, tocar a cruz.

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O Cordeiro e a Igreja. 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

A sintonia da felicidade, essa é a Rádio Catedral FM, abraçando você de qualquer lugar do Brasil, do mundo. Conectado e você que nos visita aqui no Rio de Janeiro, girou o dial pra lá e pra cá e sintonizou 106,7. A felicidade está aqui. É a sintonia da felicidade, a queridinha Rádio Catedral, que traz essa canção bonita também. Adriana Arides, só é feliz quem ama.

0: Entre as mais pedidas de nossa programação, reunidas para você no Playlist 106, também tivemos Seminário São José, Tudo o que eu tenho, Cruzes. Bom, participação Gustavo Monge, O Mundo por Herança com o Colo de Deus. Hoje, excepcionalmente, não estamos apresentando os programas Convocação, Vai na Fé e também Niterói na Catedral, logo mais Espaço Brasil. E hoje temos a programação com os flashes. A qualquer momento, mais uma vez, a Daniela Oliveira nos falando sobre o Círio de Nazaré, que acontece nesses dias. Estamos vivendo mais um dia, esse é o terceiro neste sábado bonito de sol no Rio de Janeiro. E você acompanhando na expectativa, é claro, daqui a pouquinho, na programação que segue. E você ligado aqui vai acompanhar.
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0: Aqui na sua rádio Catedral, a sintonia da felicidade. 3:23. Muito boa tarde. Você no trabalho, em casa, descansando, merecido descanso para você. Depois de uma semana de muito trabalho, aproveitando esse sábado, como disse, muito bonito hoje. Tem que aproveitar com a família e, por que não, também estar vivendo essas emoções de dias, já que estamos no terceiro e vamos então até o domingo. Estamos aí juntamente com toda a nossa equipe espalhada, indo por vários bairros do Rio de Janeiro e nos trazendo informações assim como muitos que estão a cada paróquia, a cada momento especial de devoção e fé mariana a Nossa Senhora de Nazaré, no Círio que acontece na Arquirio nesse 2026. Maria Missionária que nos dá Jesus. De 9 a 12 de julho, hoje 11 ainda temos, olha, o minicírio com concentração no Hospital Municipal Ronaldo Gazola, em Acari, com a missa na paróquia Nossa Senhora de Nazaré e Santos Mártires Ugandenses em Acari, às 4 horas da tarde, daqui a pouquinho? Daqui a pouquinho, dá tempo? Dá, claro que dá. 3:24 agora. E logo mais a Santa Missa. Aliás, temos a missa e vigília na paróquia Nossa Senhora de Nazaré, em Anchieta, às 6 horas da tarde. Então vai o meu alô todo especial a Joana Angélica Santana dos Santos, que é da paróquia, tá ligadinha.

0: som dessa linda canção, chama-se Janela. Vamos abrir a janela para esse sol bonito no Rio de Janeiro, enquanto vivemos esse momento especial neste sábado, que é o Círio de Nazaré. É ou não é, Daniela Oliveira?
1: Boa tarde, Márcio Santos. É sim, é o nosso Círio de Nazaré. É a nossa mãe, a rainha da Amazonas, alegrando a cidade do Rio de Janeiro. Por onde passa? É fé, é esperança, oração, unidade e muita, muita alegria, celebrando a imagem peregrina de Nossa Senhora de Nazaré aqui na Arquidiocese do Rio de Janeiro. Vivemos um momento muito bonito agora em fraternidade, em comunidade, aqui na quadra da Imperatriz Leopoldinense, onde tivemos o minicírio, bem aqui a concentração, bem na rua mesmo, junto com toda a comunidade. Também nesse momento pudemos receber várias outras agremiações. Então é essa união, essa unidade de cultura e espiritualidade aqui na cidade do Rio de Janeiro. Agora estamos nos dirigindo para o Hospital Municipal Ronaldo Gazola, aonde faremos também o minicírio e em procissão iremos à Santa Missa na paróquia Nossa Senhora de Nazaré.

0: e santos mártires ugandenses em Acari. E agora vamos chamar aqui na nossa transmissão o nosso cardeal Orani João Tempesta. Um dia muito lindo de sol, um sábado abençoado, recebendo a imagem de Nossa Senhora de Nazaré nessa peregrinação tão bonita por tantas realidades diferentes da nossa cidade. Dom Orani, bem-vindo, sua bênção.
1: Deus abençoe, Daniela. Deus abençoe a todos vocês que nos ouvem. Estamos no inverno de 27 graus atualmente. É, com todas as quadras como são quentes, né? Nós estamos no inverno meio diferente do Rio de Janeiro. O céu está claro, sem dúvida, está muito bonito o dia, mas nós estamos aí com um certo calor invernal. Nós tivemos em várias experiências muito interessantes no dia de hoje. Começamos logo de manhã, às 9 da manhã, ali justamente na igreja Nossa Senhora Mãe da Divina Providência e juntamente ao Colégio Zacaria, onde junto com a presença da imagem peregrina, tivemos também a 12ª Assembleia da Iniciação Vida Cristã, e ao mesmo tempo também tivemos a presença do coro da Capela Sistina, que tem feito uma turnê pelo Brasil para comemorar os 200 anos do Acordo Brasil-Santa Sé, né, justamente dessa presença justamente do Brasil Santa Sé no seu relacionamento das relações diplomáticas Brasil Santa Sé. Nós bendizemos a Deus, né? Também porque celebramos o dia de hoje, dia de São Bento Abade. Foi a missa de manhã que nós celebramos. Depois tivemos na Penha, onde junto ali à Basílica da Penha tivemos a oração pelo Santo Padre, e agora temos na Rádio Catedral também a oração pelo Santo Padre, feita pela Capela Sistina, aqui no Rio de Janeiro, para a gente possa colocar de quando em quando a nossa programação também. E rezamos ali, na Basílica Santuária da Penha, a nossa oração pela cidade, por todas as intenções. Depois tivemos um grande momento muito bonito, que com os coroinhas e cerimoniários do Vicariato Leopoldina, ali justamente na quadra da Escola Pio XI, Instituto Pio XI, aqui na Leopoldina, Vicariato Leopoldina, que estão passando o dia todo de retiro. E desde já lembramos os coroinhas cerimoniários que no dia 15 de agosto temos um grande encontro em nossa Catedral Metropolitana, que vai estar super lotado de jovens e adolescentes que estarão lá para homenagear São Tarcísio, padroeiro dos coroinhas e cerimoniários. E esse grupo que nós tivemos hoje aqui do Vicariato Leopoldina estava muito animado e pudemos assim levar ali a imagem da Senhora de Nazaré. Depois passamos gente da quadra da Imperatriz Leopoldinense, onde falamos da cultura, e ali estavam todas as demais também agremiações representadas, lembrando um pouco dessa importância da igreja dialogar com todas as realidades culturais e religiosas, sem perder a sua identidade de buscar Jesus Cristo, anunciar a conversão a todas as pessoas. E chamando a conversão de todas as pessoas, é necessário que nós falemos com tudo e com todos, dessa de uma maneira diferenciada que nós vivemos. E temos agora dois compromissos paroquiais. Primeiro ali no Acari, na paróquia Nossa Senhora de Nazaré e Mártires Ugandenses, começando ali no Hospital Gazola, indo até a paróquia, teremos a missa, e depois à noite a missa na paróquia Nossa Senhora de Nazaré em Anchieta, onde a imagem de Nossa Senhora de Nazaré passará a noite em vigília com todo o povo dali que está acostumado já. Isso é a vigília de oração na intenção da cidade, intenção da paz e do mundo inteiro. São realidades bem diferentes, mas que fazem parte da grande cidade e que nós somos convidados, somos chamados a testemunhar esse nosso diálogo com todos e a testemunhar em quem nós cremos, Jesus Cristo nosso Senhor. É uma grande responsabilidade para todos nós, para que nós, no meio de toda essa realidade tão diferenciada da cidade, nós levemos paz, esperança, fraternidade, mas que nós a tenhamos primeiro. Tenhamos o coração cheio da graça de Deus, cheio do dom do Senhor, tendo encontrado em Jesus Cristo a nossa vida, nós possamos também estar presente para poder ser sinal para a sociedade, tanto para os católicos, que às vezes não participam, como tem para os demais cristãos, para as demais religiões, ou quem não tem religião nenhuma, da esperança que não decepciona Jesus Cristo nosso Senhor, sem impor a nossa fé a ninguém, mas dizendo como é bom temos esse dom da fé, de poder transmitir esse dom a todas as pessoas que vêm da ação do Espírito Santo em nossa vida. Você viu também as manifestações ali, um patriarca da escola, que nos fundadores da escola, que era devoto de Nossa Senhora de Nazaré, ele levou também a filha a ser devota, o neto a ser devoto, e teve a oportunidade também de ter de uma apresentação na avenida sobre Nossa Senhora de Nazaré. Ou seja, com todo respeito, me dizia justamente ali o pessoal da escola, que quando foi para apresentar, tiveram toda a consultoria justamente para respeitar os valores cristãos, os sinais cristãos também. Nós vemos em pessoal que tem essa preocupação de respeitar, mesmo que alguns que ali participam não sejam cristãos, não sejam católicos, mas respeitam e assim caminham. E nesse respeito mútuo, que nós somos chamados a conviver e a construir a paz, mas anunciando justamente para nós quem é o autor da paz dos nossos corações, que é Jesus Cristo, nosso Senhor. Foi uma bela homenagem que nós tivemos agora, e agora nós apontamos para as duas paróquias para onde nós vamos, onde nós encontramos o povo de Deus que caminha com essa espiritualidade mariana de Nossa Senhora de Nazaré. E que tenho certeza que nessa diversidade que é tanto Acari como Anchieta, as pessoas buscam o Senhor e procuram encontrar-se com Jesus Cristo, para, como tenho dito sempre, poder ser cada vez mais discípulos missionários de Jesus. E temos uma grande missão nesse ano em nossa cidade, em nossa arquidiocese. Nós voltamos com você, Daniela.
0: Amém, obrigada, Dom Orani. É Maria missionária que nos dá Jesus, essa visita tão importante da imagem peregrina que percorre a tantas realidades diferentes aqui da nossa arquidiocese. Bom, convidando mais uma vez os nossos ouvintes, daqui a pouquinho, então, estaremos na Avenida Pastor Martin Luther King, em Acari, em frente ao Hospital Municipal Ronaldo Gazola. De lá caminharemos no Ministério até a Paróquia Nossa Senhora de Nazaré e Santos Mártires Ugandenses. E depois, às 18 horas, Santa Missa e Vigília na Paróquia Nossa Senhora de Nazaré, na Praça Nossa Senhora de Nazaré, em Anchieta, convidando a todos do bairro e localidades próximas para estarem conosco nesses momentos. Amanhã também, uma agenda muito bonita pela manhã, a partir das 8:30 da manhã, transmitiremos a Santa Missa direto da Igreja dos Capuchinhos na Tijuca, mas é isso daí, eu conto depois um pouquinho mais pra frente. Transmissão da Santa Missa às 18 horas pela Rádio Catedral, Web TV Redentor, e você também que quiser conferir tudo que está acontecendo na programação do dia, acesse as nossas redes sociais, da Arquidiocese, da Rádio Catedral, da Web TV Redentor, agenda completa também no nosso site ArcRio. Bom, Márcio Santos, eu volto com você e daqui a pouquinho eu trago mais informações da visita da imagem peregrina de Nossa Senhora de Nazaré, do Círio de Nazaré, aqui no Rio de Janeiro. Márcia, com você.
2: Maravilha, Dani, é isso aí. Todo mundo ligado na Rádio Catedral e participando também a cada bairro, a cada região. O Círio de Nazaré da ArcRio 2026 e a imagem peregrina de Nossa Senhora de Nazaré, hoje então pelo Catete, já pela Penha. Tivemos ainda há pouco pela Leopoldina, no bairro de Ramos, na escola de samba Imperatriz Leopoldinense, agora a caminho de outro bairro, Acari. Alô, Acari, estamos chegando. Hospital Municipal Ronaldo Gazola, em Acari. Missa na paróquia Nossa Senhora de Nazaré e Santos Mártires Ugandenses. E logo mais, às 6 horas da tarde, alô, Anchieta. É isso aí. Nesse clima, já que estivemos na Imperatriz Leopoldinense, em Ramos, ali na Professor Lacê. Grande abraço a você da Leopoldina. Olaria, bom sucesso. Todo mundo ligadinho aí na Catedral e atento logo mais às 6. A missa e vigília na paróquia Nossa Senhora de Nazaré, em Anchieta.

Essa é a festa do Círio de Nazaré. Ao vivo, a participação Coral Furnas, Gerando Vozes, Cremilson, Bico Doce e Marcelo. É o pessoal do samba, junto com o Padre Omar. Nesse clima do Círio de Nazaré, no Rio de Janeiro, Arque Rio, e você ligado. Bom, hoje mais cedo no coral da Capela Sistina, nós tivemos essa linda apresentação que você vai agora ouvir. Foi mais cedo, mas nem por isso, vamos ouvir agora. Foi na Santa Missa no Colégio Zacarias. Você vai conferir nesse momento essa apresentação que nós guardamos para você.

Foi hoje mais cedo o coral da Capela Sistina que cantou durante a Santa Missa, nos trazendo esta oração em latim, e você tem a tradução a partir de agora, você confere também. Oremos pelo nosso pontífice Papa Leão XIV, que o Senhor o conserve e lhe dê vida longa e o faça santo na terra e não o entregue à vontade de seus inimigos. Tu és Pedro e sobre esta pedra edificarei a minha igreja. Oremos. Deus, pastor e guia de todos os fiéis, olhai cheio de bondade para o vosso servo, o Papa Leão XIV, a quem quisestes colocar à frente da vossa igreja como pastor. Concedei-lhe, vos pedimos, a graça de fazer, por suas palavras e por seu exemplo, com que progridam na virtude aqueles de quem é chefe e chegue com o rebanho que lhe foi confiado à vida eterna. E para a unidade com o Santo Padre e a comunhão entre nós, por nosso Senhor Jesus Cristo. Amém.

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0: Fluminense 106 da sua rádio Catedral FM com Adriele Lopes, mãe do Puro Amor, ainda mãe do Eterno Amor, Adriana Arides, mãe de Deus, Jorge Felipe e mãe de amor, Cleiton Saraiva. Boa tarde, 4h45.
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2: Muito bem, estamos vivendo o Círio de Nazaré, Dark Rio 2026, pelas ruas do Rio de Janeiro. A imagem peregrina, agora em Acari, zona norte do Rio, para daqui a pouco seguir para Anchieta. A Santa Missa e Vigília você vai acompanhar através da Rádio Catedral e também do sistema da nossa Web TV. E tudo isso você acompanha nesses dias de muita fé e devoção mariana. A Maria de Nazaré. Nós temos aqui a lembrança de um momento especial da programação de hoje. Vamos daqui a pouquinho trazer mais uma vez em nossa programação para você conferir. E foi o canto coral da Capela Sistina que entoou uma linda oração em latim. Você vai conferir, foi logo pela manhã, às 9 horas, na zona sul do Rio, a missa O Rio Celebra no Colégio Santo Antônio Maria Zacaria. É o que você vai conferir daqui a pouquinho, mais uma vez em nossa programação. Isso que já tocamos algumas vezes, mas como ficou tão bonito, tão esplendoroso, vamos dizer assim, não é? Você vai conferir daqui a pouquinho. E logo mais às 6, a Santa Missa. Missa e Vigília na Paróquia Nossa Senhora de Nazaré, em Anchieta.
7: Tem

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3: Muito bem, do Rio são 5 horas em ponto, é hora de Elmair Neto receber seus convidados no Conexão com Valores aqui na sua.
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6: Olá, prestigiada audiência da Catedral FM 106,7. Com vocês mais um programa Conexão com Valores da Uniapac, ADCE Rio, ADCE Jovem Rio, a nossa Associação de Dirigentes Cristãos de Empresa do Rio de Janeiro. Aqui, Elmair Neto, presidente da atual gestão, hoje tendo a grata satisfação em recebermos em nosso estúdio o Adriano Amorim Filgueira. Seja muito bem-vindo, Adriano.
7: Obrigado, Elmair, obrigado pelo convite. É uma honra para mim participar desse programa tão valoroso para toda a sociedade carioca e, por que não dizer, para toda a sociedade brasileira.
6: A satisfação é toda nossa. Adriano, a gente agradece a sua disponibilidade de estar aqui conosco. E como bem diz o nosso programa, Conexão com Valores. A gente fala das conexões sociais, pessoais, que facilitam o nosso bom desempenho na sociedade civil e também os valores que a gente traz desde a nossa casa materna, paterna. E o convite que eu te faço, Adriano, é que você possa contar para o nosso público ouvinte um pouco da história do Adriano, da sua juventude.
7: Perfeito.
6: A sua casa, os colégios que você estudou, o seu olhar pela profissão, até o momento em que você se estabelece na sociedade com essa expertise tão peculiar que você possui a respeito da segurança pública.
7: Perfeito. Então, Maria, a minha história começa com o senhor Luiz Carlos e com a dona Terezinha Maria de Amorim Filgueiras, que são meus pais, né? Eu creio que valores são raízes cultivadas e tudo que eu represento hoje para a sociedade eu devo a eles. Então, essa é a minha origem. Eu sou nascido em Niterói e vivi a maior parte do tempo do outro lado da poça, né? Como o pessoal gosta de falar. E minha história profissional começa no Corpo de Fuzileiros Navais, onde eu servi durante 34 anos. Atualmente estou há quase 2 anos na reserva. E eu tive a oportunidade, ao longo desses 34 anos do serviço ativo, de atuar em diversas frentes, que me deu uma visão muito ampla sobre o tema segurança. Eu tive a oportunidade de atuar em diversas operações de garantia da lei e da ordem, aqui no estado do Rio e em outros estados da federação. Também atuei Copa do Mundo, Olimpíadas, Copa das Confederações, Jogos Mundiais Militares. É, tive a oportunidade de ser o chefe de segurança da missão de paz da ONU no Líbano. Tive a oportunidade de compor a segurança pessoal de dois presidentes da República, na presidência da República. Fiz parte do Centro de Inteligência da Marinha por muitos anos. E ao final da carreira, em 2023, foi minha última comissão no exterior. Eu chefiei a segurança da Embaixada do Brasil no Haiti. E hoje atuo como consultor. A minha formação acadêmica é em pedagogia, com especialização em docência em segurança pública, inteligência estratégica, gerenciamento de riscos. E foi onde nós tivemos a grata satisfação de conhecer o pessoal do Barra Alerta, dentre eles você, né, Maria? Que se tornou um grande amigo e que me estendeu esse convite honroso aqui, que eu sou muito grato por isso.
6: Te agradeço, Adriano, a gentileza. Realmente foi uma excelente iniciativa lá do nosso amigo Ricardo Magalhães e sua diretoria, de ter te chamado para poder fazer uma apresentação. E hoje, quando você me conta aí sobre a sua caminhada e a pedagogia, a gente percebe esse traço da sua apresentação tão robusta e tão bem apresentada.
7: Eu agradeço.
6: E dizem, Adriano, que os pares se aproximam. E você falando também do começo da sua carreira no Corpo de Fuzileiros Navais, na nossa associação nós temos dois oficiais de lá, o Wesley e o Renato. E recentemente estivemos lá com o almirante Carlos Chagas, que foi super gentil conosco. Uma boa surpresa o reencontro com o padre Érico Pitágoras, que hoje é o atual capelão, e ele atuou conosco lá na Península há uns 10 anos atrás. Depois nós o reencontramos lá em São Pedro da Aldeia, naquela base aeronaval, e a gente percebe que são amigos que se reencontram. E a gente tem andamento aí, até uma perspectiva de ter uma assinatura de um protocolo de mútua cooperação com o Corpo de Fuzileiros Navais. Adriano, o jovem de Niterói, ele vislumbrava essa possibilidade de um dia estar representando o Brasil afora e fora do Brasil, a proximidade e a segurança de presidente da República?
7: Olha, nem nos meus melhores sonhos eu contava com um desdobramento desse, né? Eu não parava para pensar. Na verdade, eu só não parava. A cada dia que eu acordava, eu entendia que era uma missão.
6: Sim.
7: Eu gosto do que eu faço, nunca entendi isso como um fardo. E eu acho que isso que ajudou, né? Os valores, e aí entra os valores. Eu sempre coloquei de forma consciente, às vezes inconsciente, que eu não poderia decepcionar meus pais. E isso me guiou o tempo todo. Antes de ser fuzileiro, pulei uma parte da minha história, fui escoteiro. Eu acho que essa formação é muito importante no período de adolescente, de pré-adolescente, nesse período pré-militar. Isso vai forjando a personalidade.
6: É um caminhar, né?
7: É um caminhar. Então, assim, foi um curso bastante natural, mas inimaginável. Como eu falei anteriormente, nem nos meus melhores sonhos eu entendia ter essas oportunidades. E as Forças Armadas me proporcionaram essas oportunidades. Então, eu costumo dizer que as Forças Armadas, meu Maí, são as instituições brasileiras mais democráticas do país. Porque lá é a meritocracia. O que você plantou, você vai colher. É uma lei universal.
6: Sim.
7: Né?
6: E a questão também de serem instituições que vêm essa transitoriedade, né?
7: Sim.
6: Porque elas são seculares, todos nós chegamos,
7: sim,
6: desempenhamos da melhor forma possível,
7: sim,
6: e nós passamos e elas permanecem.
7: Sim.
6: E a gente percebe, eu não conhecia aquelas instalações da Ilha das Cobras e fiquei muito surpreso, assim, bem surpreendido com o valor histórico, né? Vejo que é um prédio,
7: verdade,
6: construído no Império, E a conservação também, né? Esse legado, museu lá muito,
7: sim,
6: bem
7: muito
6: estruturado.
7: Bem. É, verdade.
6: E Adriano, me conta um pouco, você menciona essa sua passagem pelo Haiti, e a gente sabe que a representatividade das Forças Armadas brasileiras foi muito positiva lá no país pós-guerra. Qual o seu olhar desse momento que você passa por lá em relação a essa reestruturação do país?
7: Bem, meu olhar é muito particular, né, Elmaí? Eu falo aqui não representando a, sim, instituição que servi, mas um olhar particular. Quando lá estive, já não existia mais a missão de paz. E eu percebi, com todo respeito ao povo haitiano, que é um povo trabalhador, que quer melhorias para a sociedade, a degradação exatamente pela ausência de segurança.
6: Sim.
7: Porque se você parametrizar a segurança como a teoria das necessidades humanas de Abraham Maslow, que hoje é colocada num formato piramidal, a segurança é a base, é uma necessidade primária para todas as outras atividades humanas. Você não tem saúde, você não tem educação, você não tem transporte de qualidade, você não tem desenvolvimento humano se você não tiver segurança. E o Haiti nos traz essa lição. Eles, por motivos internos, há muitos anos atrás, dissolveram, né? Acabaram com as Forças Armadas, e hoje a Polícia Nacional do Haiti, ela é o resquício de todo o ordenamento público do Haiti. E se você observar, existe um site que chama-se Fragile States, que mostra os índices de desenvolvimento humano dos países do mundo, né?
6: Sim.
7: Se você pega todos os países da América, infelizmente, o Haiti está no último lugar, na última classificação do índice de desenvolvimento humano, exatamente pela ausência de uma estrutura de segurança sólida que possa dar suporte a todas as outras atividades de Estado. Então, foi uma lição muito árdua, mas que serviu para consolidar tudo que a gente já acreditava, né? Que a segurança, ela irradia uma infraestrutura de Estado para que a sociedade possa se desenvolver de maneira eficiente.
6: E nós passamos tempos difíceis, Adriano, onde o mundo está em guerra, né?
7: Verdade.
6: E é uma guerra que ela acontece de fora para dentro e de dentro para fora.
7: Verdade.
6: Aqui na nossa cidade, a gente todo dia tem alguma, infelizmente, uma visão aí que passa pelas redes sociais e pelos órgãos de imprensa, de um estado de guerra aqui dentro do Rio de Janeiro.
7: Verdade.
6: Sem que as autoridades, elas deixem cair a ficha de que realmente isso é o que acontece, né?
7: É.
6: A população entrincheirada, se jogando aí atrás de mureta de via express. E no seu olhar, você é um estrategista e é um profissional que concebe esses modelos de segurança. Você acha que é possível, num futuro próximo, com uma dedicação aí da governança pública, a gente reverter esse cenário de guerra que a gente vê no Rio?
7: O problema da violência, né, da segurança pública, é muito complexo. Mas ele não é sem solução. Eu creio, sim, que é possível reverter esse quadro, porque, por exemplo, ao contrário do Haiti, nós temos uma estrutura de Estado que pode, sim, reverter isso. Mas para que isso aconteça, eu entendo que tem que haver uma mudança de paradigma. Tirar o foco do combate ao crime e trazer o foco para a proteção do cidadão. É diferente. É diferente quando você, ao invés de ter um KPI, um indicador de desempenho que fale sobre prisões e crimes, você fale sobre queda de vitimização e sensação de proteção. E isso não se dá só com os órgãos de segurança pública. Essa mudança de paradigma tem que fazer com que o cidadão seja partícipe, seja o epicentro de todas as políticas públicas de segurança pública. Nesse sentido, segurança pública não é só o combate à violência. É educação preventiva, é você trazer uma polícia de proximidade para que esse viés de interpretar a polícia como algo negativo, e isso tem a explicação, nós podemos dissecar aqui em outros momentos o dilema do cão pastor, por exemplo, em que esse dilema ele divide a sociedade em três categorias. São as ovelhas, os lobos e os cães pastores. As ovelhas são a maioria do cidadão. Os cidadãos de bem, que são produtivos, são pacíficos e optam por não serem violentos. Os lobos são os criminosos, a criminalidade, sim, em geral. E o cão pastor, o protetor. E aí entra uma dissonância cognitiva. Porque a ovelha, ela entra num estado de negação da realidade. Ninguém quer entender que nós estamos numa guerra urbana cotidiana. A gente quer viver em paz. Então, quando a ovelha observa o cão pastor, ela se recorda que existe o lobo. Na verdade, o cão pastor tem a mesma capacidade de violência do lobo. Só que a mudança é que o lobo utiliza a violência como ferramenta para oferir ganhos pessoais e depredar a ovelha, enquanto que o cão pastor utiliza essa mesma capacidade para protegê-la. Mas quando ela olha o cão pastor muito parecido com o lobo, ela projeta o medo do lobo no cão pastor. E aí há uma dissonância cognitiva. Ela não quer lembrar que existe o mal.
6: Impressionante que a psicologia consegue fazer essa ilustração
7: do
6: que acontece.
7: E aí uma das soluções é quebrar esse paradigma. É você trazer o cidadão e fazê-lo entender que o cão pastor está lá para protegê-lo e que ele também é responsável por sua segurança.
6: Essa virada de chave sairia mais barata para nossa sociedade do que o que se gasta nessa estrutura?
7: Muito mais.
6: Isso explica.
7: Muito mais. É você tirar o cidadão de espectador e colocar ele como colaborador desse sistema.
6: Sim.
7: E a capacitação, a educação primária, preventiva, é a chave para isso. Observa a multiplicação das câmeras pela visão do cidadão de bem, sim, informando a polícia, quebrando esse paradigma que dá uma informação da polícia é algo pejorativo. Não é. Ele tem que participar, educando os filhos de uma maneira a isolá-los dessa influência da criminalidade, zelando pelo espaço público. E aí, nesse sentido, quando a prefeitura revitaliza um espaço público, ela não está fazendo só urbanismo, ela está favorecendo
6: a integração
7: da sociedade.
6: Adriano, a nossa Associação dos Dirigentes Cristãos de Empresas, 63 anos, atua na sociedade civil aqui do Rio de Janeiro, com esse carisma da gente evangelizar o ambiente do trabalho. E eu te convidaria que você pudesse externar ao nosso público o seu olhar em relação a esse carisma. Pediria que você também desse a sua informação de como as pessoas interessadas nessa sua consultoria ou saber um pouco mais sobre o que você brifou aqui pra gente possa ter acesso, e também os que tiverem curiosidade dar uma olhadinha nas nossas redes sociais. O nosso Instagram é o @ADCR, o nosso Facebook é o ADCRJ. Todos esses nossos programas estão na nuvem no YouTube. Perfeito. Também. Fica à vontade.
7: Então, Maria, eu quero primeiro agradecer a audiência qualificada do programa Conexão com Valores. Obrigado. Eu tenho certeza que é um público muito seleto. E dizer que esse programa, ele se alinha com o que eu acredito. Porque são os valores cristãos, são os valores familiares que vão fazer com que a nossa sociedade consiga sair desse estado de coisas que nós vemos hoje, né?
6: Sim.
7: Hoje nós vivemos uma entropia, né? Uma desordem na questão de segurança pública, e que são esses valores que podem resgatar a sociedade também desse estado de coisas. E para o público em geral, eu também estou nas redes sociais. O meu Instagram é Braddock Intelligence com 2 L's, ponto Academy com Y. Também estou no YouTube, Braddock Intelligence. Ali eu divido casos cotidianos.
6: O Braddock, sua letra?
7: É BRADOCK.
6: Perfeito.
7: Inteligência com 2 L's.
6: Perfeito.
7: E estou à disposição tanto da Conexão com Valores quanto da própria Rádio Catedral. Agradeço a oportunidade e agradeço também a audiência de todos que estão nos acompanhando.
6: Satisfação enorme ter você aqui conosco. Reitero aí o agradecimento por sua disponibilidade. Conexão com Valores sempre aos sábados, às 17 horas. Até a próxima.
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0: do Círio de Nazaré, da ArcRio 2026, você acompanhando tudo em detalhes e daqui a pouquinho todos nós vamos para a Santa Missa em Vigília na paróquia Nossa Senhora de Nazaré em Anchieta, então fica ligado aí. O intervalo é rápido, voltamos já com muito mais, inclusive com aquele momento especial de hoje, mais cedo, logo no início do dia. O coral da Capela Sistina, que você vai conferir já já.
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3: Nas plataformas digitais, as paulinas estão lançando Canções de um Coração Sereno. Sejam curiosos, vão gostar. Sagrado.

0: ouvintes da Rádio Catedral. Eu sou a doutora Maria Clara Vasques, estou aqui com meu pai, doutor Wellington Vasques, para responder as perguntas que vocês têm enviado para nós. Então, vamos lá.
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Agora são 5:37, 5:37, como disse e frisei, hoje pela manhã, bem cedo, no início do dia, 9 horas da manhã, a missa, o Rio celebra no Colégio Santo Antônio Maria Zacaria, no Catete. Tivemos a apresentação do coral da Capela Sistina, que cantou lindamente, você vai conferir, porque guardamos esse registro, e você vai conferir agora no ar da sua rádio Catedral FM. Vamos lá?

0: Parabéns a todos, o coral da Capela Sistina, que cantou lindamente esta oração e você pôde acompanhar em vários momentos de nossa programação, já que pudemos registrar esse momento tão especial que tem a sua tradução. É a oração que você acompanha a partir de agora, confira.
1: Oremos pelo nosso pontífice, Papa Leão XIV, que o Senhor o conserve e lhe dê vida longa e o faça santo na terra e não o entregue à vontade de seus inimigos. Tu és Pedro e sobre esta pedra edificarei a minha igreja. Oremos. Deus, pastor e guia de todos os fiéis, olhai cheio de bondade para o vosso servo, o Papa Leão XIV, a quem quisestes colocar à frente da vossa igreja como pastor. Concedei-lhe, vos pedimos, a graça de fazer, por suas palavras e por seu exemplo, com que progridam na virtude aqueles de quem é chefe e chegue com o rebanho que lhe foi confiado à vida eterna. E para a unidade com o Santo Padre e a comunhão entre nós, por nosso Senhor Jesus Cristo. Amém.

0: destino. Ao som desta linda canção com o Roberto Carlos, nosso rei Roberto Carlos, vamos então saber de como estamos com a Daniela Oliveira no Círio de Nazaré 2026. Daniela.
1: Boa tarde, Robson. Boa tarde, Márcio.
0: Boa tarde.
1: Não, Robson não, é o Márcio.
0: É isso.
1: Você me desculpa, meu amigo.
0: Tá tudo certo, tamo junto.
1: Olha, desde cedo, né, na cobertura.
0: Não é pra menos.
1: Já hoje um dia, graças a Deus, muito abençoado. Nós tivemos um momento junto à comunidade de Jacareí, momento muito bonito, onde podemos visitar ali o hall de entrada do Hospital Municipal Ronaldo Gazola, levar então a imagem peregrina de Nossa Senhora de Nazaré, para abençoar também todos os enfermos, para levar uma força, uma fé, uma esperança para os seus familiares, para os enfermos que estão ali por algum motivo internado nessa unidade de saúde. E nesse momento que nós chegamos, passamos ali no Hospital Municipal Ronaldo Gazola, um momento de grande emoção e devoção das pessoas. Dali partimos em minicírio para a paróquia Nossa Senhora de Nazaré e Santos Mártires Ugandenses com toda a comunidade. Foi muito bonito também as duas cordas ali, sabe, imitando a corda como acontece lá em Belém, e as pessoas concentradas, peregrinando, junto com a imagem de Nossa Senhora de Nazaré, realmente um momento de forte devoção. E agora estamos nos encaminhando para Anchieta, aonde celebraremos a Santa Missa e teremos a vigília na paróquia Nossa Senhora de Nazaré. Então fechamos o dia de hoje com uma vigília, com a imagem peregrina lá exposta, junto ao povo de Anchieta. E amanhã, a partir de 8:30 da manhã, Santa Missa no Santuário e Basílica de São Sebastião, na Tijuca. Então, é a nossa rainha da Amazônia encontrando com o padroeiro da cidade do Rio de Janeiro. Depois, às 10:30, teremos visita à capela Nossa Senhora de Nazaré, na Ilha do Governador. Às 13:00, a visita ao Centro de Tradições Nordestinas Luiz Gonzaga, que fica ali em São Cristóvão. E às 18:50, nós nos despedimos da imagem peregrina, ela que retorna então a Belém do Pará, junto ao seu povo amazonense. Olha, um dia muito bonito, um dia de grande fé e devoção, onde nós podemos estar com várias comunidades, várias realidades diferentes da nossa cidade. Um dia também que nós podemos fazer um encontro cultural na quadra da Imperatriz Leopoldinense, onde tivemos ali também vários devotos, um momento de muita devoção, fé e esperança. E daqui a pouquinho a gente volta, em definitivo, direto de Anchieta, transmitindo a Santa Missa pela Rádio Catedral, pela Web TV Redentor, e mais uma vez convidando você a acompanhar tudo que está acontecendo nesse dia de hoje através das nossas redes sociais. Márcio, daqui a pouquinho a gente volta em definitivo com a Santa Missa. É com você aí no estúdio, Márcio Santos.
0: Perfeito, Dani. Tá certo. Lucinha Bastos, vós sois o lírio mimoso. Perfume. Círio de Nazaré.

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9: Muito bem, você é convidado a rezar a oração do Ângelus com o cardeal arcebispo da cidade de São Sebastião do Rio de Janeiro, Orani João Tempesta.
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9: Vamos rezar? No Rio, pontualmente, 18.

Em nome do Pai, do Filho e do Espírito Santo. Amém. Que a paz do Senhor seja com todos vocês, caríssimos amigos e irmãos. Hoje nós celebramos na igreja a memória obrigatória de São Bento Abade. Sabemos que na vida monástica, nos mosteiros, também se celebra o dia de São Bento, no dia 21 de março, o dia provável junto à sua morte. Mas, devido à questão que em março sempre coincide com Quaresma, Semana Santa, etc., a igreja passou justamente a celebrar no calendário romano no dia 11 de julho, que é justamente o dia em que ele foi proclamado patrono da Europa. Ou seja, um dia especial que recorda um pouco a influência justamente de São Bento na história da humanidade. São Paulo VI, proclamou o padroeiro da Europa em 1964. A melhor fonte para conhecê-lo é São Gregório Magno, que lhe reservou todo o capítulo 2 dos seus diálogos. São Bento nasceu em 480 em Nórcia, ou Núrcia, antigamente, na Úmbria, na Itália, de uma família rica. Foi educado em Roma e, ao completar 20 anos, foi viver como eremita nas Gargantas Rochosas de Subiaco, a leste de Roma. Ou seja, estudava em momentos importantes, mas vendo a decadência do Império Romano e dos costumes também, ele deixou tudo, seus estudos, deixou Roma e foi para um lugar de eremitério, tempo de oração, ali em Subiaco. E, ao mesmo tempo, seguiram muitos discípulos, que teve que organizá-los em várias comunidades. Ao todo, formaram-se aos poucos 12 comunidades com 12 monges cada uma com seu próprio abade, no vale do rio Aniene. Por volta de 530 ou 529, instalou-se com alguns deles em Monte Cassino, fica entre Roma e Nápoles. Aí fundou um mosteiro sobre as ruínas do antigo templo pagão e elaborou aí a famosa regra de São Bento, grandemente inspirada na regra do mestre, né? Ou seja, havia já um certo termos para organizar a vida dos monges, que serviu de base ao monaquismo ocidental. A comunidade idealizada por São Bento funda-se sobre a autoridade do abade, palavra que significa pai, ao qual estão submetidos os monges, vinculados pelo voto de estabilidade no próprio mosteiro. Na espiritualidade beneditina, são essenciais a celebração do ofício divino, a liturgia das horas, o equilíbrio entre oração e trabalho, ora e labora, entre o trabalho manual e intelectual, a humanidade e, antes de tudo, o retorno a Deus por meio da obediência sob a guia de Cristo, que deve ser amado acima de tudo. Ou seja, tudo isso faz parte da espiritualidade que São Bento começou e que depois difundiu em várias outras ordens ligadas que utilizam a regra de São Bento como sua inspiração. Além dos beneditinos, olivetanos, alombrosanos, cistercienses, trapistas, enfim, várias ordens que levam em consideração aquilo que São Bento traduziu da importância da vida de comunidade, da vida monástica. São Bento, que nasceu em 480 em Nórcia, antiga Núrcia, na Itália, morreu em Monte Cassino, provavelmente no ano de 547. Portanto, ele é o patriarca do monaquismo ocidental, que depois dessa solidão que passou em Subiaco, passou para a vida cenobítica. Sua regra se inspira na tradição monástica oriental e abriu um novo caminho à civilização europeia, marcou a Europa após o declínio do Império Romano. Nessa nova escola de serviço do Senhor, tem parte determinante a lexia divina, a leitura da palavra de Deus e o louvor litúrgico, ou seja, a liturgia das horas, alternados com ritmos do trabalho em clima de intenso de caridade fraterna e de serviço recíproco. Portanto, patriarca e padroeiro da Europa, um grande sinal para nós até hoje. No meio da decadência, sempre surgem homens de Deus que levam a sério o evangelho e ajudam a transformar a sociedade, como foi o caso da vida de São Bento. Rezemos.
O anjo do Senhor anunciou a Maria e ela concebeu do Espírito Santo. Ave Maria, cheia de graça, o Senhor é convosco, bendita sois vós entre as mulheres e bendito é o fruto do vosso ventre, Jesus. Santa Maria, Mãe de Deus, rogai por nós, pecadores, agora e na hora de nossa morte. Amém. Eis aqui a serva do Senhor, faça-se em mim segundo a vossa palavra. Ave Maria, cheia de graça, o Senhor é convosco, bendita sois vós entre as mulheres, e bendito é o fruto do vosso ventre, Jesus. Santa Maria, Mãe de Deus, rogai por nós, pecadores, agora e na hora de nossa morte. Amém. E o Verbo se fez carne e habitou entre nós. Ave Maria, cheia de graça, o Senhor é convosco. Bendita sois vós entre as mulheres, e bendito é o fruto do vosso ventre, Jesus. Santa Maria, Mãe de Deus, rogai por nós, pecadores, agora e na hora de nossa morte. Amém. Rogai por nós, Santa Mãe de Deus, para que sejamos dignos das promessas de Cristo. Oremos. Infundi, Senhor, em nossos corações a vossa graça, vos suplicamos, a fim de que nós, que conhecendo pela anunciação do anjo a encarnação de Jesus Cristo, vosso Filho, cheguemos por sua paixão e morte de cruz à glória da ressurreição, pelo mesmo Cristo Senhor nosso. Amém. Glória ao Pai, ao Filho e ao Espírito Santo, como era no princípio, agora e sempre. Amém. Glória ao Pai, ao Filho e ao Espírito Santo, como era no princípio, agora e sempre. Amém. Glória ao Pai, ao Filho e ao Espírito Santo, como era no princípio, agora e sempre. Amém. E a todos vós, caríssimos amigos e irmãos, abençoe-vos o Deus Todo-Poderoso, Pai e Filho e Espírito Santo. Amém.

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depois que setembro se despede do norte. Depois de ter derramado sobre o povo suas floradas de felizes expectativas, eis que outubro chega trazendo em seus altares a doce mãe de Nazaré. Ela que vem com suas mãos maternas, prontas para bordar as almas paraenses de alegrias e esperanças.

Catedral FM, a sintonia da felicidade, agora 6h29, a qualquer momento, vamos direto para Anchieta. Já já a missa e vigília na paróquia Nossa Senhora de Nazaré, em Anchieta, dentro da programação do Círio de Nazaré, Arquirio 2026, que você acompanha aqui em nossa programação.

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0: Ao celebrarmos a gloriosa memória da Santíssima Virgem Maria, nós os pedimos, Senhor, que por sua intercessão, também nós mereçamos receber a plenitude da vossa graça. Por nosso Senhor Jesus Cristo, vosso Filho, que é Deus, na unidade do Espírito Santo, por todos os séculos dos séculos.
1: Amém. Podemos sentar para a liturgia da palavra. As intenções da Santa Missa, em ação de graças pela recuperação de saúde de Marinalva Santos Garcia e pela saúde de Sebastiana Maria Gama Antunes, em um mês de falecimento de Franco Franciose. E também rezemos por todas as intenções que trazemos nos nossos corações. Nossa Senhora é a fiel discípula missionária de Jesus Cristo, a nova Eva, que cumpre na graça de Deus a lei do Senhor, sendo sinal de consolação em todas as dimensões de nossa vida. Ouçamos.
2: Leitura do livro do Gênesis. Depois que Adão comeu do fruto da árvore, o Senhor Deus o chamou, dizendo: Onde estás? E ele respondeu: Ouvi tua voz no jardim e fiquei com medo porque estava nu e me escondi. Disse-lhe o Senhor Deus: E quem te disse que tu estavas nu? Então comestes da árvore de cujo fruto te proibi comer? Adão disse: A mulher que tu me destes por companheira, foi ela que me deu do fruto da árvore e eu comi. Disse o Senhor Deus à mulher: Por que fizestes isto? E a mulher respondeu: A serpente entregou-me e eu comi. Então o Senhor Deus disse à serpente: Por que fizestes isso? Serás maldita entre todos os animais domésticos e todos os animais selvagens. Rastejarás sobre o ventre e comerás pó todos os dias da tua vida. Porém, inimizade entre ti e a mulher, entre a tua descendência e a dela. Esta te ferirá a cabeça e tu lhe ferirás o calcanhar. E Adão chamou a sua mulher Eva, porque ela é a mãe de todos os viventes. Palavra do Senhor.
3: Graças a Deus.

Naquele tempo houve um casamento em Caná da Galileia. A mãe de Jesus estava presente. Também Jesus e seus discípulos tinham sido convidados para o casamento. Como o vinho veio a faltar, a mãe de Jesus lhe disse: "Eles não têm mais vinho." Jesus respondeu-lhe: "Mulher, por que dizes isto a mim? Minha hora ainda não chegou." Sua mãe disse aos que estavam servindo: "Fazei o que ele vos disser." Estavam 6 talhas de pedras colocadas aí para a purificação que os judeus costumam fazer. Em cada uma delas cabiam mais ou menos 100 litros. Jesus disse aos que estavam servindo: "Enchei as talhas de água." Encheram-nas até a boca. Jesus disse: "Agora tirai e levai ao mestre Sala." E eles levaram. O mestre Sala experimentou a água que se tinha transformado em vinho. Ele não sabia de onde vinha, mas os que estavam servindo sabiam, pois eram eles que tinham tirado a água. O mestre Sala chamou então o noivo e lhe disse: "Todo mundo serve primeiro o vinho melhor, e quando os convidados já estão embriagados, serve o vinho menos bom. Mas tu guardaste o vinho melhor até agora." Este foi o início dos sinais de Jesus. Ele o realizou em Caná da Galileia e manifestou a sua glória, e seus discípulos creram nele.

0: Caríssimos irmãos e irmãs, todos os anos temos essa oportunidade de receber aqui em Anchieta a imagem peregrina da Senhora de Nazaré, que aqui é padroeira e tem todos os seus festejos próprios também, mas que justamente se une à comunidade de Belém do Pará, que tem em Nossa Senhora de Nazaré seu grande sinal. O padre Josué depois vai explicar um pouquinho para nós sobre o Círio de Nazaré deste ano, o seu tema. E nós estamos unidos nessa procura da evangelização. A vinda de Jesus é para criar uma nova humanidade, uma nova aliança, um novo tempo, que é muito mais importante do que chegou até então. Nas bodas de Caná, nós vemos bem isso. A nova aliança é abundante, 6 talhas de vinho e 100 litros cada uma, e vinho bom. E tinha passado o outro. A nova aliança vem renovar e trazer um novo tipo de vida. Diante de um mundo cansado, abatido, não tem mais vinho, não tem mais vida, não tem mais alegria, não tem mais segurança, não tem mais emprego, não tem mais harmonia, não tem mais vida na comunidade, não tem mais participação, não tem mais vinho. Mas o Senhor vem trazer realmente essa oportunidade de ver que tudo pode ser mudado. Se a antiga Eva, nós ouvimos a leitura primeira, desobedeceu e aconteceu o que aconteceu, entrou justamente a divisão, a separação, o pecado no mundo, nós vemos que a nova Eva Maria, pela obediência, nos traz Jesus. Nos traz Jesus, que é possível com que tudo aquilo que o homem e a mulher experimentam de negativo, de ruim, pode ser transformado na nova e eterna aliança, no sangue do Senhor que morreu na cruz por nós e ressuscitou ao terceiro dia. Essa experiência que os cristãos fazem, de poder encontrar em Jesus Cristo a vida, a salvação, sua libertação. E dizemos, meus irmãos e irmãs, que basta obedecer ao Senhor, fazei tudo o que Ele vos disser. E diante da falta da alegria, a falta do vinho da vida, falta da paz e da tranquilidade, nós vemos que o Senhor nos simplesmente transforma. Mas supõe a nossa obediência à sua palavra, nossa obediência à palavra de Deus, do perdão, da reconciliação, de cada vez mais vivemos a nossa vida no Senhor. Essa experiência de estarmos com o Cristo, meus irmãos e irmãs, e obedecemos a sua palavra, a sua voz, faz que nós encontremos a vida. Nós estamos na arquidiocese, num tempo missionário, depois do nosso segundo sínodo arquidiocesano, em que nós falamos sobre as missões, chegamos a algumas conclusões importantes, que eu coloquei depois na nossa carta pastoral, e que esse ano temos já várias opções, vários momentos pontuais de missão, e teremos a missão da juventude em agosto, em outubro, no centenário do Dia Mundial das Missões, a grande missão popular em toda a nossa arquidiocese. Nós vemos que necessário que nós sejamos homens e mulheres da nova e eterna aliança, simbolizada no vinho novo, como nós ouvimos hoje no Evangelho das Bodas de Caná. Mas essa aliança, casamento é aliança do homem e da mulher, que significa, simboliza a aliança de Deus com a humanidade. Por isso é importante. E as bodas de Caná vêm lembrar para nós justamente a aliança de Deus conosco, se faz em Jesus Cristo, nosso Senhor, que dá vida por todos nós e renova a nossa vida, transforma nossos corações. Nós sabemos que temos no mundo tantas situações confusas, guerras, violências. Papa Leão XIV, quando da conclusão do nosso consistório em Roma, há umas 2 semanas atrás, voltem para os seus países e falem para o seu pessoal, para as autoridades, para todo mundo, meio de tantas guerras, diga assim que a guerra, a violência, não tem a última palavra, e sim a paz. A paz é que deve vigorar, e a paz que o mundo procura e busca está no começo, no coração do homem que vive a sua fé cristã, que é perdoado nos seus pecados, reconciliado da sua vida velha para uma vida nova, como vinho novo. E nós sabemos também outras comparações, ninguém coloca vinho novo em odres velhos. Nós somos chamados a ser esse recipiente novo, para que o vinho novo, que é o Senhor Jesus Cristo, seja cada vez mais aquele que movimente a nossa vida, transforma nossos corações e nos faça cada vez mais renovados, animados, para sermos suas testemunhas nessa sociedade. Só pode fazer isso, meus irmãos e irmãs, quem acolhe o Senhor. Nesse ano em que nós vivemos a missão, e o tema do Círio de Nazaré, missionária, Maria missionária da Jesus, também nós somos chamados a isso. Nossa igreja, cada um de nós, nossa família, é chamada de tal maneira a ter essa experiência do vinho novo, da nova aliança, da vida nova, deixando justamente tudo que é velho da nossa vida de pecado, do homem velho para uma vida nova, podemos poder dar a Jesus para as pessoas no mundo de hoje, suponha que nós tenhamos encontrado. E nós sabemos que por mais que nós o tenhamos encontrado, temos muito que encontrá-lo ainda, porque ele é eterno, é infinito. Quem já o encontrou deve encontrar mais ainda, e nós somos chamados a dar esses passos, ver que a nossa vida tem sentido no Senhor Jesus e poder testemunhá-lo na sociedade, de ser contagiada com essa alegria do vinho novo que brota na obediência à vontade do Senhor. Fazei tudo o que ele vos disser. E nós sabemos que o mundo está cansado, abatido, desanimado, com tantos problemas, mas nós sabemos que somos um povo de Deus que experimenta a salvação em Jesus, não porque nós mereçamos, mas por ter a gratuidade do Senhor, para que nós sejamos anunciadores disso. Maria foi alguém que escutou isso, foi chamada a isso, disse seu sim, tem essa preocupação como mãe também, eles não têm mais vinho, e nos convida a viver seguindo o Senhor Jesus Cristo. Que realmente esse círio desse ano, que a visita da imagem peregrina desse ano, revigore a paróquia Nossa Senhora de Nazaré, sua matriz, suas capelas, recupere cada vez mais a harmonia da família, a harmonia conjugal, o entusiasmo das crianças, dos adolescentes, o entusiasmo dos jovens, os casais bem formados, as pessoas idosas bem assistidas, para que nós possamos ser um sinal contagiante na sociedade de hoje e de sempre, dessa presença do Cristo Jesus, nosso Senhor, caríssimos irmãos e irmãs. Círio, outra vez, não é outubro, é julho, mas é para nós, em cima do Círio, de renovar a nossa própria vida. Padre Josué, de Belém do Pará, nos fala agora.
1: Boa noite a todos. Sou lá da Basílica Santuário, há 3 anos que trabalho lá como vigário paroquial, há 4 anos como padre, e Deus me deu essa graça de participar da maior festa religiosa dedicada a Nossa Senhora aqui no Brasil. Queridos irmãos e irmãs, o Círio deste ano tem como tema Maria, missionária que nos dá Jesus. No Evangelho de São Lucas, quando o anjo anuncia que ela foi escolhida para ser a mãe do Salvador, ela diz sim. E ao dizer sim, ela se torna missionária e apressadamente ela vai ao encontro de Isabel para ajudar a Isabel a viver aquele momento que ela estava vivendo da gravidez tardia, né? Daí ela se torna missionária. O que acontece quando Nossa Senhora chega lá, na casa de Isabel? Ela diz, oi, minha prima. E aí, como o Evangelho diz que Isabel fica cheia do Espírito Santo, ao ponto do menino pular de alegria no seu ventre. E o que isso significa? Que Maria levou Nosso Senhor à sua prima, e ali aquela família, a criança e a própria Isabel ficaram cheias do Espírito Santo. É essa a missão de Maria. Essa missão que Dom Júlio dá esse tema para nós. Vamos receber Maria na nossa vida, para que ela possa trazer, apresentar e deixar Jesus do nosso lado. E ao fazer isso, automaticamente cada um de nós também nos tornamos missionários. E temos que levar Jesus. Por isso, no mês de outubro também é o mês missionário, né? Por isso coincide esses dois temas. Sírio, Maria, missionária, que nos dá Jesus. E nós que agora devemos ser esses missionários. Nós vamos viver este ano lá em Belém o Sírio de número 234. 234 vezes nós vivemos este ato de fé e de amor à Nossa Senhora e a Jesus. O Sírio de Nazaré tem 14 procissões. A mais bela de todas é o Sírio, né, que acontece no segundo domingo de outubro. Mas todas as outras têm seus aspectos maravilhosos que nos ajudam a vivenciar. Tem um que tem 54 quilômetros. Imagine, o dia todinho de procissão. E o povo não cansa. O povo vai atrás, correndo, pedalando, de bicicleta, de carro, andando, mas vai. Vai o dia todinho seguindo Nossa Senhora, passando na frente dos hospitais, das escolas, das paróquias. Ano passado nós batemos o recorde na Romaria dos Jovens. Foram 90 mil jovens nas ruas de Belém. Vocês imaginam o que é reunir 90 mil jovens rezando o terço, louvando, adorando Jesus e venerando Nossa Senhora? Nós não imaginávamos que nós íamos fazer isso, mas conseguimos. E foi muito bonito. Nós temos a Romaria das Crianças, organizada por todas as crianças da catequese, os educadores, os catequistas. Mais de 100 mil crianças, famílias nas ruas de Belém. E por fim, o Grande Sírio. 2,5 milhões de pessoas. Só que o Sírio não se vive somente no segundo domingo de outubro ou nos 15 dias que é a festa. Exemplo, daqui a alguns dias nós vamos celebrar lá em agosto o dia do mandato. O que é o dia do mandato? É quando nós iniciamos de verdade o Sírio, onde todas as pessoas levam uma imagem de Nossa Senhora de Nazaré para dentro da Basílica Santuário. Em todas as missas é dado a bênção nessas imagens. E o que que acontece? Começa as peregrinações nas casas. Escolas, hospitais, em vários lugares começam as visitações. Ou seja, o Sírio não é apenas naquele dia, mas é muito antes. Quando o povo se reúne em oração, preparação, vive a consagração e então se prepara para então no dia do Sírio culminar com toda a festa, aquela preparação que tiveram durante todos esses meses. É isso que é o Sírio para nós, o ano todo. Vivenciar o amor de Deus, vivenciar a proteção de Nossa Senhora. Por isso eu desejo que todos vocês que estão aqui vão passar a vigília, né, com a imagem de Nossa Senhora, que vocês possam vivenciar esta fé. Que Nossa Senhora possa levar os seus pedidos a Jesus e que Ele possa derramar todas as graças que precisamos. E peço para que vocês, que na vigília, vocês rezem para que o Sírio de Nazaré de Belém seja abençoado e que este ano possa alcançar vários corações que precisam encontrar Jesus e que Nossa Senhora vai apresentar. Muito obrigado a todos.
0: Fiquemos em pé, meus irmãos e irmãs, e levemos a Deus agora as nossas preces. Hoje, em comunhão, oremos por nossa paróquia e por cada membro que fez e faz parte dessa história marcada pela missão de anunciar Jesus por meio de Maria de Nazaré. Após cada invocação, cantemos com alegria: ó Maria, rogai por nós, intercedei a Deus por nós.
2: Ó Maria, rogai por nós. Pela Santa Igreja de Deus, para que o Espírito Santo a purifique e nela congregue todos os homens, oremos.
3: Ó Maria,
2: pelos nossos governantes, para que cresçam a justiça, a honestidade e o sentido de bem comum, oremos.
4: Ó Maria, rogai por nós. Servir a Deus.
2: Pelo Brasil e pela nossa cidade, para que sejamos abençoados e cumulados de paz, esperança, amor e fé, oremos.
5: Ó Maria, rogai por nós, intercedei a Deus por nós.
2: Pelos doentes, pelos idosos e os que estão sós, para que sinta na comunidade paroquial a perseverança viva e a consoladora de Jesus, oremos.
5: Ó Maria, rogai por nós, intercedei a Deus por nós.
2: Por cada uma das famílias desta paróquia, para que o Espírito de Deus as torne santas e dirigentes no serviço do Senhor, oremos.
5: Ó Maria, rogai por nós, intercedei a Deus por nós.
2: Pelos sacerdotes desta paróquia, para que com discernimento e sabedoria saibam conduzir o povo até Jesus por Maria, oremos.
5: Ó Maria, rogai por nós, intercedei a Deus por nós.
0: Senhor nosso Deus, que vos dignastes chamar igreja, assembleia do vosso povo, onde quer que se reúna para orar, enviai sobre nós para que ele faça de nós uma só família, por Cristo nosso Senhor.
6: Amém.

0: Orai, irmãos e irmãs, para que meu e vosso sacrifício seja aceito por Deus Pai Todo-Poderoso.
1: Receba, ó Senhor, por tuas mãos este sacrifício, para a glória do seu nome, para nosso bem e de toda a Santa Igreja.
0: Senhor, na jubilosa memória da mãe do vosso filho, apresentamos oferendas de louvor e vos pedimos que este intercâmbio de dons faça crescer em nós os frutos da eterna redenção por Cristo nosso Senhor.
1: Amém.
0: O Senhor esteja convosco.
1: Ele está no meio de nós.
0: Orações ao alto.
1: O nosso coração está em Deus.
0: Demos graças ao Senhor nosso Deus.
1: É nosso dever e nossa salvação.
0: Na verdade, é digno e justo. É nosso dever e salvação dar-vos graças sempre em todo lugar. Senhor Pai Santo, Deus eterno e todo-poderoso, e na comemoração de Maria sempre virgem, louvar, bendizer e proclamar a vossa glória. Por obra do Espírito Santo, ela concebeu o vosso Filho unigênito e, sem perder a glória de sua virgindade, deu ao mundo a luz eterna, Jesus Cristo, Senhor nosso. Por ele vos louvam os anjos, vos adoram as dominações, tremem as potestades, os céus e as forças celestes, com os serafins unidos, vos celebram exultantes. Vos dei também a nós associarmos a seus louvores, cantando a uma só voz.

0: Na verdade, ó Pai, vós sois santo, fonte de toda a santidade. Santificai, pois, estes dons, derramando sobre eles o vosso Espírito, a fim de que se tornem para nós o corpo e o sangue de nosso Senhor Jesus Cristo.
1: Enviai o vosso Espírito Santo.
0: Estando para ser entregue e abraçando livremente a paixão, Jesus tomou o pão, pronunciou a bênção de ação de graças, partiu e o deu a seus discípulos, dizendo: tomai todos e comei, isto é o meu corpo, que será entregue por vós.

mesmo modo, no fim da ceia, ele tomou o cálice em suas mãos e, dando graças novamente, o entregou a seus discípulos, dizendo: tomai todos e bebei, este é o cálice do meu sangue, o sangue da nova e eterna aliança, que será derramado por vós e por todos para a remissão dos pecados. Fazei isto em memória de mim.

0: mistério da fé.
1: Anunciamos, Senhor, a vossa morte e proclamamos a vossa ressurreição. Vinde, Senhor Jesus.
0: Celebrando, pois, memorial da morte e ressurreição do vosso Filho, nós vos oferecemos, ó Pai, o pão da vida e o cálice da salvação. E vos agradecemos porque nos tornastes dignos de estar aqui na vossa presença e vos servir.
1: Aceitai, ó Senhor, a nossa oferta.
0: Suplicantes vos pedimos que, participando do corpo e sangue de Cristo, sejamos reunidos pelo Espírito Santo num só corpo.
1: Fazei de nós um só corpo e um só Espírito.
2: Lembrai-vos, ó Pai, da vossa Igreja, que se faz presente pelo mundo inteiro, que ela cresça na caridade, em comunhão com o Papa Leão, com o nosso bispo Orani João, os seus bispos auxiliares, os bispos do mundo inteiro, os presbíteros, os diáconos e todos os ministros do nosso povo.
1: O Espírito nos una num só corpo.
3: Lembrai-vos também da vossa misericórdia dos nossos irmãos e irmãs que adormeceram na esperança da ressurreição e de todos os que partiram desta vida. Acolhei-os junto a vós, na luz da vossa face.
1: Concedei-lhes, ó Senhor, a luz eterna.
4: Enfim, nós vos pedimos, tende piedade de todos nós e dai-nos participar da vida eterna. Com a Virgem Maria, Mãe de Deus, Mãe da Igreja, Nossa Senhora de Nazaré, com o seu glorioso e bendito esposo, São José, com os apóstolos que neste mundo viveram na vossa amizade, a fim de vos louvarmos e glorificarmos, por Jesus Cristo, vosso Filho.
0: Por Cristo, com Cristo e em Cristo, a vós, Deus Pai, todo

O banquete da Eucaristia, sinal de reconciliação e vínculo de união fraterna. Unidos como irmãos e irmãs, rezemos juntos, como o Senhor nos ensinou. Pai nosso, que estás no céu.

0: mas livrai-nos do mal. Livrai-nos de todos os males, ó Pai, e dai-nos hoje a vossa paz. Ajudados pela vossa misericórdia, sejamos sempre livres do pecado e protegidos de todos os perigos, enquanto aguardamos a feliz esperança e a vinda do nosso Salvador Jesus Cristo.
1: Vosso é o reino, o poder e a glória para sempre.
0: Senhor Jesus Cristo, disseste aos vossos apóstolos: eu vos deixo a paz, eu vos dou a minha paz. Não lheis os nossos pecados, mas a fé que anima a vossa igreja. Dai-lhe segundo o vosso desejo a paz e a unidade. Vós que sois Deus com o Pai e o Espírito Santo.
1: Amém.
0: A paz do Senhor esteja sempre convosco.
1: O amor de Cristo nos uniu.
2: Como filhos e filhas de Deus da paz, saudai-vos com gesto de comunhão fraterna.

0: os convidados para o banquete nupcial do Cordeiro. Eis o Cordeiro de Deus que tira o pecado do mundo.
1: Senhor, eu não sou digna de que entreis em minha morada, mas dizei uma palavra e serei salvo.

0: Oremos. Senhor, saciados pelo alimento celestial, súplices vos rogamos a graça de confessar com palavras e testemunhar com obras o vosso Filho, nascido da Santa Virgem, recebido no sacramento, ele que vive e reina pelos séculos dos séculos.
1: Amém. Podemos nos sentar para um momento de ação de graças? Nesse momento de ação de graças, vamos fazer a apresentação da corda do Círio. Neste momento especial, trazemos ao altar todas as nossas preces, agradecimentos e promessas. O Círio e a corda não são apenas uma tradição, mas um caminho de encontro com Jesus Cristo por meio de Maria. A corda do Círio é um elo sagrado entre os devotos e a berlinda que conduz a imagem de Nossa Senhora. Ela simboliza a união do povo de Deus como um cordão umbilical espiritual que nos mantém unidos na fé e confiantes na proteção materna de Maria. Durante todo este tríduo, muitas intenções, pedidos, agradecimentos e promessas foram colocados nesta corda. Nela estão representadas as alegrias, as dores, as esperanças e a confiança de tantos irmãos e irmãs que recorreram à intercessão de Nossa Senhora de Nazaré. Ao apresentarmos esta corda diante do altar do Senhor, apresentamos também a nossa comunidade, o sacrifício dos promesseiros, a fé dos devotos e a certeza de que Maria continua conduzindo seus filhos ao encontro de Jesus. Que Nossa Senhora de Nazaré acolha todas aqui depositadas e as apresente ao seu filho, para que pela sua infinita misericórdia derrame graças e bênçãos sobre todos nós. Recebamos este momento com profundo respeito. Derrame graças e bênçãos sobre todos nós. Recebamos este momento com profundo respeito.

0: bastante pedido, hein? Ele, Padre Lisandro, que Deus possa, através da intercessão de Nossa Senhora de Nazaré, ouvir a tantas súplicas daqueles que querem o vinho novo, que seja uma vida nova para todos, e que esses pedidos que foram colocados na corda, e a corda é grande, comprida e cheia de pedidos, possa também estar o Senhor ouvindo pela intercessão de Maria.
1: Este ano nós tivemos uma dinâmica um pouco diferente, Dom Rani, no sentido de preparação. Tivemos momentos formativos com relação ao ano franciscano, ao Concílio Vaticano II e também Nossa Senhora, e também o tema bíblico deste ano. E durante essas atividades as pessoas foram botando os pedidos lá na grade, onde a corda estava lá pendurada, né? Então, muito pedido mesmo, e coisa de esperança, povo com muita esperança, porque às vezes passamos por situações aí muito delicadas, mas nunca perdemos essa fé em Cristo e a certeza que Nosso Senhor Nazaré nos cobre sempre com seu manto de amor, dando sobretudo sabedoria a cada um de nós. E nesse sentido, então, a gente agradece o Senhor pela sua presença todos os anos, e toda sua homilia sempre tem uma resposta naquilo que passa dentro do nosso coração, e pode ter certeza absoluta que é conforto para cada um de nós. Então, a nossa gratidão pelo seu amor, pelo seu carinho a essa comunidade paroquial, e sobretudo a todos os devotos de Nossa Senhora de Nazaré. Agradecer ao Padre Josué, que nos conhecemos hoje rapidamente, nem nos cumprimentamos ainda direito, né? Mas seja bem-vindo, né? Com muita alegria, também leve a nossa saudação a todos os seus co-irmãos.

e que juntos possamos celebrar sempre mais essa alegria de termos nossa Nazaré como nossa mãe e padroeira. E agradecer a todas as pessoas que se envolveram em todas essas atividades aqui do Círio da nossa paróquia. Muita disponibilidade, muita vida, enfim, muito empenho. Então, que Deus continue dando muitas graças, muitas bênçãos a cada um e que, como já foi dito, caminhamos sempre vivos na esperança e solícitos na caridade de Cristo, olhando para Nossa Senhora, que é nossa mãe e padroeira. Por isso, agora consagremos a nossa vida à Virgem Maria, cantando.

0: E na conclusão, o Padre Josué faz a oração à Nossa Senhora de Nazaré, conforme é rezada em Belém.
1: E com muita fé e devoção, vamos agora nos voltar para a imagem de Nossa Senhora e consagrar nossa vida, nossas famílias, nossa cidade. Pedir que Nossa Senhora sempre nos proteja e ampare. Rezando juntos. Senhora de Nazaré, da antiga raiz de Jessé, da casa real de Davi, descendente de São Joaquim Santana, sempre que a angústia, o medo e a solidão me abatem, me entrego em teus braços, ó Mãe, como criança carente, em busca de alívio, carinho e proteção. Mergulho em teu coração imaculado e consagro a ti, querida Mãe, o meu passado e todas as minhas lembranças, o momento presente e todas as suas aflições, o meu futuro e a vida eterna aqui no céu. O sacramento do batismo me tornou filho de Deus e filho teu, ó Mãe, e fez-me também herdeiro do seu reino. Por isso, venho agora renovar diante de ti, ó Virgem de Nazaré, as promessas do meu batismo, e para que eu possa ser fiel a elas até o fim de minha vida, sessão junto ao teu filho Jesus. Doce Senhora de Nazaré, a ti consagro as aspirações, meus projetos, meus sonhos, minha missão, minhas realizações, tudo que tenho e tudo que sou. Consagro também todos os dias restantes de minha vida terrena, pedindo por eles a tua proteção, bênção materna, para que sejam dias serenos, cheios de paz e de muitas graças. Quero também te consagrar desde já, Senhora de Nazaré, o momento de minha morte, quando por tuas mãos e amparado pelos braços do teu esposo São José, poderei finalmente ver o teu rosto, abraçar o teu filho Jesus e contemplar a glória do Pai, no amor infinito do Espírito Santo. Nossa Senhora de Nazaré,
2: rogai por nós.
1: Nossa Senhora de Nazaré,
2: rogai por nós.
1: Nossa Senhora de Nazaré,
2: rogai por nós.
1: E viva Nossa Senhora de Nazaré!
3: Viva! Vamos dar só dois avisos rapidinho, tá? Reforçando o aviso da missa de despedida da imagem peregrina, que não vai ser mais às 5 horas da manhã, como foi divulgado, será às 4:30, então meia hora antes, tá? Com a alvorada de fogos. E que também lá fora nós temos as barraquinhas funcionando, tá? Tá vendendo salgado, doce, pastel, bebida, né? Refrigerante. Então, participe lá, colabore com a nossa comunidade, tá bom? E a entrega das flores será no final agora da missa, tá bom? Não, desculpa, na missa da vigília. Vigília.
0: Agradecemos a todo o pessoal da comunicação que levou justamente essa missa para o nosso meio de comunicação, para a nossa região, para o Brasil e o mundo inteiro, seja através das ondas, dos nossos transmissores, repetidoras ou também pela internet, né, que aqui está vindo ouvindo, vendo de longe, posta sempre unidos a todos nós. O auxílio continua amanhã com o seu último dia aqui entre nós. Agradecemos aí todo o pessoal de Belém que veio, Padre Josué, com a guarda e a diretoria de Nazaré, e que vieram participar e vieram trazer a imagem peregrina até nós. Uma boa vigília para vocês, rezem pela paz. A paz é a última palavra e não a violência. A paz no coração de cada um. O Senhor esteja convosco.
4: Ele está no meio de nós.
0: O Deus de bondade, que pelo Filho da Virgem Maria, que salvar o gênero humano, vos enriqueça com a sua bênção.
4: Amém.
0: Seja-vos dado sentir sempre por toda a parte a proteção da Virgem, por quem recebeste o autor da vida.
4: Amém.
0: E vós, reunidos hoje, para celebrar com fervor sua comemoração, possais escolher a alegria espiritual e o prêmio eterno.
3: Amém.
0: E a bênção de Deus Todo-Poderoso, Pai e Filho e Espírito Santo, desça sobre vós e convosco permaneça sempre.
3: Amém.
5: Ide em paz e o Senhor vos acompanhe.
3: Graças a Deus.
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0: Creio em Deus Pai Todo-Poderoso, Criador do céu e da terra, e em Jesus Cristo, seu único Filho, nosso Senhor, que foi concebido pelo poder do Espírito Santo, nasceu da Virgem Maria, padeceu sob Pôncio Pilatos, foi crucificado, morto e sepultado, desceu à mansão dos mortos, ressuscitou ao terceiro dia, subiu aos céus e está sentado à direita de Deus Pai Todo-Poderoso, donde há de vir a julgar os vivos e os mortos. Creio no Espírito Santo, na Santa Igreja Católica, na comunhão dos santos, na remissão dos pecados, na ressurreição da carne, na vida eterna. Amém. Pai nosso que estais no céu, santificado seja o vosso nome. Venha a nós o vosso reino, seja feita a vossa vontade, assim na terra como no céu.
1: O pão nosso de cada dia nos dai hoje. Perdoai-nos as nossas ofensas, assim como nós perdoamos a quem nos tem ofendido. E não nos deixeis cair em tentação, mas livrai-nos do mal. Amém.
0: Ave Maria, cheia de graça, o Senhor é convosco. Bendita sois vós entre as mulheres, e bendito é o fruto do vosso ventre, Jesus.
1: Santa Maria, Mãe de Deus, rogai por nós, pecadores, agora e na hora de nossa morte. Amém.
0: Ave Maria, cheia de graça, o Senhor é convosco. Bendita sois vós entre as mulheres, e bendito é o fruto do vosso ventre, Jesus.
1: Santa Maria, Mãe de Deus, rogai por nós, pecadores, agora e na hora de nossa morte. Amém.
0: Ave Maria, cheia de graça, o Senhor é convosco. Bendita sois vós entre as mulheres, e bendito é o fruto do vosso ventre, Jesus.
1: Santa Maria, Mãe de Deus, rogai por nós, pecadores,

0: Pai nosso que estais no céu, santificado seja o vosso nome. Venha a nós o vosso reino, seja feita a vossa vontade, assim na terra como no céu.
1: O pão nosso de cada dia nos dai hoje. Perdoai-nos as nossas ofensas, assim como nós perdoamos a quem nos tem ofendido. E não nos deixeis cair em tentação, mas livrai-nos do mal. Amém.
0: Ave Maria, cheia de graça, o Senhor é convosco. Bendita sois vós entre as mulheres, e bendito é o fruto do vosso ventre, Jesus.
1: Santa Maria, Mãe de Deus, rogai por nós, pecadores, agora e na hora de nossa morte. Amém.
0: Ave Maria, cheia de graça, o Senhor é convosco. Bendita sois vós entre as mulheres, e bendito é o fruto do vosso ventre, Jesus.
1: Santa Maria, Mãe de Deus, rogai por nós, pecadores, agora e na hora de nossa morte. Amém.
0: Ave Maria, cheia de graça, o Senhor é convosco. Bendita sois vós entre as mulheres, e bendito é o fruto do vosso ventre, Jesus.
1: Santa Maria, Mãe de Deus, rogai por nós, pecadores, agora e na hora de nossa morte. Amém.
0: Ave Maria, cheia de graça, o Senhor é convosco. Bendita sois vós entre as mulheres, e bendito é o fruto do vosso ventre, Jesus.
1: Santa Maria, Mãe de Deus, rogai por nós, pecadores, agora e na hora de nossa morte. Amém.
0: Ave Maria, cheia de graça, o Senhor é convosco. Bendita sois vós entre as mulheres, e bendito é o fruto do vosso ventre, Jesus.
1: Santa Maria, Mãe de Deus, rogai por nós, pecadores, agora e na hora de nossa morte. Amém.
0: Ave Maria, cheia de graça, o Senhor é convosco. Bendita sois vós entre as mulheres, e bendito é o fruto do vosso ventre, Jesus.
1: Santa Maria, Mãe de Deus, rogai por nós, pecadores, agora e na hora de nossa morte. Amém.
0: Ave Maria, cheia de graça, o Senhor é convosco. Bendita sois vós entre as mulheres, e bendito é o fruto do vosso ventre, Jesus.
1: Santa Maria, Mãe de Deus, rogai por nós, pecadores, agora e na hora de nossa morte. Amém.
0: Ave Maria, cheia de graça, o Senhor é convosco. Bendita sois vós entre as mulheres, e bendito é o fruto do vosso ventre, Jesus.
1: Santa Maria, Mãe de Deus, rogai por nós, pecadores, agora e na hora de nossa morte. Amém.
0: Ave Maria, cheia de graça, o Senhor é convosco. Bendita sois vós entre as mulheres, e bendito é o fruto do vosso ventre, Jesus.
1: Santa Maria, Mãe de Deus, rogai por nós, pecadores, agora e na hora de nossa morte. Amém.
0: Ave Maria, cheia de graça, o Senhor é convosco. Bendita sois vós entre as mulheres, e bendito é o fruto do vosso ventre, Jesus.
1: Santa Maria, Mãe de Deus, rogai por nós, pecadores, agora e na hora de nossa morte. Amém.
0: Glória ao Pai, ao Filho e ao Espírito Santo.

Pai nosso que estais no céu, santificado seja o vosso nome. Venha a nós o vosso reino, seja feita a vossa vontade, assim na terra como no céu.

0: mal. Amém.
1: Ave Maria, cheia de graça, o Senhor é convosco. Bendita sois vós entre as mulheres e bendito é o fruto do vosso ventre, Jesus.
0: Santa Maria, Mãe de Deus, rogai por nós, pecadores, agora e na hora de nossa morte. Amém.
1: Ave Maria, cheia de graça, o Senhor é convosco. Bendita sois vós entre as mulheres e bendito é o fruto do vosso ventre, Jesus.
0: Santa Maria, Mãe de Deus, rogai por nós, pecadores, agora e na hora de nossa morte. Amém.
1: Ave Maria, cheia de graça, o Senhor é convosco. Bendita sois vós entre as mulheres e bendito é o fruto do vosso ventre, Jesus.
0: Santa Maria, Mãe de Deus, rogai por nós, pecadores, agora e na hora de nossa morte. Amém.
1: Ave Maria, cheia de graça, o Senhor é convosco. Bendita sois vós entre as mulheres e bendito é o fruto do vosso ventre, Jesus.
0: Santa Maria, Mãe de Deus, rogai por nós, pecadores, agora e na hora de nossa morte. Amém.
1: Ave Maria, cheia de graça, o Senhor é convosco. Bendita sois vós entre as mulheres e bendito é o fruto do vosso ventre, Jesus.
0: Santa Maria, Mãe de Deus, rogai por nós, pecadores, agora e na hora de nossa morte. Amém.
1: Ave Maria, cheia de graça, o Senhor é convosco. Bendita sois vós entre as mulheres e bendito é o fruto do vosso ventre, Jesus.
0: Santa Maria, Mãe de Deus, rogai por nós, pecadores, agora e na hora de nossa morte. Amém.
1: Ave Maria, cheia de graça, o Senhor é convosco. Bendita sois vós entre as mulheres e bendito é o fruto do vosso ventre, Jesus.
0: Santa Maria, Mãe de Deus, rogai por nós, pecadores, agora e na hora de nossa morte. Amém.
1: Ave Maria, cheia de graça, o Senhor é convosco. Bendita sois vós entre as mulheres e bendito é o fruto do vosso ventre, Jesus.
0: Santa Maria, Mãe de Deus, rogai por nós, pecadores, agora e na hora de nossa morte. Amém.
1: Ave Maria, cheia de graça, o Senhor é convosco. Bendita sois vós entre as mulheres e bendito é o fruto do vosso ventre, Jesus.
0: Santa Maria, Mãe de Deus, rogai por nós, pecadores, agora e na hora de nossa morte. Amém.
1: Ave Maria, cheia de graça, o Senhor é convosco. Bendita sois vós entre as mulheres e bendito é o fruto do vosso ventre, Jesus.
0: Santa Maria, Mãe de Deus, rogai por nós, pecadores, agora e na hora de nossa morte. Amém.
1: Glória ao Pai, ao Filho e ao Espírito Santo.
0: Como

0: Pai nosso que estais no céu, santificado seja o vosso nome. Venha a nós o vosso reino, seja feita a vossa vontade, assim na terra como no céu.
1: O pão nosso de cada dia nos dai hoje, perdoai-nos as nossas ofensas, assim como nós perdoamos a quem nos tem ofendido. E não nos deixeis cair em tentação, mas livrai-nos do mal. Amém.
0: Ave Maria, cheia de graça, o Senhor é convosco. Bendita sois vós entre as mulheres, e bendito é o fruto do vosso ventre, Jesus.
1: Santa Maria, Mãe de Deus, rogai por nós, pecadores, agora e na hora de nossa morte. Amém.
0: Ave Maria, cheia de graça, o Senhor é convosco. Bendita sois vós entre as mulheres, e bendito é o fruto do vosso ventre, Jesus.
1: Santa Maria, Mãe de Deus, rogai por nós, pecadores, agora e na hora de nossa morte. Amém.
0: Ave Maria, cheia de graça, o Senhor é convosco. Bendita sois vós entre as mulheres, e bendito é o fruto do vosso ventre, Jesus.
1: Santa Maria, Mãe de Deus, rogai por nós, pecadores, agora e na hora de nossa morte. Amém.
0: Ave Maria, cheia de graça, o Senhor é convosco. Bendita sois vós entre as mulheres, e bendito é o fruto do vosso ventre, Jesus.
1: Santa Maria, Mãe de Deus, rogai por nós, pecadores, agora e na hora de nossa morte. Amém.
0: Ave Maria, cheia de graça, o Senhor é convosco. Bendita sois vós entre as mulheres, e bendito é o fruto do vosso ventre, Jesus.
1: Santa Maria, Mãe de Deus, rogai por nós, pecadores, agora e na hora de nossa morte. Amém.
0: Ave Maria, cheia de graça, o Senhor é convosco. Bendita sois vós entre as mulheres, e bendito é o fruto do vosso ventre, Jesus.
1: Santa Maria, Mãe de Deus, rogai por nós, pecadores, agora e na hora de nossa morte. Amém.
0: Ave Maria, cheia de graça, o Senhor é convosco. Bendita sois vós entre as mulheres, e bendito é o fruto do vosso ventre, Jesus.
1: Santa Maria, Mãe de Deus, rogai por nós, pecadores, agora e na hora de nossa morte. Amém.
0: Ave Maria, cheia de graça, o Senhor é convosco. Bendita sois vós entre as mulheres, e bendito é o fruto do vosso ventre, Jesus.
1: Santa Maria, Mãe de Deus, rogai por nós, pecadores, agora e na hora de nossa morte. Amém.
0: Ave Maria, cheia de graça, o Senhor é convosco. Bendita sois vós entre as mulheres, e bendito é o fruto do vosso ventre, Jesus.
1: Santa Maria, Mãe de Deus, rogai por nós, pecadores, agora e na hora de nossa morte. Amém.
0: Ave Maria, cheia de graça, o Senhor é convosco. Bendita sois vós entre as mulheres, e bendito é o fruto do vosso ventre, Jesus.
1: Santa Maria, Mãe de Deus, rogai por nós, pecadores, agora e na hora de nossa morte. Amém.
0: Glória ao Pai, ao Filho e ao Espírito Santo.
1: Como era

0: Pai nosso que estais no céu, santificado seja o vosso nome. Venha a nós o vosso reino, seja feita a vossa vontade, assim na terra como no céu.
1: O pão

0: Amém.
1: Ave Maria, cheia de graça, o Senhor é convosco. Bendita sois vós entre as mulheres, e bendito é o fruto do vosso ventre, Jesus.
0: Santa Maria, Mãe de Deus, rogai por nós, pecadores, agora e na hora de nossa morte. Amém.
1: Ave Maria, cheia de graça, o Senhor é convosco. Bendita sois vós entre as mulheres, e bendito é o fruto do vosso ventre, Jesus.
0: Santa Maria, Mãe de Deus, rogai por nós, pecadores, agora e na hora de nossa morte. Amém.
1: Ave Maria, cheia de graça, o Senhor é convosco. Bendita sois vós entre as mulheres, e bendito é o fruto do vosso ventre, Jesus.
0: Santa Maria, Mãe de Deus, rogai por nós, pecadores, agora e na hora de nossa morte. Amém.
1: Ave Maria, cheia de graça, o Senhor é convosco. Bendita sois vós entre as mulheres, e bendito é o fruto do vosso ventre, Jesus.
0: Santa Maria, Mãe de Deus, rogai por nós, pecadores, agora e na hora de nossa morte. Amém.
1: Ave Maria, cheia de graça, o Senhor é convosco. Bendita sois vós entre as mulheres, e bendito é o fruto do vosso ventre, Jesus.
0: Santa Maria, Mãe de Deus, rogai por nós, pecadores, agora e na hora de nossa morte. Amém.
1: Ave Maria, cheia de graça, o Senhor é convosco. Bendita sois vós entre as mulheres, e bendito é o fruto do vosso ventre, Jesus.
0: Santa Maria, Mãe de Deus, rogai por nós, pecadores, agora e na hora de nossa morte. Amém.
1: Ave Maria, cheia de graça, o Senhor é convosco. Bendita sois vós entre as mulheres, e bendito é o fruto do vosso ventre, Jesus.
0: Santa Maria, Mãe de Deus, rogai por nós, pecadores, agora e na hora de nossa morte. Amém.
1: Ave Maria, cheia de graça, o Senhor é convosco. Bendita sois vós entre as mulheres, e bendito é o fruto do vosso ventre, Jesus.
0: Santa Maria, Mãe de Deus, rogai por nós, pecadores, agora e na hora de nossa morte. Amém.
1: Ave Maria, cheia de graça, o Senhor é convosco. Bendita sois vós entre as mulheres, e bendito é o fruto do vosso ventre, Jesus.
0: Santa Maria, Mãe de Deus, rogai por nós, pecadores, agora e na hora de nossa morte. Amém.
1: Ave Maria, cheia de graça, o Senhor é convosco. Bendita sois vós entre as mulheres, e bendito é o fruto do vosso ventre, Jesus.
0: Santa Maria, Mãe de Deus, rogai por nós, pecadores, agora e na hora de nossa morte. Amém.
1: Glória ao Pai, ao Filho e ao Espírito Santo,

0: Pai nosso que estais no céu, santificado seja o vosso nome. Venha a nós o vosso reino, seja feita a vossa vontade, assim na terra como no céu.
1: O pão nosso de cada dia nos dai hoje. Perdoai-nos as nossas ofensas, assim como nós perdoamos a quem nos tem ofendido. E não nos deixeis cair em tentação, mas livrai-nos do mal. Amém.
0: Ave Maria, cheia de graça, o Senhor é convosco. Bendita sois vós entre as mulheres, e bendito é o fruto do vosso ventre, Jesus.
1: Santa Maria, Mãe de Deus, rogai por nós, pecadores, agora e na hora de nossa morte. Amém.
0: Ave Maria, cheia de graça, o Senhor é convosco. Bendita sois vós entre as mulheres, e bendito é o fruto do vosso ventre, Jesus.
1: Santa Maria, Mãe de Deus, rogai por nós, pecadores, agora e na hora de nossa morte. Amém.
0: Ave Maria, cheia de graça, o Senhor é convosco. Bendita sois vós entre as mulheres, e bendito é o fruto do vosso ventre, Jesus.
1: Santa Maria, Mãe de Deus, rogai por nós, pecadores, agora e na hora de nossa morte. Amém.
0: Ave Maria, cheia de graça, o Senhor é convosco. Bendita sois vós entre as mulheres, e bendito é o fruto do vosso ventre, Jesus.
1: Santa Maria, Mãe de Deus, rogai por nós, pecadores, agora e na hora de nossa morte. Amém.
0: Ave Maria, cheia de graça, o Senhor é convosco. Bendita sois vós entre as mulheres, e bendito é o fruto do vosso ventre, Jesus.
1: Santa Maria, Mãe de Deus, rogai por nós, pecadores, agora e na hora de nossa morte. Amém.
0: Ave Maria, cheia de graça, o Senhor é convosco. Bendita sois vós entre as mulheres, e bendito é o fruto do vosso ventre, Jesus.
1: Santa Maria, Mãe de Deus, rogai por nós, pecadores, agora e na hora de nossa morte. Amém.
0: Ave Maria, cheia de graça, o Senhor é convosco. Bendita sois vós entre as mulheres, e bendito é o fruto do vosso ventre, Jesus.
1: Santa Maria, Mãe de Deus, rogai por nós, pecadores, agora e na hora de nossa morte. Amém.
0: Ave Maria, cheia de graça, o Senhor é convosco. Bendita sois vós entre as mulheres, e bendito é o fruto do vosso ventre, Jesus.
1: Santa Maria, Mãe de Deus, rogai por nós, pecadores, agora e na hora de nossa morte. Amém.
0: Ave Maria, cheia de graça, o Senhor é convosco. Bendita sois vós entre as mulheres, e bendito é o fruto do vosso ventre, Jesus.
1: Santa Maria, Mãe de Deus, rogai por nós, pecadores, agora e na hora de nossa morte. Amém.
0: Ave Maria, cheia de graça, o Senhor é convosco. Bendita sois vós entre as mulheres, e bendito é o fruto do vosso ventre, Jesus.
1: Santa Maria, Mãe de Deus, rogai por nós, pecadores, agora e na hora de nossa morte. Amém.

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5: Olá, boa noite. Começa agora o programa Com Maria. Eu sou Cláudia Jones. É um prazer estar com você aqui na Rádio Catedral. Lembrando que hoje teremos oração a Nossa Senhora do Carmo em todo o mês de julho e também teremos a consagração